essa criança que começou a chorar e quer mesmo só a mamá. Por isso mesmo, as mamães, na parte final deste nosso encontro, elas com um cuidado especial para as nossas criancinhas que amanhã vão celebrar o Dia Internacional da Criança e abrir também para a África a Semana da Criança Africana, a propósito do 16 de junho, Dia da Criança Africana, recordando o massacre de Soweto. E isto faz-nos levar mesmo para uma Siquela e para umas senhoritas nórdicas que se juntaram para interpretar temas sul-africanos, e entre elas essa composição são as cantoras Sipa, a Cecile, a Annie, a Maryse, a Mary, a Nana e a Sara. Cantam connosco também, porque é o nosso último tema. Cantam com Sergi Galibo, que editou este Easy Jazz, produzido e apresentado por mim, Isidino Faquirá, que também canto para as crianças. Voltaremos a estar juntos, meus caros, para a semana, para mais 2 horas de rádio, do nosso habitual encontro, Easy Jazz.

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0: Pois bem, ouvimos agora Nelson Dalela, jovem produtor e cantor que já brilhou no nosso quadro de novos talentos. Esta música retrata o lamento de quem ama sozinho, a dor de não sentir a entrega da sua metade. É a prova da qualidade da música feita pela nossa juventude. Para interagir, escreva para sembarreiras@rm.co.mz ou procure por Sem Barreiras no Facebook. E agora saímos do lamento de um amor incompleto para a plenitude de uma voz que é pura pressa. Winnie William Fred e um cover emocionante de Hallelujah. Logo depois vem aí a nossa entrevista exclusiva no quadro de Novos Talentos na Música.
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0: Boa noite, meu caro ouvinte, bem-vindo a esta rubrica do programa Sem Barreiras. Já sabes que nesta rubrica nós trazemos sempre novos talentos na música. Quando dizemos novos talentos, não quer dizer que necessariamente seja uma pessoa que inicia a sua carreira hoje, mas é alguém que quer se destacar na arena musical. Pode até ter uma experiência larga, mas precisa de ser conhecido. Há pessoas que fazem trabalhos e não trazem para serem consumidos pelo público. Então, este programa é mesmo para estas pessoas que têm músicas e precisam de ser vinculadas na rádio, precisam de promoção. sembarreiras@rm.co.mz é o nosso correio eletrónico. Sem Barreiras no Facebook, pesquisa por Sem Barreiras. Atenção que o 100 tem que estar sempre em algarismos para que encontre a nossa página. Então iniciamos esta rubrica com a música Rimi Muxuli, que é a música da nossa convidada para hoje. Feliz estou eu porque depois de muito tempo trazemos o género. E a nossa convidada é a Hulda Dina. Boa noite, Hulda, como é que estás? Bem-vinda.
1: Boa noite, muito obrigada. E tenho muito a agradecer em primeiro lugar a Deus. E agradecer à rádio também por me receber.
0: Não há de quê, nós fazemos isto por amor. Nós gostamos de receber e quando recebemos alguém que traz música, com conteúdo, música que digamos que está preparada para a competitividade, nós ficamos satisfeitos. Então eu perguntava, como é que está a Hulda?
1: Eu estou muito bem, na graça do Senhor.
0: Graça do Senhor.
1: Estou muito bem, graças a Deus.
0: Bem-vinda uma vez mais e nós iniciamos a nossa rubrica escutando a música Rimi Muxuli, não é? Que é uma música gospel e, pelo que percebi, cantou aqui em Xangana. Fale-nos um pouco, antes da música, quem é Hulda Dina?
1: Mais uma vez, muito obrigada.
0: Exato.
1: Hulda Dina é uma mulher cristã, casada e mãe.
0: Certo. Hulda Dina é especificamente o seu nome artístico, não é?
1: Sim, sim.
0: Como é que decide entrar para esta vertente da música? Tem ligação com a igreja? Como é que descobriu-se para a música?
1: Sim, conforme eu disse que a Hulda é uma mulher cristã, tenho sim ligação com a igreja, mas entro na área da música pela instrução divina. E cristãos normalmente que andam com Deus, que dependem de Deus, tudo que fazem, primeiro oram. E eu na verdade não cheguei de orar a pedir a instrução se podia cantar ou não, mas o Senhor deu-me as músicas gospel, assim como de intervenção social. E a instrução foi mesmo de gravar e lançar.
0: Mas quando é que teve essa instrução? Foi instrução tanto que visão? Teve, como é que foi exatamente? Quando é que isto acontece?
1: Quando nós oramos a Deus, Deus fala conosco de várias formas. Pode ser através de visão, pode ser mesmo através do nosso espírito. Deus comunica-se conosco através do nosso espírito. Então Ele fala conosco no nosso coração, no nosso espírito. Nesse caso, e nos dá a instrução de o que é que devemos fazer. E foi o que aconteceu comigo em 2021. O Senhor deu-me instrução, deu-me as músicas. Eu, quando recebi as músicas, fiquei sem perceber o que é que estava a acontecer. E peguei o telefone, gravei e recebia a dormir. Despertava a cantar.

0: uma música que não conheço. Então eu acordava, pegava o telefone, gravava. Pronto, depois orava para saber o que estava acontecendo. Mas não estava a perceber mesmo o que estava a acontecer. Primeira música, segunda música, terceira. Então eu sempre gravava e gravava com o telefone. Depois orei para saber o que tinha que fazer, qual era o passo a seguir. O Senhor deu instrução de gravar. Gravei as músicas, terminei, guardei. Porque não sabia o que devia, qual era o passo a seguir, sim.
1: Mas então este sonho, esta revelação, esta instrução, veio no sonho de forma nítida sentia-se mesmo a cantar música composta, com instrumental e tudo no sonho? Como é que era?
0: Recebo a música, desperto a cantar. Algumas músicas a dormir, algumas assim sentada mesmo, às vezes a conversar, ou mesmo a caminhar, a conduzir. De repente estou a cantar uma música aqui que não conheço, nunca ouvi. E depois tinha que orar sempre para perceber e o que estava a acontecer. A instrução do Senhor era essa, de que tinha que gravar as músicas.
1: Eu gostei de saber que teve a revelação para fazer as músicas que já tem. Eu sei que são duas que estão disponíveis,
0: sim,
1: mas
0: sim.
1: Provavelmente tenha gravado mais, não é?
0: Sim, sim.
1: Mas já teve uma outra espécie de instrução, revelação, que depois surtiu um efeito na vida?
0: Ah, sim. Tudo que eu faço, eu recebo instrução divina. Para casar, foi instrução divina. Os meus filhos, tinha para ter, foi instrução divina. O Senhor revelou tudo na minha vida. Trabalho, para eu trabalhar, o que tinha que fazer. Por quê? Porque eu, desde muito nova, vivo sempre de oração, dependo muito de Deus. E isso ajuda muito, porque sempre Deus nunca falha. E quando nós ouvimos a instrução divina, sabemos como fazer, quando fazer, o que fazer e em que momento fazer. Essa é a minha vida.
1: Então, esta música que foi a música que abriu a nossa rubrica, Rimi Muxuli, o que é que ela traz? Eu vou lhe confessar que eu de Xangana quase que não percebo nada, né? E se calhar os nossos ouvintes também lá em casa podem não estar a perceber.
0: Sim, sim.
1: Mas o que é que é?
0: Ime Muxuli significa que eu sou vencedora. Não importa o que vem contra mim, eu sempre venço.
1: Okay.
0: Por que que eu venço? Porque estou em Cristo. O que acabei de dizer agora. Quando a pessoa está conectada diretamente com o Senhor Jesus, quando depende de Deus, sempre vai fazer coisa certa, na hora certa, no dia certo e no momento certo. Então, a música, ela diz, eu sou vencedora. Tem muitas pessoas, o ser humano no geral, passa por momentos muito difíceis, momentos que fazem com que a pessoa até desista da vida.
1: É verdade.
0: O que nos faz permanecermos firmes, somente o nome de Jesus. Só, não há outra forma. Ele disse, eu sou o caminho, a verdade e a vida. Ninguém vem ao Pai senão por mim. Então, a música, o Senhor quando me deu a música, disse assim para mim, tu vais cantar o que vive. Fiquei assustada, porque quando diz que vais cantar o que vive, significa que haverá batalhas. Para eu poder vencer, para a pessoa vencer, tem que lutar. E o Senhor deu-me esta música e outras gospel também, intervenção social. E quando eu recebi essa revelação, eu já sabia que havia de enfrentar batalhas na vida. Porque quem está em Cristo não significa que seremos isentos de batalhas, não. As batalhas vêm, sempre vamos
1: ajuda,
0: vencer,
1: é?
0: Com a ajuda do nome do Senhor.
1: Interessante.
0: E mesmo Muxuli significa que eu sou vencedor. A pessoa entra na batalha sabendo que já venceu. Não podemos entrar na batalha a duvidar. Porque não vencemos porque somos fortes, somos os melhores. Não, é pelo nome de Jesus. É por causa da graça que está lá.
1: Mas então em 2021 foi quando descobriu, quando teve esta revelação, não é?
0: Sim, sim.
1: Gravava as músicas no telemóvel. E depois qual foi o passo que tomou?
0: Foi oração, para saber o que fazer. A instrução foi de gravar. Na altura eu estava a gravar um filme mais ou menos intervenção social, mas entra também uma parte de evangelização também. Nós gostamos muito de evangelizar, ganhar almas para o Senhor. E eu pensei que as músicas fossem para gravar apenas para meter no filme as músicas. Tanto que...
1: Mas a parte do filme tem a ver com a sua profissão?
0: Sim.
1: Ok, depois vamos falar sobre isso. Então estava neste processo de gravar o filme.
0: Sim.
1: Achou que deveria inserir as músicas lá?
0: Sim, pensei que fosse só para gravar, para poderem fazer parte do filme. Uhum. Gravei, meti lá, mas o Senhor disse que tinha que continuar a gravar para lançar as músicas. Então, depois de receber as músicas, gravei.
1: Mas então, eu quero entender este processo.
0: Sim.
1: A primeira vez que fui para o estúdio... Para materializar, transformar a ideia em música, como é que foi o processo? Foi direto ao estúdio, ter com um produtor?
0: Não.
1: Como é que iniciou este trabalho para ter a música?
0: Não conhecia nenhum produtor, não conhecia nenhum cantor. Ali fiquei a procurar. Falei com Mito Mungwambi, que era meu amigo, meu irmão em Cristo. E ele me indicou alguém, um cantor também. E primeiro, quando ele me indica o cantor, eu orei para saber se era a pessoa que tinha que ser indicada por Deus, né? Para me apoiar. O Senhor confirmou. E o Senhor deu-me a passagem bíblica, não sei se posso.
1: Fique à vontade, é uma conversa aberta.
0: Sim, o Senhor deu-me uma passagem bíblica e a confirmar que tinha que ser essa pessoa que é o irmão Bikiza, cantor gospel. E liguei para ele. Combinamos, ele aceitou, fui lá para casa dele, fomos conversar e a partir daí. Ele abraçou-me. Eu, até hoje eu costumo dizer a ele, ele é anjo enviado por Deus para mim. E ele abraçou-me, ensinou-me desde o princípio, o começo, como fazer, como proceder, tudo foi com ele. Ele me ensinou desde o início até entrarmos no estúdio, gravar.
1: Ok. Sim. Então isso foi também em 2021.
0: 2023.
1: De 21 a 23, estava a fazer o quê?
0: 2021 foi nos finais de 2021.
1: Okay.
0: Que recebi as músicas e não comecei logo, porque ainda queria perceber.
1: Okay.
0: 2022, comecei a organizar sozinha, a escrever. Foi finais de 2022 que comecei com ele, porque 2022 comecei a organizar e procurei por ele. Só que quando digo 2023 é quando terminamos já de gravar as músicas.
1: Ok, então primeiro trabalhou a letra.
0: Sim,
1: depois é que ele fez a instrumental.
0: E trabalhar a letra é no sentido de eu sozinha escrever. Escrevia sozinha porque não são só estas, tem outra. Eu ia recebendo, escrevia, organizava e ia ensaiar a minha maneira, né? É quando depois conheci a ele e fui ter com ele e ele explicou-me que tinha que... Ele ajudou-me a organizar melhor, sim, a escrever melhor e já a organizar. Pois disse que tínhamos que entrar no estúdio depois de tudo estar organizado e fomos entrar no estúdio para gravar.
1: Assim, para a primeira música sair, quanto tempo levou a gravação? Porque eu sei que repete-se várias vezes, tem que escutar, ver se ficou como queremos.
0: Sim.
1: Repetir. Então, quanto tempo desde a primeira vez que entrou para gravar até finalizar uma música?
0: Levou muito tempo. Levou
1: dias,
0: porque
1: semanas,
0: meses. Levou uns 6 meses. uns 6 meses, porque depois tive que interromper porque por questões de saúde, né? Alguém próximo ficou doente, e minha sogra nesse caso. Então tinha que cuidar dela e dei prioridade, mas depois de tudo passar.
1: Mas então, como é que foi essa experiência? Já tinha havido um contacto com a música antes? Teve que aprender o básico naquele momento?
0: Eu sempre gostei de cantar, uhum. desde muito nova. Sempre estive muito inclinada na música. E acredito que isso ajudou bastante, porque eu gostava muito de escutar música, música gospel, música de intervenção social. Então, isso não foi tão difícil. Sim.
1: Perfeito. Estamos a conversar com a Hulda Dina, nossa convidada nesta edição do Sem Barreiras, para a rubrica de talentos. Escutamos a primeira música, que foi a primeira que teve pronta, não é?
0: Sim, sim.
1: E Mimo Tule, que é uma música gospel. Ela conta com duas músicas já prontas, quando digo prontas, músicas que estão preparadas para o consumo, devidamente masterizadas, e está a fazer o lançamento, se não me engano, é aqui, não é?
0: Sim, sim.
1: Sem Barreiras, @rm.co.mz. Então vamos ouvir a música Mamã para voltarmos à nossa conversa.
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0: Voltamos à nossa conversa com o Dadina, que é a nossa convidada. Tem duas músicas. A primeira que ouvimos foi Imimuchuli, agora Mamã. São músicas estas que vão fazer ela sobressair na música. Poderá ainda este ano ter mais, ou vai falar ainda na nossa conversa sobre os projetos que reserva para este ano. Mas então, Uldadina, quem é de facto Uldadina fora da música? O que é que faz para além da música?
1: Eu sou atriz de cinema e sou formada em psicologia clínica.
0: Oh, perfeito.
1: Sim.
0: Nome próprio?
1: Nordina.
0: Nordina, natural de Maputo?
1: Não.
0: De onde é que é?
1: Natural da província de Inhambane. Nasci lá. Saí lá ainda muito nova por conta de meu pai perdeu a vida naquela época de guerra e meu tio nos levou para cá. Depois voltei, mas depois vim para cá já há muito tempo.
0: E fixou-se por cá?
1: Sim.
0: Muito bem. Amigo ouvinte, queira saber que este espaço é reservado para ti, não importa de onde quer que estejas a escutar, Maputo, Inhambane, Beira, está em Tete, basta que manifeste interesse, nós temos abertura e é possível fazer uma entrevista mesmo à distância. Então, voltando para a música e para esta descoberta toda, quando decidiu, quando teve a revelação e decidiu de facto apostar, o seu parceiro, como é que reagiu?
1: Reagiu positivamente por conta da oração, porque ele sabe que tudo que fazemos é com base na instrução divina. Então ele logo concordou, percebeu e foi muito fácil.
0: Porque também há aqueles parceiros que não veem com bons olhos o mundo artístico. Ah não, porque para a minha mulher a ir aos espetáculos, eu vou ficar aqui. Ou ele decidiu mesmo entrar tudo de corpo e alma e abraçar, a de acompanhar nestes espetáculos, nos eventos, não é?
1: Sim.
0: Há quem faz isso, há quem deixa simplesmente por confiança.
1: Ele não tem nenhum problema. Ele acredito eu que não é só nesta área, em tudo que nós fazemos, recebemos instrução divina e ele também está no mesmo barco. E isso ajuda muito, porque caminhamos juntos na fé.
0: Tem filhos?
1: Sim.
0: Os filhos, a família, os colegas de trabalho também, como é que reagiram a isto? Ou nem todos sabem ainda que a Ulda está neste cenário musical?
1: Os filhos também estão mergulhados no mesmo barco de oração. Então não foi apenas a Ulda. Ou a mãe que recebeu a revelação, eles também receberam a mesma revelação, até hoje ainda recebem. E isso facilitou, ajudou muito, porque o Senhor falou comigo, o Senhor fala e confirma. Senhor, eu amo muito a Deus, amo muito, porque não há nada que eu faço sem a permissão dEle. Então isso ajudou muito. Sim, colegas de trabalho, alguns sabem, alguns ainda não sabem.
0: Mas agora já não vai ter como, né? Porque está a ser ouvida em Maputo, em todo Moçambique, no mundo também, porque este programa vai para o ar na Rádio Cidade, que é mesmo aqui para a cidade de Maputo, mas também vai para a Antena Nacional, que é todo Moçambique, e vai através da web para o mundo, então... A partir de hoje o segredo já vai ser revelado. Mas sim. Então, como é que é associar a música ao trabalho? Ou conciliar o tempo para as duas coisas?
1: Mas isso é só questão de organizar. A organização, nós temos, cada um de nós tem 24 horas por dia que Deus disponibilizou para nós. O dia tem 24 horas. Então, dentro daquele tempo, o importante é saber programar e ser séria né, em cumprir os horários, saber o que fazer numa determinada hora e cumprir.
0: Mas eu fico um bocadinho assim, né, com dúvidas acerca de ser possível dividir perfeitamente, sim, o tempo e conseguir ainda assim ter um momento de lazer, não é? Sim. Um tempo de descanso total. Porque, ok, disse-me que é religiosa, é cristã, creio que domingo é reservado à igreja, a coisas de casa.
1: Sim.
0: Eu sei que não é fácil. Mulher trabalhadora, agora cantora e também religiosa. É possível mesmo, sendo sincera, ter um tempo de qualidade para si mesmo?
1: É, diz-se que às vezes temos que perder para ganhar.
0: Uhum.
1: Há casos em que temos que dispensar um pouco o descanso para podermos resolver aquilo que está à nossa espera, nesse caso. Então, tive que diminuir alguns minutos ou algumas horas de lazer para poder trabalhar nesta missão, porque é missão divina também, principalmente por ser missão divina. Aliás, quando alguém é confiada algo por Deus, eu aconselho a seguir, porque um dia Ele vai cobrar. Então, quando tive confirmação de que tinha que gravar, tive que me reorganizar. Dentro daquelas 24 horas, tive que tirar algumas horas de descanso para introduzir esta missão.
0: Perfeito, é uma questão mesmo de organização. Mas então, eu gosto de provocar, as minhas perguntas às vezes são um bocadinho assim. O que é o mais desafiador? O mundo do cinema ou o mundo da música? Em termos de entrega, onde é que é mais desafiante?
1: É o mundo da música.
0: Por quê?
1: É mais exigente. Porque quando recebemos uma letra, para o meu caso que recebo da parte de Deus, o Senhor manda a letra, eu recebo e tenho que organizar. Posso organizar e a letra tem que sair para o consumo público e tenho que fazer com que as pessoas gostem da música.
0: Tem que cativar. Tem que ficar retida mesmo.
1: Sim.
0: Não é?
1: E procurar colocar sentimento lá na música. Não é só cantar porque eu recebi a música, devo divulgar, não. Há muito trabalho na música, porque, por exemplo, a parte do cinema, não sou eu que eu só recebo o meu papel e atuo.
0: Mas também ainda tem que conseguir convencer interpretação, naquela.
1: Sim.
0: Tem que encarnar o personagem,
1: né? Sim, mas eu acho que a música é que, para mim, por ser minha responsabilidade total e completa, embora cinema também, mas a música é mais exigente. É muito mais exigente. Por quê? Porque o Senhor disse, você vai cantar o que vive. Então, a música que estamos a lançar é a vida, é o dia a dia. Eu falava de Memuhuli, que é o que as pessoas vivem, é o dia a dia das pessoas. E é muito chocante, dói muito ver que alguém suicidou-se.
0: Pois.
1: Então, a música, Memuhuli, ela. Posso falar um pouco dela?
0: Pode, sim.
1: Ela diz. Obrigada. Ela diz o quê? Ela diz: eu sou vencedora, não tenho medo na guerra. Então, para a pessoa, fazer a pessoa perceber que não importam as dificuldades, não importam as batalhas, não faz diferença, não muda nada. Quando a pessoa tem Jesus Cristo, o que vier contra ela, aquilo chega enquanto a pessoa está estruturada, está blindada. Quando a batalha chega, só vai chegar, bater e voltar. Não há razão de a pessoa tomar decisão de suicidar. Eu fico muito, muito abalada quando ouço que alguém tirou a sua própria vida. A pessoa tira a vida a pensar que está a resolver problemas, mas está a arranjar problemas com o Todo-Poderoso. Então, a música Mimuhule, ela vem trazer esperança. Traz esperança naqueles que já não têm mais esperança, já não têm mais, acham que não têm mais motivos.
0: Que acham que é o fim.
1: É o fim. E dizer também que não há nenhum problema que aconteça com alguém que nunca ouve. Ou seja, aquele problema que acontece comigo, não sou a primeira pessoa a enfrentar. Milhares e bilhares, bilhões ou bilhares de pessoas já enfrentaram e superaram aqueles que apegaram-se a Jesus, que ficaram firmes. Então, ela diz, eu sou vencedora. É só pegar essa mensagem, saber que não importa. Quando a pessoa sabe que não importa o que vem, tudo que vier só vai chegar, bater e voltar. Estará firme. Então, para fazer a música não foi fácil, porque eu recebi... O Senhor não dá tudo de bandeja. Ele dá, mas depois a pessoa tem que organizar. Sim.
0: E uma vez que falou da essência de Mimuhule, poderia falar também algumas linhas sobre Mamá, essa música que ouvimos também há pouco tempo. O que ela é?
1: A música Mamá é uma música que é homenagem a mães, mães moçambicanas, africanas, asiáticas, europeias, americanas, do mundo inteiro, toda mulher, não importa a idade, mãe é mãe. E essa música é diretamente para as mães, dizer que a música fala do dia a dia, daquilo que a mãe vive, daquilo que a mãe faz, o esforço que ela... os desafios que ela enfrenta, o esforço que faz para criar os filhos. Temos aquelas mães que foram abandonadas, são mães solteiras, mas elas fazem de tudo. Então ela diz, mamá, o Xiluba Xamina, o Goli de Lamina. E ela está a dizer que a mãe, o Vutomi Lamina é a minha vida, esta mãe, porque ela faz de tudo para eu crescer, para eu estar e conseguir me formar, conseguir e vencer isto, mas aquilo. A mãe está sempre lá. Sim, então a música Mamá, ela vem homenagear as mães do mundo inteiro e dar força a elas, a dizer que continuem assim mesmo, continuem batalhadoras, o Senhor está a ver o vosso esforço. E esse amor de uma mãe é um amor que não é natural, é um amor, é natural, mas não porque ela própria Deus, não, é um amor que vem da parte do Senhor. Eu gosto de chamar a ele do Boss Jesus.
0: The Boss.
1: Sim, o amor que vem de Jesus Cristo, que colocou nos corações das mães. Elas fazem de tudo, não importa o que está a passar, ela está sempre lá para apoiar o filho. Sim, dizer que a música Mamá tem a parte também, aquela parte de outros te rejeitam, te desprezam, outros acusam a mãe de ser feiticeira. E ela está lá, mas ela está lá para apoiar os filhos. Então, dizer que não é saudável apelar à nossa sociedade, né? Estamos a acompanhar muitos casos de filhos que acusam as mães de serem feiticeiras. E dizer que isso não agrada a Deus. Não agrada a Deus. O importante que um filho deve fazer é orar, entregar-se a Jesus Cristo. Se ora, entrega-se a Jesus, nunca vai acusar a uma mãe de ser feiticeira. Nunca. Então, alguns temos muitos casos de pessoas que, quando a pessoa é idosa, já não, a mãe é idosa, já não cuidam dela, já não querem saber. Por conta da idade dela. E dizer que vamos cuidar das nossas mães é muito importante, é bíblico, é instrução bíblica. Isso agrada a Deus. E se nós nos focarmos em Deus, nunca vamos ver, nunca vamos acusar as nossas mães de serem feiticeiras.
0: Perfeito. Sim. Então, voltando para aquilo que há de ser a essência, ou melhor, indo para aquilo que é a essência que vai identificar a Ulda Dina, estas músicas, que ritmo é este que traz nestas músicas? Como é que pode classificar este ritmo?
1: É uma rebenta.
0: Aquela,
1: sim, a outra é gospel.
0: O que é que espera ainda fazer em termos de ritmos, ou vai ficar só com estes?
1: Não necessariamente. Eu dependo muito da música que como é que recebo a melodia em si, porque eu as melodias não coloco, recebo assim mesmo. Apenas organizamos a letra, depois a instrumental, mas o ritmo em si, tem algumas que tenho, mas são diferentes dessas.
0: E essas que tem é para quando?
1: São surpresas.
0: São surpresas.
1: Surpresas, sim.
0: Então vamos ficar a degustar destas duas músicas, sim, até nos surpreender.
1: Sim.
0: Ok. E para quem está à escuta neste momento e quer obter as músicas da Olda Dina, quer se calhar uma parceria para fazer música, como é que a pessoa pode encontrar a Olda Dina?
1: Tenho contacto da pessoa que está em frente. É o meu instrutor mesmo.
0: Ah, perfeito.
1: Sim, é o Bikiza.
0: Bikiza?
1: Sim.
0: Ok.
1: É o 87-55-23-210. Repito, 87-55-23-210. Ou 85-73-24-547.
0: Eu recordei-me assim, antes de mesmo de terminarmos a nossa conversa, que tem um videoclipe.
1: Sim, sim.
0: A música Mamá.
1: Da música Mamá.
0: De que mês é este videoclipe?
1: É deste mês de abril.
0: Saiu junto com a música?
1: Sim, sim.
0: Parabéns. Como é que foi gravar? Para quem já conhece as câmeras, acho que não foi desafiante.
1: Não foi desafiante. Foi bom. E o Senhor ainda nos abençoou com... Não havia previsão de chuva naquele dia. Mas na parte em que precisava de chuva, choveu.
0: Choveu.
1: Naquele momento que estávamos a gravar aquele cenário da mãe a sofrer, a sofrer, né? Ela a vender couve, estava sendo maltratada, expulsa, e aquilo que acontece no dia a dia das mães, mas mesmo assim ela tentava ali, a filha ainda pequena estava ali, foi tentar ajudar a ela, abraçar a ela. Foi muito comovente, foi impressionante. Naquele momento mesmo caiu chuva, muitos até perguntam como é que foi alugar um carro para deitar água,
0: para fazer o efeito,
1: para simular, sim, mas foi mesmo chuva. Caiu naquele momento, depois parou. E foi muito bom, não foi tão difícil assim.
0: Perfeito, já estamos no fim da nossa conversa. Uma mensagem que queira deixar?
1: Mais uma vez agradeço a Deus, o meu boss, o meu instrutor, o Espírito Santo, ele é que nos guia. E agradecer a rádio pela oportunidade que me deram de estar aqui a divulgar as músicas. Agradecer a minha família, meu esposo, meus filhos pelo apoio incondicional que tem me dado. Agradecer também ao irmão Bikiza. Tem me apoiado desde que nos conhecemos, tem me dado um apoio incondicional, agradeço muito. A mãe Elvira Viegas tem me dado apoio também incondicional nesta área. Estou muito grata, muito obrigada, mãe, que Deus te abençoe.
0: Nós é que agradecemos pela comparência no nosso programa e fazemos votos que tenha sucesso nesta área que decidiu agora abraçar.
1: Muito obrigada.
0: Vamos fechar com Mamá ou com Rimi Mursuli?
1: Rimi Mursuli.
0: Fechamos esta nossa entrevista com Rimi Mursuli. Olda Dina foi a nossa convidada para a semana. Temos esperança que sejas tu. Talentos sem barreiras.

Vamos fechar esta primeira hora com a harmonia de Nomashita Setoy em We Were Meant to Be, mais um talento que encontrou neste palco musical o seu espaço. Não mude a sintonia. O Sem Barreiras faz uma breve pausa para o oxigênio, mas volta já já com histórias de vida que inspiram a nossa jornada. Até já!

Entramos nesta segunda hora do programa Sem Barreiras, ao som de Rolley com altos e baixos, para abrir o nosso momento motivacional. Aqui o destaque são as histórias de vida reais e as canções que falam diretamente ao seu coração. As nossas decisões podem se tornar fardos para a vida toda. Por isso, em momentos de incerteza, é vital partilhar o peso, conversar e buscar a diretriz de alguém em quem confiamos. Na música que sugerimos agora, talvez o Zagalote tenha seguido por conta própria e o resultado foi a dor de um casal infectado pelo HIV. Uma lição em forma de melodia e ritmo. Zagalote para escutar com Geração Bis.

Antes mesmo de partilharmos a história reservada para hoje, queremos, por intermédio da voz do Totó, convidar-te, amigo ouvinte, a refletir. Todos nós precisamos de apoio, seja ele emocional ou afetivo. Ninguém é uma ilha. Depois de escutarmos Totó, vem a nossa história de vida na primeira pessoa.

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1: As gostosinhas, as saborosas, deliciosas, as suculentas, apetitosas, aqui, aqui, já cheguei, já cheguei. Então as pessoas começam lá a rir.
2: À primeira vista pode até parecer um cenário cômico, mas é o chamariz de alguém que faz da venda de chamuças e rissóis a sua fonte de renda.
3: Boa noite, eu chamo Arlindo Paulo Chicoave, tenho 35 anos e sou negociante.
2: Desta vez, fomos buscar o testemunho de um jovem natural de Chimoio, que atualmente reside em Dondo, na província de Sofala. Arlindo Paulo Chicoave, como dissemos, nasceu e cresceu em Chimoio, na província de Manica, mas foi fixar residência em Dondo por motivos que a seguir explica.
3: A missão foi de ministério, a obra de Deus, para cá. Quando cheguei aqui, eu vi que além somente de começar a pregar a missão de Deus, eu vi também uma oportunidade, uma técnica que eu já implementava isso lá no Chimoio. E eu vi que este lugar é um lugar virgem, é um lugar que dá para este meu negócio uma oportunidade que eu abracei, não é? Então eu comecei a implementar o meu negócio, não é? Mas antes de chamuças, eu fazia a venda de macarrão, não é? Eu fazia macarrão nas tigelinhas, não é? Entregava nas ruas, entregava nos estabelecimentos. Eu, naquela altura, vendia 35 meticais cada tigelinha.
2: Paulo não estreou-se neste trabalho de vendas com as famosas chamuças. Antes, já vendeu massa feita com muito carinho em vários cantos da cidade. Mas gostávamos de saber quando e como descobriu este talento nas mãos.
3: 15 anos atrás, na altura, em 2010, isso foi no Chimoio, não é? Eu fazia esses negócios de sandes e eu entregava nas empresas. Era, já naquele tempo era muito jovem, não é? Era miúdo. Por quê? Porque eu fazia esse negócio porque na altura minha mãe não tinha condição, não é? Eu na altura era órfão de pai e minha mãe não tinha condição. Teve minhas irmãs mais novas que a mim, e que ia à escola, e sem condição a minha mãe.

0: Eu queria dar o melhor àquelas minhas irmãs para ir para a escola. Elas iam para a escola, não é? Eu comprava cadernos, me sacrificava, lutava. Ia fazer meus trabalhos nas praças, conseguia aquele dinheiro, eu dava às minhas irmãs caderno, comprava calcinhas para ela, comprava roupas para a escola. Eu ficava feliz quando as minhas irmãs iam para a escola. E às vezes ajudava também alguma coisa lá em casa. E acredito hoje, as minhas irmãs já formaram, já estão bem, estão casadas, não é? E estou feliz. É essa a razão que me levou sempre a correr dia e noite.
1: Com 20 anos, Paulo descobriu que podia ganhar algum dinheiro através da confecção de massas, sandes e mais tarde chamuças. Entretanto, desafiou a si próprio a fazer crescer o seu negócio em uma outra província e partilhou conosco a experiência de fixar residência em Ndondo.
0: Não foi fácil. E a minha chegada também aqui em Ndondo não foi fácil, meus desafios. E até hoje eu enfrento desafios. Mas graças a Deus que tenho superado. Sempre existe no meu coração, porque saí de muito longe. Não é? Onde eu vou sempre é perto. Me recordo eu quando cheguei aqui em Ndondo, o primeiro negócio que eu comecei a fazer é esparaguete. E alguém me ajudou com este valor, não é? Um amigo meu, pastor, ajudou-me com esse valor, 300 meticais. Eu levei aqueles 300 meticais junto com a minha família, meus filhos. Acordamos de manhã, comecei a preparar esparaguete, coloquei nas tigelinhas. Foi o primeiro negócio que comecei a fazer. Comecei a colocar esse negócio. Comecei a entregar às pessoas, nas ruas, nos chapas, os chapeiros, começaram a comer. Acredito eu que me recordo que eu comecei com 7 tigelinhas. Comecei a subir, a chegar a fase de 30 tigelinhas. Comecei a trabalhar. Então ali, com aquele valor, comecei a ajudar a minha família. Não é? Comecei a sustentar a minha família. Já não faltava menos um óleo em casa, não faltava menos um penseco em casa, não faltava menos um valor para poder pagar água. Então eu sempre corria desta maneira. Não era fácil e não está sendo fácil meus desafios. Mas eu sei, acredito eu que pá, tudo é possível para quem crê, não é? Então estou aqui com meus filhos, vão à escola, eu tenho que dar do bom e do melhor para que ninguém fale mal deles. O pai está aqui para ajudar os meus filhos. E para poder ajudar a minha família. E não é fácil. É uma rotina. Todo santo dia eu começo a correr. Todo santo dia começo a correr. Ir atrás.
1: No meio a tanta responsabilidade, o Paulo teve que abdicar da sua infância e juventude.
0: Assim que estou a falar contigo, estou a derramar uma lágrima. Porque eu me recordo. Eu tinha vontade de passear. Desejo de passear, curtir com amigos, ir à discoteca. Naquela altura nós íamos à discoteca. Naquela altura pessoas iam, epa, convidávamos amigos, vamos à discoteca, vamos passear. Mas uma coisa, quando eu reparava minhas irmãs, reparava minha casa, reparava para minha mãe, não me dava vontade de sair. Eu sempre era aquele tipo de pessoa que. E na verdade mesmo era diferente. E até hoje eu sou diferente. Tenho pouco tempo de brincadeiras. Isso desde a infância. Até hoje. Não tenho muitas amizades. Não é? Não tenho mesmo muitas amizades. Para eu poder conversar com o meu amigo a longa distância, eu aqui em Dondo, na beira, eu faço ligar para ele. Estás em casa? E assim, vou lá. E não é sempre que eu converso. Tenho somente um dia só na segunda-feira. E algumas horas. Isso foi de hábito e costume. Desde há muito, da minha infância até hoje. Sou mesmo diferente. Sou. Hoje eu me digo assim: se eu saio com meus amigos, vou curtir, vou fazer o que tenho que fazer, o que vai acontecer com meus filhos? O que vai acontecer com minha família? Acredito num belo dia que eu me lembro, Sr. Macavel, não vou esconder a minha história. Num dia eu me lembro que quando eu era convidado, nos vizinhos, passar aniversário de alguns amigos, eu não comia lá naquela festa. Eu ia, chegava, eu ia comer um casaco meu na altura. E quando eu tinha meus 17, acho que 19 anos, aquilo, 19, sim, 19 anos. Eu ia com o meu casaco, 18, 19 anos, eu ia com o meu casaco lá. E quando chegava nessa festa, nesse aniversário, de alguns vizinhos que me convidavam, conhecidos, serviam-me comida, eu pegava alguns pedaços de carne e eu punha no meu casaco. Comia aquele arroz simples. Sabe, eu quando falo isso eu choro. Eu chegava em casa porque eu não conseguia comer enquanto carne num certo lugar, enquanto na minha casa jantaram uma chima com um peixe assado. E meus amigos convidaram e eu chegar lá comer carne. Eu não conseguia comer. Eu pegava aquela carne, punha no bolso do casaco, ia para casa. Quando chegava em casa, eu tirava aquela carne e entregava à minha mãe. Minha mãe fazia um molho de tomate e pegava aquela carne, cortava em pedaços, colocava na panela e fazia uma chima para nós comermos todos. Por exemplo, agora, Sr. Macavel, eu tenho uma família, meus filhos. Eu agora, a minha esposa é minha amiga, é meu amigo, é minha mãe, é tudo para mim. Quando eu volto, sento com ela, converso, é minha parceira. Não me sinto assim isolado, porque é algo que já estou acostumado desde a nascença. Me sinto indiferente, sim, mas para mim isso já está no sangue, não é? E já me habituei que não, a vida é batalha agora. Para eu crescer, para ser conhecido, para conquistar certas coisas, tem que dar duro. Tem que lutar. É isso que eu aprendi. E até hoje, para mim, já não me sinto indiferente.
1: Jovem caracterizado pelo seu foco e determinação, sem vícios, acabou também por garantir um encontro duradouro com a palavra de Deus.
0: Eu só fui um jovem sem muitas brincadeiras. Em 98, acabei conhecendo uns brasileiros que vinham cá em Moçambique e abriram uma igreja em Chimoio. Eu me meti com eles, trabalhei naquela altura, era miúdo. Eles começaram a me dar um estudo bíblico, muito miúdo. E foi ali onde comecei a ter inspiramento da minha família. É ali onde eu comecei a aprender, a guardar, a cuidar da minha família. Foi o primeiro ensino meu, na altura, em 98. Passando, me ausentei um pouco, em 98, daquele ministério. Acabei indo no outro ministério, em 99. Lá naquele ministério, eu fui como um tio da escolinha e comecei a trabalhar com eles também, uns brasileiros também que estavam aqui em Moçambique. Trabalhei com eles, não é? Passando um tempo, saí em 2000, acabei se metendo num outro ministério. Eu sempre fui um jovem de igreja. Sempre fui um jovem de gostar dos princípios de Deus. Não é? E foi isso que me levou sempre a conhecer as profundezas de Deus. Conhecer os princípios de Deus. Sempre, a cada ano que passava, eu sempre fui daquele jovem que gostava mudando dos ministérios para ver outras experiências de alguns lugares. Por último, em 2012, eu acabei viajando para Maputo. Eu acabei caindo nas mãos dos missionários Isso é Machava. Fiquei lá 4 anos, numa teologia. Epa, fiquei lá um tempo, dali voltei para casa. Cheguei em casa, entrei mais no outro ministério. E a minha vida foi essa. Foi essa dos ministérios.
1: Hoje, neste espaço de histórias de vida contadas na primeira pessoa, estamos a fazer o retrato de Arlindo Paulo Chicoava, jovem de 35 anos de idade, natural de Chimoio e a residir em Dondo. Paulo, como é mais conhecido, tem a sua fonte de renda na venda ambulante de chamuças e rissóis. Mas a força para seguir em frente provém também do apoio da sua parceira. E por isso Paulo abriu um pouco o seu coração e contou como brotou este amor.
0: Sim, Sr. Macavel, é a minha vida amorosa. Na verdade, quando conheci a minha esposa, na altura a minha namorada, eu não conquistei a ela, até, digamos assim. Não conquistei ela. Como era um jovem de muita batalha, não tive muito tempo de sair ou reparar as mulheres. Esta minha esposa agora, ela saía de Climane para estudar em Chimoio. Éramos vizinhos. Estava lá, ela alugava um quarto. Éramos vizinhos. Quando eu saía, sempre passava da rua dela. Ela saía da faculdade, vinha ali fazer instituto, digamos assim. Não faculdade, instituto. Instituto. Desde a segunda, mais dois, acho que 2 anos, farmacêutica. E eu passava dali sempre, me saudava. Então, não tive muito tempo assim de parar, conquistar, não. Era só num belo dia, convidei ela para passear, não só passeávamos, passeava. Ia em casa da minha irmã, ia em casa da minha tia. Eu não conquistei ela. Primeiro, eu fiz ela conhecer a minha família. Primeiro, eu fiz ela conhecer da minha origem, as minhas irmãs, os meus irmãos, a minha família. Depois de ela conhecer a minha família, foi ali onde ela começou a se apaixonar comigo. E foi assim. Então foi aí onde as coisas começaram a rolar. E ela estudar, quando terminou a estudar, eu desejei ela entrar na faculdade, não é? Porque ela fazia uma formação no instituto. E eu disse, não, tens que entrar na faculdade, tudo mais. E acabou ela entrando na faculdade. E eu gostei dela, organizei o que tinha que organizar, não é? E fui em casa da irmã. Esse tempo a irmã é quem me cuidava na altura. Vivia em Matanda. Eu fui para a da irmã, me apresentei e levei a miúda. Tornou-se a minha esposa. Uma grande mulher, uma grande guerreira. Até hoje estamos juntos. E eu sonho, o meu sonho, junto à minha família, para com esta mulher, é de eu realizar o meu sonho. Ter lá, sempre eu desejei em trabalhar, não é? Ela, minha esposa, ela fez engenharia de processamento de alimentos na faculdade, é uma engenheira, mas também está junto comigo a me apoiar, porque não tem ainda as portas do emprego, não está aberta, mas o emprego é este que nós vamos fazer agora, e é este emprego que eu sonho e desejei este emprego junto à minha mulher. Ela é como processadora, então junto eu como promotor de vendas, estamos juntos a fazer trabalhos, produtos e ir vender. Então, é este trabalho, é esta empresa e este sonho que nós temos juntos para poder crescer. Então, eu quero crescer com esse negócio, esse é meu sonho. Crescer, dar do melhor do bom, do melhor meu filho, a minha filha, a minha esposa, e criar meu sonho de criar uma pastelaria, criar uma coisa grande através desse pequeno meu negócio.
1: O amor é vaidoso, mas a vaidade para Paulo faz parte também do seu dia a dia. Paulo faz-se à rua de manhã, de tarde, haja sol, faça chuva, bem aprumado com o fato com o vinco afinado, e nas mãos carregado com a sua bandeja metálica recheada de chamuças para conquistar clientes.
0: Eu sempre aprendi uma coisa, não é? Usar de uma forma decente, usar o fato, aplicar fato todos os dias, mudar de fato, hoje preto, amanhã branco, outro dia verde. Isso faz parte da personalidade do meu trabalho. Eu sempre aprendi e disse assim: quando você faz um negócio, qualquer tipo de negócio que você faz, que é um negócio que vai poder interagir com pessoas, um negócio alimentar, antes de as pessoas aprovar o teu negócio, primeiro eles querem ver a tua imagem, como você veste, como você apruma, como você está, para que possa eles terem vontade de comprar o produto que você tem. Então, é uma estratégia que eu usei desde há muito tempo, em 2010, quando eu entrava nas empresas de Charles, eu sempre entrava de gravatas, de fato. Foi a minha linhagem. E hoje, quando eu entro, as minhas chamuças, eu vendo nas empresas, nos tribunais, na administração, no município, nos bancos, não é? Por exemplo, este homem que lançou agora a minha imagem, publicou do Sidney, história. Esse homem é um dos gerentes do banco, do BCI. Eu sempre ia fornecer lá, ele comia as minhas chamuças. Então ele gostou da minha personalidade, da minha imagem, como eu se apresentava. Antes dele comer as chamuças. Então é por essa razão, não é? É por essa razão que veste-me assim, para conquistar, não é? Para conquistar os meus clientes.
1: A vida não é um mar de rosas. Deus só ajuda a quem cedo madruga. Ditados que elucidam a necessidade de batalhar para conquistar o que queremos ou precisamos. Paulo, na nossa conversa, deixou uma mensagem à juventude.
0: Brincadeira existe, não é? Há muitas brincadeiras. Tudo tem seu momento, tudo tem seu tempo. Como diz a palavra, disse, tudo tem seu tempo aqui na terra. Tempo para brincar, para dançar, para morrer, para plantar, para desfrutar. Tudo tem seu tempo. Esse meu testemunho, minha mensagem, acredito eu que as pessoas que vão escutar, não escuta como fosse um divertimento, mas escuta como fosse uma exaltação. O que você planta, meu querido jovem, você vai colher amanhã. Se você colhe brincadeiras hoje, se você planta brincadeiras hoje, tu poderás colher brincadeira. Se você planta riqueza, tu poderás colher riqueza. Se você hoje vê tua mãe, tuas irmãs, precisa do teu apoio como jovem, você é mais velho de casa, por favor, apoie. Apoie. Faça crescer eles. Você, como jovem, pode não ter a tua infância, mas leva as pessoas a crescer. Dê a infância àqueles que estão ao seu redor. Acredite eu que o teu tempo chegará. Poderá não ser escola, desenvolver pela escola, mas alguma coisa Deus vai abrir para ti, uma porta, que uma bênção que você vai colher porque você plantou para os outros. Do fundo do coração, eu vejo algumas mulheres que saem de casa, deixam as irmãs pequeninas, vão passear, vão bebendo, vão chilando, vão curtindo. As mães falam, eles nem querem ouvir. Mas de tudo, eles acabam caindo numa cova. Então o meu conselho é, repara para aqueles que estão próximos de ti. Seus irmãos, suas irmãs, quem seja, para apoiar vizinhos, na rua, quem seja para apoiar, apoie.
1: Palavras fortes. Paulo não parou por aí. Dedicou o seu olhar para os seus familiares, sua esposa e também para sua mãe.
0: Eu, neste momento, para minha mãe, eu só digo assim que meu pai perdeu a vida, mas estou com minha mãe. Não se encontra cá em Dondo, onde eu estou, ela se encontra em Chimoio. Acredito eu que ela, neste momento, possa estar a ouvir essa mensagem. Só para dizer que, mãe, eu amo muito de você. Muito, mas muito mesmo. Pelo carinho que ela me deu. Por mais não teve condição de me dar o melhor, mas ela só de me cuidar é muito. E para minha esposa, minha esposa são sem palavras. É tudo para mim. É tudo para mim. Minha batalhadora tem estado comigo. É para dizer que eu lhe amo muito. Mas muito mesmo. Muito. Mesmo que um dia Deus muda a nossa história. Muda a nossa história. Tem uma condição mínima. Ela sempre será dona da... Ela será a condutora, será o guiador, digamos assim. Será o volante. Será o meu volante. Eu amo muito esta mulher. Eu te amo muito, minha esposa. Eu acredito que ela possa estar a ouvir neste momento. Eu amo muito a ela. Mas muito mesmo. É a carne da minha carne. A minha costela foi formada uma mulher. Ajudadora. Submissa, ela mesmo, Fátima. Para minhas irmãs, só digo assim, que eu amo muito dela. As minhas irmãs, eu amo muito delas. Muito mesmo. Muito obrigado. Muito obrigado. E para amigos, naquela altura, tem amigos naquela altura que não quiseram me ouvir também. Hoje nem estão comigo. Nem estão neste mundo, já não estão neste mundo alguns amigos que quando me levava para alguns lugares eu recusava, dizia para mim que era matreco, mas hoje estão comigo hoje, já partiram para outro mundo, mas alguns estão comigo, mas estão num vícios, nas drogas. Epa, é sentimento, né? Mas nunca deixo de visitar a eles. Sempre visito eles. Oro por eles.
1: Já no fim da nossa conversa, coube tempo para Paulo brindar-nos com o seu marketing.
0: Eu saio de casa e passo a rua. Chego à rua, eu... Aí começo a gritar. As gostosinhas, as saborosas, deliciosas, as suculentas, apetitosas, aqui, aqui, já cheguei. Então as pessoas começam a rir, ah, a gostosinha, vem pra cá. Eu, as gostosinhas, deliciosas, saborosas, ah, as suculentas, aqui, apetitivo. As pessoas já, não, não trouxe apetite, não, é apetitivo, ela traz apetite.
2: é apetitivo. Outros, não, já comi, já almocei. Eu costumo dizer, não, é apetitivo, é apetitivo. Antes de comer alguma coisa, tens de comer o aperitivo. Ela é gostosinha, ela contém lá a pimenta, contém lá o alho, contém lá o peixe, não é? E contém lá um pouco, não tem muito óleo, são chamuças secas, as gostosinhas secas. Quando você come as chamuças, ela praticamente não tem óleo, não espantura, não é? Por comer 5, 6, 7, não espantura. Então as pessoas começam a rir do meu trabalho. Eu começo a rir e acaba eu convencer a eles, né? Eu convenço eles e eles acabam comprando 2, 3, 4, saio, vou outro lugar de novo. As saborosas, as gostosinhas, as deliciosas, as suculentas, aqui, já cheguei, são saborosas aqui, mamã, são saborosas, olha, chamuças lindas, atraentes, olha, lindas, atraentes, e com muito sabor, olha, lindas elas, crocantes, e o primeiro que eu faço, eu passo para os meus clientes, preparo a mente dos meus clientes, para quando reparar as minhas chamuças, elas veem as chamuças bonitas, e só de eu falar as gostosinhas, deliciosas, as saborosas, apetitosas, ainda estou a preparar a mente deles. Para o quê? É para poder eles comerem e imaginar daquilo a palavra que eu estava a falar para eles. Então, é dessa maneira que eu vendo. Então, entro de novo no banco, chego lá, ilustre. Como está ilustre? Graças a Deus, ilustre. Estão aqui saborosas, deliciosas. Ah, logo de manhã, há uma coisa mais leve. Aí, ele me repara, as pessoas me reparam, meus clientes me reparam. E ali vem, compram. Vou de novo no município, na direção, vou de novo no comando, tribunal, chego lá, entro, chego lá, as gostosinhas, deliciosas, já cheguei, as suculentas, o apetitivo, aí as pessoas me chamam, as gostosinhas, vem pra cá, aí as pessoas começam a me chamar, as gostosinhas, vem pra cá, deliciosa, as saborosa, o apetitivo, é assim como as pessoas me chamam, apetitivo, saborosas, deliciosas, as suculentas. Então as pessoas sempre me chamam deste nome. Eu entro de novo lá, as saborosas, as deliciosas, apetitosas, as suculentas, o apetitivo. Então eu começo lá a vender. É desta maneira que eu vendo as minhas chamuças, as gostosinhas, deliciosas, saborosas, o apetitivo, as suculentas, como as pessoas me chamam. E eu acredito que quando eu trabalhar assim, as pessoas não resistem. 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Para terminar, agradeço muito por essa entrevista, Sr. Macavel, por essa oportunidade que me deste, né, por poder essa entrevista, por estar esse tempo, por gastar esse tempo, né, comigo, por fazer essa entrevista, por me dar essa oportunidade. Muito obrigado mesmo, Sr. Macavel. Muito obrigado. Deus abençoe.
1: Partilhamos assim, amigo ouvinte, esta história inspiradora. Uma vida marcada por sacrifício, responsabilidades e dedicação ao trabalho. Arlindo Paulo Chicoave, ou simplesmente Paulo, jovem que pratica a venda ambulante de chamuças e rissóis para subsistir em Dondo, na província de Sofala, foi o nosso convidado. Amigo ouvinte, nunca desista dos seus sonhos. Há sempre uma luz no fundo do túnel.
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1: Já com um aperto no coração, ouço o sino que anuncia a nossa retirada.

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0: 16 horas e 14 minutos, Rádio Ouvintes ligados à antena da Cidade da FIA. Muito bom dia.
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Seis horas e 15 minutos. Bom dia, bom dia, bom dia, bom dia, bom dia, bom dia, bom dia, bom dia, bom dia, bom dia, bom dia, bom dia, bom dia, bom dia, bom dia, bom dia, bom dia, bom dia, bom dia, bom dia.

0: Bom dia. Bom dia. Dizem que acordam com o meu bom dia. Dizem que quando começam a ouvir o meu bom dia, já sabem que o Alderman está na área. Já sabem que estou atrasado. Já sabem que tenho que acordar e está difícil acordar com esse frio. Só aqueles que nunca acordaram cedo na vida e acham pancada. Ah, esse aqui está atrasado. Esse aqui, eu respeito o mês de junho. Uma coisa é falar você em casa nas mantas e no conforto do seu lar. Uma coisa é você já estar na rua essa hora. Então, para todos os batalhadores, vai aqui minha forte salva de palmas. Aqueles que saíram para ir atrás da vida, sinceras salvas de palmas. Que Deus vos abençoe. Que Deus vos abençoe rica e abundantemente. Oh, Pai Santo. Pai Santo, eu vou colocar-me de joelho. Não, sinceramente. Jesus, Deus, não é possível. Nós estamos a madrugar há anos. Eu estou de joelho agora. Baixei o microfone. Não é possível. Nós estamos a madrugar há anos, meu. Não termos bênçãos, meu. Deus, Pai Santo, não é possível. Nós que damos duro de verdade. Não há. Não cantamos. Nós que queremos, não confiamos em nada. Nós que não confiamos em nada. Cantamos só cantar para a toa. Não. Nós damos duro, Pai. Nós damos duro. Quando estamos a despertar, quando toca a despertador, choramos. Choramos quando toca a despertador. Choramos. Mas quando analisamos a nossa vida, vemos que não há maneira. O único caminho é levantar, era a luta. Então, Pai Santo, esta oração é para nós. Senhor, bom Deus, Pai Santo, omnipotente, omnipresente, agradecemos antes de mais nada pelo dom da vida. Coloco-me de joelho, rogo, Pai Santo, bênçãos para nós batalhadores, Pai Santo. Hoje é para nós batalhadores, Pai Santo. Repito, para nós batalhadores. Que o Senhor sabe que nós derramamos sangue todos os dias. Nós derramamos sangue todos os dias. E não falamos isso só por inglês ver. O Senhor vê. Está confirmado que nós derramamos. E há anos não dormimos, Pai Santo. Não dormimos, literalmente não dormimos. Queremos ficar nas nossas camas, nas nossas esteiras. Mas não ficamos. Porque temos uma missão. A missão de contribuir para a nossa vida, contribuir para o nosso país e engrandecer o seu nome todos os dias. Que hoje, Pai Santo, se mostre para que nós possamos exaltá-lo ainda mais. Se mostre, Pai Santo, que nós somos filhos ungidos, protegidos pelo Espírito Santo, pelo protetor dos céus e da terra, pelo dono do universo. Que se mostre o poder do fogo do verdadeiro Deus. Não podemos tolerar humilhação. Não podemos normalizar pobreza. Não podemos normalizar pobreza. Pai Santo, traga riqueza e abundância, prosperidade e abundância, saúde e abundância. Abra as portas dos nossos sonhos, realize os nossos projetos. Coloque bênçãos onde nós vamos colocar a planta do nosso pé hoje. Onde vamos colocar os nossos sonhos a partir de hoje. Onde vamos colocar a nossa voz a partir de hoje. Não podemos ser madrugadores e madrugadores pobres, Pai Santo. Não podemos derramar sangue todos os dias e ser em vão. Mas com a sua graça nós sabemos que vamos ser mais do que vencedores. E somos mais do que vencedores. O seu manto sagrado nos cobre. Amém, amém. Padre, nós não podemos tolerar estarmos há 500 anos. Estarmos há 500 anos a madrugar. Estarmos há 500 anos a madrugar e habitou a pobreza, mano. Fique firme. É mais um dia que está a nascer. E olha, a regra da vida, mais uma que eu sempre dou aqui nas minhas regras da vida. O choque de realidade. Não aceite menos, né? Se o circo que tu estás onde te agrega, sai disso. Não aceite menos. Você não foi nascido para menos. Para menos. E digo mais. Quem está do teu lado conta muito. Se estás no lugar onde te roubam energia, te sugam energia, sai disso. Se estás cercada de pessoas que te roubam energias, que só gastas, sai disso. Você não precisa se baixar, se diminuir para caber em alguns sítios. Sai disso. E não tenha medo de ninguém. E não tenha nunca medo de ninguém. Não tenha medo de Deus, ok? Acorde para a vida. Isso aqui não é para fracos, gente. Vamos acordar. Olha, quero mandar um abraço especial aí a todas as instituições que já estão entrando na carrinha os trabalhadores e vão connosco. Um beijinho. Vocês sabiam que muitas instituições, muitos daqueles que nos acompanham. Ontem ligou-me uma noiva. Disse, olha, eu te acompanho na carrinha de serviço. Olha, de repente, tu faz serviço de MC? Claro, eu faço isso de MC. Há instituições aqui que eu nunca vi noivos aqui. Seus motoristas, digam lá aí. Há instituições que eu nunca vi noivos aqui a contatarem. Há instituições que não se casam, da mesma maneira, cheio de chipocos, cheio de chipocos. Há instituições que não se casam, pá. Yeah, até podem ter dinheiro, mas nunca vai chato. Mas são outras que casam em contato. Seja bem-vindo. Atualizamos agora a previsão do estado do tempo com o meteorologista Gonçalves Mabuia, quem saudamos. Muito bom dia.
1: Bom dia, estimados ouvintes da Rádio. Previsão do estado do tempo para hoje, dia 2 de junho de 2026. O Instituto Nacional de Meteorologia prevê para as províncias da região norte e centro do país céu pouco nublado, localmente muito nublado, com possibilidade de ocorrência de chuvas fracas no extremo norte de Cabo Delgado e na região costeira das províncias de Nampula e Zambézia. Vento de sudoeste a sueste fraco a moderado. E para as províncias da região sul, espera-se céu limpo, localmente pouco nublado, com vento de sueste a nordeste fraco. Temperaturas máximas previstas em graus Celsius. A cidade de Sete será a cidade que terá a temperatura mais elevada, de 32 graus Celsius, seguido de Beira, Maputo e Pemba, 30, Nampula, 29, Quilmane, 28, Vilanculos e Xaxai, 27, Inhambane, 26, Chimoio, 25, e por último temos Lixinga com 24 graus Celsius. É tudo quanto à previsão do estado de tempo para hoje. Bom dia, até à próxima.
0: Obrigado. Muito obrigado, Gonçalves Mabui, bom trabalho aí no INAM. Um abraço aí para Leta Misha Alage. Leta Misha Alage.

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Radio Full Day, 6 horas e 28 minutos. Daqui a pouco atualizamos a informação. Obrigado, ótima viagem. 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

6 horas e 33 minutos. Daqui a pouco atualizamos a informação. Um abraço aí para o Yunus Matabel. Grande abraço.

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Atualizamos agora a informação e começamos, como sempre, com o site da Rádio Moçambique. Guetta Chapo defende a proteção dos direitos da criança em apelo público. A esposa do Presidente da República, Guetta Chapo, convida a sociedade a denunciar casos de violação dos direitos da criança no país. Segundo a Primeira-Dama, todos têm o dever de dar assistência e proteção às crianças, sobretudo as que mais sofrem. A esposa do Presidente da República falava no Niassa por ocasião do 1 de junho, Dia Internacional da Criança, celebrado sob o lema Proteger a Criança é Missão de Todos Nós. Ainda no site da Rádio Moçambique, o governo e parceiros resgatam mais de 500 crianças do garimpo no distrito de Manica. Mais de 500 crianças que tinham abandonado o ensino para se dedicar ao garimpo no distrito de Manica, província do mesmo nome, foram resgatadas e enquadradas nas escolas através de programas implementados pelo governo e parceiros. Há 2 anos, o distrito de Manica tinha o registro de perto de 700 crianças envolvidas na atividade de garimpo, uma situação que preocupava ou preocupa ainda o governo local. Neste momento, cerca de 177 crianças de Manica continuam a praticar o garimpo, muitas vezes atraídas por amigos sem o conhecimento dos seus encarregados de educação. Ainda no site da Rádio Moçambique, o Presidente da República congratula Carlitos Kadenge por Prémio Internacional de Imprensa. O Presidente da República, Daniel Chapo, felicita o jornalista moçambicano Carlitos Kadenge pela conquista do Prémio de Liberdade de Imprensa 2026 na categoria Impacto, atribuído pela organização Repórteres Sem Fronteiras. Na mensagem, Daniel Chapo manifesta profundo orgulho pela distinção alcançada por Carlitos Kadenge, considerando que o prémio é um reconhecimento do seu profissionalismo, dedicação e compromisso com os valores da atividade jornalística. O chefe de Estado diz ainda que a distinção internacional honra também Moçambique e incentiva o fortalecimento da liberdade de imprensa no país, em comunhão com o compromisso do governo de promover um ambiente mais favorável ao exercício responsável e profissional do jornalismo. Recordo-se que o Presidente da República tem uma veia jornalística, uma veia de comunicação, aliás, foi comunicador. Então, sabe bem do que fala. Passamos agora para o site do Jornal Notícias, o Notícias Online. China envia ajuda humanitária para combater a epidemia de ébola em África. A China anunciou o envio de ajuda humanitária de emergência para a República Democrática do Congo, incluindo uma equipe de especialistas médicos para apoiar o combate à nova epidemia de ébola no país africano. Numa conferência de imprensa regular, o porta-voz do Ministério dos Negócios Estrangeiros chinês, Lin Jin, afirmou que Pequim tem prestado apoio aos países afetados desde a epidemia de 2015 e que equipas médicas chinesas já trabalham no terreno em África. Segundo o responsável, a China vai enviar uma equipe de peritos para prestar apoio sanitário e assistência técnica, além de cooperar com a Comissão da União Africana para a Prevenção e Controlo da Epidemia. Pequim apoiará igualmente os esforços do Centro Africano para o Controlo e Prevenção de Doenças para reforçar a capacidade de resposta dos países africanos face ao surto. Este assunto ébola começa a preocupar o continente e o mundo.

Pilar Ritmo dos Goruan, Rítmico dos Goruan. Morreu na madrugada desta segunda-feira Daniel Paito Tcheco, baterista e percussionista dos Goruan, vítima de doença, irmão de Zeca Tcheco. Paito era mais do que o marcador de tempo da banda, era o motor rítmico que traduzia a resiliência social de Moçambique em cadências precisas e profundamente humanas. Com batequetas que uniam tradição ancestral e modernidade, fez falar xangana e ronga nas peles dos tambores, tornando-se referência de rigor técnico e sensibilidade artística. Membro fundador da sonoridade que consagrou os Goruan desde 1983, Paito garantiu a continuidade do grupo após perdas de figuras como Pedro Langa e Zeca Laje. Foi também defensor ativo dos direitos dos músicos, participando de cooperativas que dignificaram o Estatuto do Artista Nacional. O seu compasso, que ajudou a moldar a identidade sonora de uma nação, permanece imortalizada na discografia da banda. O seu funeral está marcado para quarta-feira no crematório de Dengen. Descanse em paz, Paito Tcheco.

Continuamos a informar e agora passamos para o site do Jornal do País. Sete moçambicanos mortos em ações xenófobas na República Sul-Africana. Pouco mais de 800 moçambicanos residentes na República da África do Sul foram na última sexta-feira vítima de ações de xenofobia, mas concretamente na cidade de Mossel Bay, na província de Cabo Ocidental. No mesmo local, 7 cidadãos moçambicanos morreram, 5 dos quais por consequência direta dos ataques xenófobos e outros 2 como resultado de um acidente de aviação quando viajavam em uma viatura particular de regresso a Moçambique. Segundo o comunicado a que o país teve acesso, as autoridades moçambicanas têm estado desde a ocorrência a monitorar a situação através do consulado de Moçambique na cidade de Cabo. No último sábado, 300 moçambicanos regressaram por meios próprios ao país. Outros pouco mais de 500 pessoas encontravam-se albergados desde então no local seguro na província de Cabo Ocidental. A situação da xenofobia é preocupante. Muitos moçambicanos estão realmente a voltar. E a voltar no desespero. Ainda no site do Jornal do País, prejuízos do Banco de Moçambique triplicam em 2025. Os prejuízos do Banco de Moçambique mais do que triplicaram em 2025, ao passarem de cerca de 3,8 mil milhões de meticais para 12,8 mil milhões de meticais. Os dados constam das mais recentes demonstrações financeiras do banco. Pelo segundo ano consecutivo, as contas do Banco de Moçambique navegam no vermelho. O banco teve um resultado líquido negativo de cerca de 12,8 mil milhões de meticais em 2025, após um prejuízo de 3,8 mil milhões em 2024. Segundo as demonstrações financeiras do banco, o aperto financeiro está relacionado com uma quebra acentuada das receitas geradas através da sua atividade financeira habitual. Essencialmente, as receitas do Banco Central caíram de cerca de 11 mil milhões de meticais para 6,2 mil milhões de meticais, num contexto em que os custos operacionais do banco aumentaram. Por exemplo, os gastos com o pessoal, com destaque para os salários, dispararam de cerca de 8,7 mil milhões de meticais para cerca de 12,3 mil milhões, revelaram as demonstrações financeiras. Outra rúbrica de maior destaque é a de outros gastos operacionais. Nela consta, por exemplo, que despesa com pagamento de serviços de terceiros que aumentaram de cerca de 4,5 milhões mil milhões de meticais para 5,6 mil milhões de meticais. Na rúbrica serviços de terceiros fazem parte os custos com arrendamento que aumentaram para cerca de 129,5 milhões de meticais depois do ano de 2024, em pouco mais de 51 milhões de meticais, segundo os dados do Banco Central. Passamos para notícias fora de portas. As contas já não assustadoras no Banco do Moçambique. Contas no vermelho. E fora de portas, o site da RDP Internacional também destaca 7 mortos e mais de 800 moçambicanos vítimas de xenofobia na África do Sul. Pelo menos 7 moçambicanos morreram e mais de 800 foram vítimas de ataques xenófobos na África do Sul. Desde sexta-feira, anunciaram as autoridades que alertam para o agravamento da situação e de segurança no país vizinho. Esta é uma notícia que já está a correr o mundo. É importante que o nosso governo comece a ver a situação real dos moçambicanos. No site do Notícias ao Minuto, é um dos destaques: Putin avisado por governo que gastos da guerra são incomportáveis. O presidente russo Vladimir Putin foi avisado por altos funcionários das finanças e do Banco Central de que os gastos com a guerra na Ucrânia estão numa trajetória insustentável, anunciou ao Bloomberg News. Segundo a agência, que cita fontes próximas do assunto e documentação analisada, as referidas autoridades alertaram ao Kremlin de que o nível atual de gastos projetados com a defesa corre o risco de aumentar perigosamente o déficit orçamental do governo e propuseram novos cortes nestas despesas.
E as taxas de referência cambial para hoje? Compra o dólar norte-americano, 63 meticais a 25 centavos. A venda, 64 meticais, 51 centavos. Compra hoje o euro, 73 meticais, 67 centavos. A venda, 75 meticais, 14 centavos. Compra o rand da vizinha África do Sul, 3 meticais, 89 centavos. A venda, 3 meticais, 96 centavos.

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0: som da Neyna ao lado da Paulinha. Falando em Paulinha, nunca mandei um abraço aí para a Paulinha. A Paulinha. Paulinha eterna, esposa do meu amigo Stélio. Paulinha. Cheveia. Sete horas em Moçambique.
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1: Sete horas e um minuto, antes lançamos o tema, deixa eu mandar um abraço aí para as todas as instituições que vêm, vão ao trabalho ligados à antena da cidade. Eu quero abrir um espaço rápido, para falar com dois motoristas. Dois motoristas, o senhor motorista do INS, a motorista da carrinha da Vodacom, parte do Albazine e outras, né? Quem conseguir ligar, liga. Motorista da presidência, aquele cara da presidência, motorista do Tribunal Supremo, da TMCL, dos vários ministérios, várias instituições, vários institutos. Eu vou deixar a linha telefónica. Atenção, é só para os motoristas. Os colegas podem ligar para o motorista, colocar loudspeaker e falar com os motoristas, ok? Quero vos dar um bônus aí, vocês que vêm. Mas para instituições que têm noivos, estão para casar alguém, um colega dá para casar. Para que um colega, instituições que parece ter espoco, machado, não casam. É? 8-4. Atenção, chabeiros, um abraço aí, espera um pouco. Agora não é o vosso momento. Quem não está na carrinha do trabalho não é motorista de uma instituição, não precisa. Colegas, como Deus está ali, você coloca lá o speak, mãos livres. É? Se dá um polícia a vender comigo, você está incentivando aí, não. Coloca mãos livres, é? Ele fala, bom dia, Manuel, quer falar com os motoristas? São muitos motoristas de instituições que colocam os seus colegas a ganhar este vício pela rádio. Estão apaixonados já pela rádio, por causa dos motoristas. Então eu quero agradecer os motoristas. 8-4-34-97. 8-4-34-97. Não interessa a instituição. Pode ser aqui do Tribunal Supremo. Pode ser ali do INS. Pode ser Vodacom. Hemsa. Institutos. São vários ministérios. Públicos ou privados. Bom dia.
2: Bom dia, Helder.
1: Bom dia. Eu sou motorista?
2: Sim, senhor.
1: De qual é a instituição?
2: Vodacom.
1: Vodacom. Sim, pessoal da Vodacom sempre atende. Como é que se chama?
2: Joel Walai.
1: Joel. Aí na tua carrinha, quem vai casar? Eu quem achas que vai casar aí?
2: Que vai?
1: Casar. Oh, ninguém casa aí na vossa carrinha.
2: Deixa ver quem vai
1: colegas,
2: casar.
1: Colegas, aumenta a fluma aí. Colegas, quem vai casar aí? Ninguém. Amchado, você não casa.
2: Vai chava.
1: Tá com medo?
2: Vai chava.
1: Qual é a colega mais bonita aí?
2: Não consigo ler a imagem.
1: Não tem colegas bonitas? Então não tem colegas bonitas aí na Vodacom?
2: Tem muitas, Helder, tem muitas.
1: Deixa lá, passa lá o telefone para trás para duas colegas bonitas.
2: Ok.
1: Você só entrega, não há tendência de nada, somos colegas.
2: Tem uma colega que pode falar.
1: Bonita, mas não quer falar com pessoas, falar com pessoas bonitas. Colegas bonitas. Colegas bonitas, se você sabe que é bonita, se confia, fala comigo. Bom dia. Bom dia. Estão com medo?
3: Bom dia.
1: Quer dizer, nessa carrinha não tem colegas bonitas. Olá. Bom dia. Fala à vontade, não tenha medo.
3: Isaura,
1: tudo bem? Tá bem, espera, eu estou a puxar a conversa, não é você? Tudo bem, Isaura?
3: Tudo bem, obrigada.
1: Ok. Isaura é casada ou solteira?
3: Comprometida.
1: Comprometida?
3: Sim.
1: Vive com a pessoa?
3: Sim.
1: Ok. Já casaram?
3: Ainda não.
1: Mas vão casar?
3: Sim.
1: Em que ano?
3: Próximo ano.
1: Tá bem. Quando chegar a vez me procura, ok?
3: Tudo bem.
1: Beijinhos.
3: Beijo.
1: Tchau. Sou motorista, obrigado. Pessoal da Vodacom, obrigado. Mais uma instituição. Depois vou para o Chapa, não se preocupe. Suzana Ferrão Mapulene, minha mana, beijinhos. Depois vou para o Chapa, mas antes, espera aí. Mais uma instituição. 8-4-34-97. Mas também é uma colega, não pode dizer que não é comprometida no meio de colegas, né? Não vai aparecer uma colega dizer que é solteira. Solteira no meio de colega. Isso aí não vai acontecer, né? Já estão com medo de ligar. Vamos fazer pergunta desse Manuel. Ligue 8434-97. Temos que ir para o tema 8434-97. Bom dia. Bom dia. Não fica com medo. Não fica com medo. Com medo. 8434-97. Motorista de mais uma instituição ligada aqui à Cidade FM. Bom dia, bom dia, bom dia. Baixa aí o volume do rádio. Bom dia.
4: Bom dia, como está?
1: É só motorista ou está na cama? Está na cama.
4: Estou na cama.
1: Não está valendo. É muita gente. Não é para ligar quem está na cama, quem está no chapa. É quem é motorista de uma instituição aí. Está com os seus colegas. Está com os seus colegas. A caminho da instituição. São 7:07. Você que está na cama não é chamado. Pode ser motorista, mas não é chamado agora. Vou dar mais um minuto. Só estamos com o pessoal da Vodacom, só. 8434-97. Será que vocês todos têm crédito? Que dia é hoje? Que dia é hoje? Hoje é dia 2. As instituições começam a receber. Ai, é possível. Já não tenham crédito. Tchuma é bom. Tchuma é bom. E aí depois motorista, só motorista não tem crédito. Peça lá um colega. Colega, você não tem crédito. Já dá andar a mandar. Já dá andar a mandar mensagem para mim. Estou dizendo não tem crédito. Tem crédito. Agora vamos no chapa. No chapa tem crédito. Bom dia. Bom dia. Bom dia. Bom dia. Bom dia. Bom dia, tudo bem?
5: Estou bem, graças a Deus, senhor.
1: Também, altamente. Senhor motorista, qual é a instituição?
5: Arasul.
1: Arasul, tudo bem? Arasul. Tudo bem, Arasul?
5: Estamos bem, na graça de Deus.
1: Seu nome? Seu nome? Ei, não fica emocionado, se controla. Seu nome?
5: Geraldo Massango.
1: Esmeraldo Massango. Há quantos anos está aí na Arasul?
5: Três anos.
1: Três anos? Ah, ainda é novato.
5: Como?
1: Você ainda é novato. Eu uma vez na carrinha de serviço, o que me disseram quando eu tinha três anos. Não posso repetir aqui. Tem colegas bonitas aí? Tem colegas bonitas aí?
5: Sim.
1: Passa lá com o telefone para uma colega bonita. A mais bonita da carrinha.
5: Uma é mais bonita, é mais bonita que a outra. Mas ok, vai falar com o Mana Lima.
1: Tá-se a defender.
6: Bom dia.
1: Gostei do motorista, tá-se a defender. Ele não quer sair mal na fita.
6: É que aqui na minha carinha só tem flores.
1: É?
6: Sim. Fomos selecionadas a dedo.
1: Um dia tem que também apanhar a boleia da Arasul para confirmar isso aí.
6: Ai, sim, não vai se arrepender. Somos todas bonitas.
1: É? Ok.
6: Sim.
1: Casada ou solteira? Mana Lima?
6: Casada.
1: Casada?
6: Casada, sim.
1: Já, eu quero esse colega. Colega é casada, qual é o problema?
6: Casada, ai, a continuação de bom dia. Mandamos cumprimentos ao Magno, nosso amigo.
1: Magno.
6: Da carinha.
1: Tá bem, beijinhos pra você.
6: Bom dia.
1: Estão a ver vocês, carinhas e instituições que há amizade entre colegas? Não é vocês? Estão bem, caras trancadas, estão caras fechadas. Tá a ver? Estão a ser feliz. Estão aí, colegas. Estão a rir, estão a vir trabalhar feliz. Não a rir, pessoal. Vamos lá para o Chapa. No Chapa há felicidade, sem estresse e há crédito. No Chapa, agora vou para o motorista do Chapa. 8434-97. Agora quero o motorista do Chapa. No Chapa nunca há crédito. Bom dia.
7: Como é que é, Manel?
1: Na boa. No Chapa há crédito. Essa voz é do The One, né?
8: próprio.
1: No Chapa nunca falta de crédito.
8: É verdade isso. Será?
1: Então, Deone, como é que é? Tem a passageira mais bonita aí?
8: Está aqui
1: ao meu lado. Está ao teu lado. Sentou à frente. Está lá do fone a falar com ela aí. Bom dia, passageira. Bonita.
9: Bom dia.
1: Dizem que és a passageira mais bonita aí. Hã? És tão bela assim?
9: Estou.
1: Xiii. Autoestima no ponto. Parabéns. Sim, senhor. Olha, essa viagem aí para minha conta não paga. A vez? Não. Moça bonita, não paga. O locutor disse que para eu não pagar, não paga. Cobrador, não é meu?
8: Não paga conta.
1: Nada, eu vou pagar. Dá lá teu. Ei, tem dinheiro aqui. É de mandar. No teu é mole, é de empresa. Vou mandar, ok? Vou mandar. Yeah, não paga. Beijinhos para ti, hein? Casado ou solteiro?
8: Está indo com onde?
1: És casado ou solteira? Ah, ok. Deone? É solteira. Mas é bonita mesmo, bonita mesmo.
8: Eu sou casado. Ela é solteira.
1: Eu só perguntei, mas é bonita. Alô, atenção. Eu só perguntei, mas é bonita, bonita mesmo.
8: Yeah.
1: Okay. Ela é. Tá bem. Ah, eu quero conhecer só para ver a beleza dela. Leva, fica com o número dela, okay? Depois me manda.
8: Okay.
1: Yeah, só para eu lhe conhecer, só assim ao vivo, ok? Tchau. Eu volto já com o tema 712. É a vida na desportiva. Humberto Luiz canta Enquacho e Choco.

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2: Olá! Olá, meus amores! Eu sou a vossa querida Máxima Gisela Nhepulu e

Hoje vamos fazer uma reflexão sobre o preço psicológico e físico da sobrevivência, da correria diária e da pressão para dar certo, analisando até que ponto o stress, a pressão financeira, álcool, noites mal dormidas, má alimentação e excesso de responsabilidade estão a empurrar muitos jovens para doenças graves, incluindo AVC, cada vez mais cedo. Repito, vamos fazer uma reflexão sobre o preço psicológico e físico da sobrevivência, da correria diária e da pressão para dar certo, analisando até que ponto o stress, a pressão financeira, o álcool, noites mal dormidas, má alimentação, excesso de responsabilidades estão a empurrar muitos jovens para doenças graves, incluindo o AVC, cada vez mais cedo. Laugov coloca no REC, 25 anos e já doente. 25 anos e já doente. O sonho de vencer está a destruir a saúde dos jovens. É a questão que lançamos. 25 anos e já doente. O sonho de vencer está a destruir a saúde dos jovens. Família, hoje vamos falar de uma realidade assustadora. Antigamente, quando se falava de AVC, hipertensão, diabetes ou problemas cardíacos, pensava-se em pessoas de 60, 70 ou 80 anos. Hoje não. Hoje estamos a ver jovens de 25, 30, 35 e 40 anos a cair nos hospitais. Estamos perante uma doença ou perante uma forma de vida que está a matar os jovens lentamente. Estamos perante uma doença ou perante uma forma de vida que está a matar os jovens lentamente. Há jovens que dormem 3 ou 4 horas por dia. Eu sou um deles. Trabalham de manhã, correm atrás de biscates à tarde, tentam empreender à noite, vivem preocupados com muitas coisas. Preocupados com transporte, preocupados com filhos, escola, renda e alimentação, preocupados com contas, preocupados com o futuro. E depois dizem: estou bem, estou bem. Mas o corpo já está a pedir socorro. Mas o corpo já está a pedir socorro. Estamos a perseguir o sucesso ou estamos a correr para a doença? Estamos a perseguir o sucesso ou estamos a correr para a doença? Vivemos numa sociedade onde estar cansado virou motivo de orgulho. Vivemos numa sociedade onde estar cansado virou motivo de orgulho. Não dormi. Estou na correria. Não tenho tempo para descansar. Estou sempre ocupado. Como se destruir a própria saúde fosse sinal de sucesso. Como se destruir a própria saúde fosse sinal de sucesso. E ninguém fala disso. Há jovens que passam mais tempo no trabalho do que com a família. Mais tempo preocupados do que felizes. Mais tempo sobrevivendo do que vivendo. E depois aparecem hipertensão, ansiedade, depressão, AVC, problemas cardíacos e a sociedade fica surpresa. Vou repetir. Há jovens que passam mais tempo no trabalho do que com a família. Mais tempo preocupados do que felizes. Mais tempo sobrevivendo do que vivendo. E depois aparecem hipertensão, ansiedade, depressão, AVC, problemas cardíacos. E a sociedade fica surpresa. Mas porquê? Porque o corpo aguenta durante anos, até o dia em que deixa de aguentar. Agora vamos à ferida. Será que estamos a criar uma geração que tem medo de parecer fraca? Será que estamos a criar uma geração que tem medo de parecer fraca? Porque muita gente sente dores, sente stress, sente esgotamento, mas continua. Porque pedir ajuda virou vergonha. Descansar virou preguiça, dormir virou luxo. E isso está a custar caro. Quantos jovens estão a tentar viver uma vida que nem conseguem sustentar? O carro que não podem pagar, a roupa que não podem pagar, a pressão da rede

No ha... Estamos a matar. Não estamos a falar apenas de dinheiro. Estamos a falar de uma geração emocionalmente exausta. Vou repetir. Não estamos a falar apenas de dinheiro. Estamos a falar de uma geração emocionalmente exausta. Uma geração que sorri nas fotografias, mas vive aflita. Uma geração que publica felicidade, mas dorme preocupada. Vale a pena conquistar o mundo e perder a saúde no caminho? Será? Vale a pena conquistar o mundo e perder a saúde no caminho? Porque de que serve ter dinheiro sem paz? Ter dinheiro sem paz. Ter sucesso sem saúde. De que adianta ter sucesso sem saúde? Ter reconhecimento sem qualidade de vida. Ter reconhecimento sem qualidade de vida. Hoje parece que estamos a trocar anos de vida por alguns momentos de aparência. Hoje parece que estamos a trocar anos de vida por alguns momentos de aparência. O AVC está a aumentar nos jovens porque as doenças aumentaram ou porque a pressão da vida se tornou insuportável? Eu vou repetir. O AVC está a aumentar nos jovens porque as doenças aumentaram ou porque a pressão da vida se tornou insuportável? Estamos a preparar os jovens para vencer ou para colapsar antes dos 40 anos? Ah, porque eu sou um herói, eu sou um herói, eu madrugo sempre. Isso aí acabou. Qualquer dor, mínima que seja, não mula. Estamos a preparar os jovens para vencer ou para colapsar antes dos 40? anos e já doente. O sonho de vencer está a destruir a saúde dos jovens. 87009790, manda o seu áudio, não é para ligar, não é para ligar. É para mandar áudio no WhatsApp. 87009790. 87009790, é para mandar áudio, não é para ligar para este número. Manda o seu áudio, deixa a sua contribuição. Até já. Edna Samba. Dali Wamina.

0: 7h32. Vamos começar com o primeiro áudio. Só recordo-lhe, estamos a falar, lançando esta questão para a sociedade hoje. 25 anos já está doente.
1: Doente mesmo. Já é doente.
0: O sonho de vencer está a destruir a saúde dos jovens. Primeiro áudio está aqui. Bom dia.
2: Bom dia, mano Elder Mendi. Aqui Sotale, a partir de Ntenga Shield. Continuação de bom trabalho. Gosto de seu programa. Continua assim, mano Elder.
0: Obrigado. O segundo áudio é este. Bom dia.
3: Bom dia, Rádio Cidade. Ótima semana para todos. Bom dia, Elder, que tenha um dia abençoado.
0: Man.
3: A doença dos nossos jovens, a doença de nós agora, começou muito mais cedo. Antes nós ficávamos com os nossos vizinhos, com as nossas tias em casa, nossos pais iam trabalhar e não tinha muita pressão. Agora, criança de 2 meses, 3 meses, coitadinho, já tem que acordar muito cedo, tem que ser levado para ir deixar em casa na creche, já tem que estar numa atividade muito mais cedo, já não dorme, tem por aí até as 10 horas. E isso começa e nunca para. As escolas privadas pressionam tanto os estudantes que a criança fica lá das 8 ou das 7 até as 15, 16. Isso porque os pais não têm tempo para ficarem com os jovens. E quando terminam o ensino secundário, vem o ensino universitário. Quem consegue tem essa sorte de estar lá, mas quem não consegue fica lá pressionado a tentar vencer na vida o mais rápido possível, não respeitando o processo e tentando fazer tudo para ganhar a vida, trabalhando em 1, 2, 3, fazendo os seus sacrifícios e se matutando na cabeça: como é que eu vou conseguir ter aquele carro, como é que eu vou conseguir ter aquela casa, como é que eu vou conseguir casar, como é que eu vou conseguir ter filho, e não estamos a viver. Estamos sempre preocupados com bens materiais, com cumprir, com deadlines. Então a pressão da vida já não está a ajudar mesmo. Não é porque as doenças já aumentaram, é a pressão da vida. Não fala-se só de Moçambique, mas do mundo um todo. Então todos nós estamos pressionados, estamos a pressionar as nossas crianças, estamos a nos pressionar uns aos outros, querer cumprir a meta antes dos 40, querer fazer aquilo antes dos 40. Então, são maninhas cenas que não cabem numa A4. Tchau, tenha um ótimo dia, que Deus te abençoe.
0: Amém, obrigado. Mais um áudio, bom dia.
4: Bom dia, Sandra. Aqui é o Diogo. Felicitar a equipe da Vitória por mais uma vitória garantida. Apesar de ter sido fora da casa, mas foi bom. São de parabéns, grupo da Vitória, quadros. São de parabéns.
0: Não tem nada a ver com o tempo, mas ok. Mais um áudio, bom dia.
5: Bom dia, Elder. Bom dia, Rádio Cidade. Bom dia, ouvintes. De facto, o tema de hoje é um tema que nos toca a todos, principalmente a camada jovem. As doenças, de facto, sempre estiveram lá, só que hoje são mais notórias porque eu acho que por causa da pressão que nós nos colocamos. Nós às vezes traçamos objetivos para nós que estão um bocadinho acima daquilo que é a nossa capacidade naquele momento, o que nos faz correr acima da média, e o desgaste aí é excessivo. Por isso que temos situação de colapso prematuro, né? Então, temos de respeitar o processo, temos de dar um passo de cada vez, talvez assim teremos menos colapsos no percurso da vida. Bom dia, obrigado.
0: Ok, obrigado. 87009790, bom dia.
6: Bom dia. Bom dia, família Cidade FM 97.9. Bom dia, Helder. Sempre com temas um melhor que o outro, tenho dito. E este tema, sinceramente, fala comigo e Aqui não precisamos de respostas. As suas perguntas já têm respostas. As respostas aparecem justamente nessas perguntas que eu estou a fazer. A vida está corrida demais. Eu me recordo que estive numa consulta com um médico com um problema de quase um AVC, ok? Ele disse para mim: deixa de pensar muito, jovem. Eu, num jeito de brincadeira, disse: ainda bem que estou no bom lugar, prescreva-me alguma medicação, porque eu deixo de pensar, doutor. Ele fartou-se de rir. Olha, não é que a gente queira, a vida em si proporciona. Ninguém acorda do nada, dizer que quer estar a usar um turbo no pensamento. Porque se agora vejamos, mesmo ao dormir, a pessoa dorme mal, parece ter carregado sacos, porque o juízo, o pensamento está em constante atividade, isso não é bom. Opa, eu não sei que remédio, que coisas tomar para que se reduza isso. Pois a vida está cada vez mais complicada. Mas pronto, vamos tentar, na medida do possível, evitarmos certas coisas, porque a vida é única. A vida é a única oportunidade de viver, é a única mesmo. Então vamos nos cuidar. Obrigado, Helder. Bom trabalho. Abraço.
0: Tchau. Abraço. Mecanor. 87009790, mais um áudio. Bom dia.
7: Bom dia, KM. Bom dia, ouvintes. Primeiro ouvinte já disse tudo. Se calhar acrescentar um ponto. Para além da pressão e da ansiedade, os jovens consomem muita bebida. E para além da bebida, estão a tomar muita coisa para satisfação sexual.
0: Azulinho.
7: Por vezes sem controle, sem recomendação médica, e que não conhece a proveniência de determinados produtos que andam a tomar. E isso, de certa forma, acelera. Muito obrigado.
0: 25 anos e já doente. O sonho de vencer está a destruir a saúde dos jovens. Estão a dizer que não é só stress, os azulinhos também estão a criar problemas. Mais um áudio, bom dia.
8: Bom dia, Mano Helder. Bom dia aos ouvintes da Rádio Cidade. Eixe, Mano Helder sempre a cutucar nas feridas. Epa, olha, Mano Helder, sou jovem também, então vou falar como jovem.
0: Fala.
8: Aqui há muita coisa em jogo. Primeiro, como o Manuel tem dito, é muito mais bom.
0: É bom, John.
8: Então, isso cria uma pressão muito grande, principalmente para os jovens que já são pais de família, com esposa e filhos. Aquela preocupação, o que é que vai se comer, onde é que a gente dorme. E por outro lado, temos também a questão das aparências, né? Porque eu tenho que manter um certo status, mesmo quando eu vejo que a minha condição já não está a me permitir. Eu tenho que manter um certo status, eu tenho que fazer de tudo para ter dinheiro, emprestar aqui, emprestar ali, dívida com a agiota, dívida não sei com quem. Então, quando essas coisas todas te sobem a cabeça, meu irmão, você colapsa. Então, essa sociedade atual, temos jovens que não querem mostrar que não podem. Se o colega chega no job de carro, então eu também não posso vir de chapa, eu também tenho que ir de carro. Então eu vou fazer de tudo para ter carro também. Está complicado.
0: Mais um áudio. Bom dia.
9: Bom dia, Mano Helder. Que tema muito interessante. Complexo que invade a esfera de cada um de nós, Mano Helder. Eu, quando ouvi a apresentação do tema, lembrei-me, se a memória não me trai, do Steve Jobs, a história dele, ok? Aquele, acho que era o dono do de Facebook, se a memória não me trai. Então, eu lembro que ele foi um empreendedor, ganhou dinheiro na vida. O primeiro dinheiro que ele ganhou foi através de roubo de uma empresa, através de fontes digitais, não é? Conseguiu tirar dinheiro aí na empresa. E ele se orgulhou tanto, porque por isso até que vem na história dele isto, ok? Então, depois daí, teve sucesso, foi diagnosticado com uma doença maligna, ok? Tentou fazer uma dieta, ao invés de fazer quimioterapia, ok? Ou tratamentos médicos, tentou fazer uma dieta, e que essa dieta foi ela que precipitou cada vez mais a degradação da sua saúde, ok? E acabou morrendo. Mas antes de morrer, ele dizia que podia entregar toda a sua riqueza, ok? Toda a sua riqueza para poder continuar vivo ou saudável, mas não foi possível. Isso para dizer o que é Mané Helder, para sustentar aquilo que disse Mané Helder durante a apresentação do tema, do que vale ganhar o mundo e perder a sua essência, ok? Do que vale ganhar o mundo, perder a qualidade de vida? Do que vale ganhar o mundo, Mané Helder, magoando as pessoas? Do que vale ainda, Mané Helder, ganhar o mundo e terminar num leito do hospital? Então, este é um tema que cada um de nós, na verdade, acaba nos tocando. Esta é a verdade, ok? Acaba nos tocando e que mexe muito com as nossas emoções. Porque, olha, nós vivemos ansiosos. Vivemos ansiosos para ganhar isto, para ter uma boa casa, ter um bom carro, ter um bom emprego. Mas no meio de tudo isso, nós até humilhamos pessoas, pisamos pessoas, maltratamos pessoas, ok? Então, é momento este de colocarmos a mão na consciência e começarmos a pensar que, olha, será que vale mesmo eu me esforçar, perder noites? Porque certos estudos dizem, Manel Derco, olha, aquele que perde noites para ganhar dinheiro, este nunca vai ficar rico, ok? Então, será que vale a pena mesmo? É um tema muito complexo, Manel Derco, não gostaria de me alongar tanto. Bom trabalho.
0: Obrigado. Pausa para os comerciais, até já.
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0: 7 horas e 47 minutos, 25 anos e já doente. O sonho de vencer está a destruir a saúde dos jovens.

0: Parece que vivemos numa sociedade onde estar cansado virou motivo de orgulho. Não dormi, estou na correria, não tenho tempo para descansar, estou sempre ocupado. Como se destruir a própria saúde fosse sinal de sucesso. Ninguém está a falar disso. Há jovens que passam mais tempo no trabalho do que com a família, mais tempo preocupados do que felizes, mais tempo sobrevivendo do que vivendo, e depois aparece a hipertensão, ansiedade, depressão, AVC, problemas cardíacos, e a sociedade fica surpresa. Mas por quê? Porque o corpo aguenta durante anos até ao dia em que deixa de aguentar. Há jovens que dormem 3 ou 4 horas por dia, trabalham de manhã, correm atrás de pescados à tarde, tentam empreender à noite, vivem preocupados com rendas, transporte, escola dos filhos, contas, preocupados com o futuro. Depois dizem, estou bem, mas o corpo já pede socorro. 870-00-9790, 25 anos e já doente. O sonho de vencer está a destruir a saúde dos jovens. Temos mais áudios. Agora manda o seu. 870-00-9790. Mais um áudio. Bom dia.
1: Nelder, na verdade, já foi fora da questão, mas o tema já vem depois da certa resposta que o senhor deu ontem. Acredito que, ouvindo aquilo que foi o teu áudio de ontem, lembro que o senhor falou que as crianças estão a pagar por aquilo que os mais velhos fizeram no passado. Então, esse esforço todo que o jovem está a dar tinha a ver com tudo o que foi o nosso passado. Nós estamos nos a esforçar demais. Passamos por muita coisa, só que como o espelho de todos nós acaba sendo a bebida, o mal-estar. Mas acredito eu que na altura era um bocadinho difícil, mas hoje em dia já é fácil. 4 horas todo moçambicano está a correr, sexta-feira é o dia de lazer. Então tudo tinha a ver com o esforço. Se você trabalha, em algum momento tem que passar por isso. Você não vai viver a vida só trabalhando só. Vamos lá ver no que vai dar. Se as coisas melhoraram um pouco, agora as coisas estão agressivas. O game tá difícil, pá. Vamos lá ver, Manuel. É pra boa sorte, bom trabalho.
0: Mais um áudio. Bom dia.
2: Bom dia. Eu queria dar um contributo também para este tema, Helder, dizendo que eu vejo a coisa de uma forma um bocadinho diferente do que se tem dito aqui. Portanto, a impressão que se tem é de que quando a pessoa se esforça, quando a pessoa trabalha muito, quando a pessoa luta pela vida, está-se a condenar à doença. Eu não entendo a coisa exatamente assim. O que eu entendo é que, é verdade, nós vivemos numa sociedade pressionada, aqui na cidade as coisas são muito corridas e precisamos de realmente correr todos os dias em busca da vida. Mas o que realmente é inimigo da nossa saúde não é o ganhar a vida, não é mal ganhar a vida, sempre se ganhou a vida. O que é mal é que quando nós ganhamos a vida, começamos a ganhar a vida, esquecemos-nos de nós. Nós ganhamos novos hábitos, primeiro alimentares, mas não só. Portanto, passamos a comer muita coisa que entendemos que a vida nos privou durante muito tempo, então passamos a comer essas coisas, a consumir, não é só comer, beber também, a consumir coisas em quantidades excessivas, porque estamos a aproveitar o esforço que fizemos para ter isto, para ter aquilo mais. Esse consumo excessivo começa a ser nocivo para a nossa saúde. Somos muito dependentes, por exemplo, de viaturas, carros. fazemos muito pouco exercício, cuidamos muito pouco, quase nada da nossa vida, principalmente quando tudo começa a dar certo, quer dizer, aí a gente já não anda nem um bocadinho a pé, a gente já não, a gente só come, consome, bebe, come, volta a comer, volta a beber, e é isso que começa a acumular certas substâncias no nosso organismo, nomeadamente, estou a falar, bom, não sou médico, né, mas coisas como colesterol, por exemplo, excesso de colesterol, começam a acumular-se no nosso organismo. E porque o nosso organismo tem essas coisas todas em excesso, o stress que deveria ser normal, portanto, é normal uma pessoa trabalhar sob stress e aguentar-se. Mas o que faz nós não nos aguentarmos é porque o organismo começou a ser maltratado pelo sedentarismo, pelo consumo excessivo, pela gordura e tudo isso. Então, aqui o problema não é ganhar a vida. Todos nós devemos ganhar a vida. Mas a mesma preocupação que temos quando andamos com o nosso carro de toda hora verificar a velocidade, a temperatura, o nível de combustível, não temos em relação ao nosso organismo. Nós andamos no nosso corpo, não sabemos a quantas é que andam os níveis do nosso colesterol, não sabemos a quantas é que andam os nossos triglicerídeos, não sabemos a quantas é que anda nada da nossa vida. A gente só come, come, come. E por isso, quando vem um stress, mesmo pequenino que seja, a gente desaba, mas é por causa do descuido do nosso organismo, não é por causa de ganhar a vida, não é por causa de nada disso. Agora, antigamente essas coisas aconteciam, primeiro dizíamos que eram doenças de pessoas, doença de branco, nós antigamente dizíamos isso, que essa coisa de tensão, trombose, não sei o que, era coisa de branco. Depois, mais tarde, passou a ser coisa de pessoas mais velhas. Agora é mais jovem porque essa vida muito, muito relaxada, muito gorda, a gente começa jovem. Por isso mesmo a gente tem essas doenças mais cedo. Esse é o meu contributo. Muito obrigado, Helder. Continuação de bom dia.
0: Obrigado. Mais um áudio. Bom dia.
3: Bom dia, mano Helder. Bom dia, mano Helder. Grande tema. Grande tema isso. É a Manelder. A juventude estraga-se. Estraga-se mesmo. Envolverem-se nas drogas. Gostaram de implementar problemas na mente deles. Enquanto não há necessidade de implementar problemas na mente deles. Um jovem que você dá de tudo do melhor ainda vai regardar problemas para a vida pessoal. Por quê? Você acha que esse jovem, com os seus 25, 23 anos, não estará mal da vida? Jovem de hoje em dia, qualquer probleminha, estão a recorrer para a bebida, estão a recorrer para as drogas. Por quê? Por quê? Há jovens que não gostam da sua própria saúde, estão a desperdiçar, estão a desperdiçar a vida que eles têm. Gostam de andar o destino deles, gostam de andar o destino dos avós. Competição no trabalho. Jovem hoje em dia estraga-se por competição, querer ostentar. Querer ostentar ainda cedo. A ostentação sem sucesso, você não vai progredir. Porque você está a ostentar uma coisa que tu sabes que não terá sucesso. O jogo pitira no mundo, na chona, kakuaki, ué, não, não, jogo mal, jogo cupitira. O que cupitira? Para que ele mostrar por quê? Aquele que tem não precisa competir contigo que não tem. E ele nem está a competir. E você está a competir sozinho e pensa que está a competir com ele. E você perde o fogo de se auto-organizar. Você vai ter uma uísque antes de te preparar com a vida, sabe? Acha que vem com 25 anos a tua cara ainda estará leve ou estará murcha?
0: Obrigado,
3: mané. Obrigado.
0: Mais um áudio, bom dia.
4: Bom dia, Mano Helder, bom dia, família da Rádio FM. É, família, é assim, sobre o tema é muito pertinente, sim. Mas temos que ver uma coisa, a pressão da vida começa muito cedo. Hoje, antigamente, uma criança não era normal acordar às 6. Até levar um chaya só para acordar às 6. Temos que dormir até às 8. Hoje em dia, por causa de usar o carrinho escolar, até 4 horas deixa na rua. Deixa na rua as pernas da carrinha. Sai da escola às 12, chega em casa às 15, porque estava a dar volta com o carrinho escolar. Isso aumenta a pressão sobre a criança. E na fase adulta também. Entramos também numa fase em que temos que correr atrás de tudo. É muito complicado. Acordamos cedo, dormimos tarde. De dia queremos trabalhar, de noite queremos ir à escola, queremos aquilo, queremos fechar aquele negócio. Fica muito complicado. E também temos que ver o problema da alimentação. Hoje em dia, tudo que a gente come é químico ali, químico acolá. Já não comemos produtos naturais. Isso também pode afetar a nossa saúde. É uma parte. Obrigado, família. Estamos juntos. Um abraço.
0: Abraço. Continue a mandar o seu áudio. Daqui a pouco fazemos uma pausa para acertar o relógio, as notícias. Mas voltamos, hein?

0: 25 anos e já doente. O sonho de vencer está a destruir a saúde dos jovens. Manda o seu áudio para o número 87009790. 87009790. Áudio para o WhatsApp. São 8 horas em Moçambique.
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3: Muito bom dia. O presidente da República, Daniel Chapo, atribuiu esta segunda-feira um prémio monetário no valor de 100 mil meticais a cada jogador da Seleção Nacional Sub-17 de futebol e concedeu títulos de direito de uso e aproveitamento de terra aos jogadores e aos membros da equipa técnica. Este gesto teve lugar no seu gabinete durante a cerimónia de homenagem à inédita qualificação de Moçambique para o Campeonato do Mundo Sub-17 da FIFA a realizar-se no Qatar em finais deste ano. Moçambique vai participar de 22 a 24 de julho próximo da 15ª Sessão Ordinária da Assembleia Parlamentar da Comunidade dos Países da Língua Portuguesa em Luanda, capital de Angola. A integração regional, segurança e democracia são alguns dos pontos da agenda da sessão. O presidente dos Estados Unidos garante que as negociações com o Irã estão a decorrer a um bom ritmo. Isto depois de, nesta segunda-feira, a agência estatal iraniana ter dado conta da suspensão das conversações até que os ataques no Líbano parem. Trump diz ter falado ao telefone com Netanyahu e com altos representantes do grupo Hezbollah e que ambos concordaram em cessar as agressões. 4 cadáveres carbonizados, supostamente de migrantes, foram nesta segunda-feira encontrados no interior de um veículo em chamas estacionado num posto de abastecimento na província de Cosenza, na Calábria, sul de Itália. As primeiras indicações apontam, segundo a imprensa italiana, para que não se tenha tratado de um acidente e para que as vítimas sejam todas migrantes. E a fechar, morreu na madrugada desta segunda-feira Daniel Paito Checo, baterista e percussionista dos Goruan, vítima de doença. Irmão de Zeca Checo, membro fundador da sonoridade que consagrou os Goruan desde 1983, Paito garantiu a continuidade do grupo após perdas de figuras como Pedro Langa e Zeca Alage. Foi também defensor ativo dos direitos dos músicos, participando de cooperativas que dignificaram o estatuto do artista nacional. Notícias já esta hora, com edição e apresentação de André Manhissa.
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0: 8 horas e 3 minutos, voltamos. 25 anos e já doente, o sonho de vencer está a destruir a saúde dos jovens. É a questão que lançamos para a reflexão. Manda o seu áudio para o nosso WhatsApp 87009790. Mais um áudio, bom dia.
4: Bom dia, Manuel Hermenes. Bom dia, caros ouvintes. Bom dia, Femen. Já, Manuel. Primeiro, dizer-te bom trabalho.
5: Obrigado.
4: E tenhas um dia abençoado.
5: Amém, obrigado.
4: Que Deus coloque a mão pós dia e dia. Amém. E venha nos ensinando mais com esses temas. Amém. Super inteligentes e educativos.
5: Obrigado.
4: Manel, a nossa camada jovem, nós nos estragamos por gostar de coisas. Começamos a beber ainda cedo. Nos envolvemos em drogas. Gostamos de coisas ainda cedo. Não queremos nos preparar mentalmente nem fisicamente. Queremos as coisas nas pressas. Com 18 anos, o jogo girira 5. Mas nenhuma você consegue dar dinheiro. És obrigado, és obrigado a fazer coisas que não deves fazer para querer agradar as cinco. Primeiro ponto. Segundo, gostamos de ir atrás das drogas. Segundo, gostamos de ir atrás das drogas. Gostamos de brincar com amigos que são má influência, mas na verdade não são os amigos que isso aqui é má influência. Nós é que nos deixamos influenciar por aquilo, por querer seguir aquilo. Perder. Ah, meu amigo, já que fuma, eu também quero fumar, quero sentir o que ele sente. Primeiro ponto. Estamos a estragar a nossa juventude. Bebida. Terceiro ponto. Queremos recorrer nas secas. Por que recorrer nas secas? E já via rápida. Não quer beber coisas leves que combina com o seu organismo. Queremos aquelas bebidas malta senta abaixo. Queremos malta Bond 7. Queremos bebidas estrocelina. Estrocelina. Coisa que estraga a juventude. O nosso organismo não está preparado para receber aquilo. Também tem uma forma de consumir o álcool. O álcool, quando vamos chamar lá a banista, o jovem quer acabar banista por um dia. Enquanto a faixa etária do Man Elder não acaba banista por um dia. Hoje bateu 2 shots ou 3 shots, deixou do lado, já está a conviver com algumas geladas, uma carne de porco. Ok, é por isso que a faixa etária do Man Elder e a nossa faixa etária, tu podes perceber que nós que somos jovens, deveríamos envelhecer, mas que aqueles que deveriam envelhecer antes de nós, porque vocês se cuidam enquanto nós não nos cuidamos. Nós estamos a estragar a nossa juventude porque nós recorremos atrás de coisas. Obrigado, Man Elder, por noção de um bom trabalho.
0: Obrigado.

0: Mais o áudio.
1: Bom dia, Necessidade. Bom dia, ouvintes. Bom dia, Aldermanos. E muita força aí, que continue firme no trabalho que tem feito. É um trabalho que, de certa forma, transforma, muda. Sempre que ouvimos alguma coisa que educa de forma repetitiva, alguma coisa sempre irá ficar dentro de nós, mesmo que a barreira seja forte lá, que nós carregamos. Direto ao tema. Bem, eu olho para as coisas de uma forma, se calhar, controversa ao que se debate, ao que se discute, né? Sem querer tirar mérito da posição de cada um. Primeiro dizer assim, que enquanto nós não aceitarmos a nossa realidade, certamente que viveremos esta pressão, viveremos esta coisa toda que se diz pressão social. O trabalho sempre foi árduo, mesmo comparando com o... Durante a sua abordagem, fazia comparação com o que os mais velhos lá no passado passavam. Esses mais velhos hoje, que contraíam AVC, como diz aos 60, trabalharam da mesma forma que nós trabalhamos, mas só que atualmente a abertura para o mundo é diferente. Nós temos as tecnologias de comunicação e a informação. Temos o mundo na nossa palma da mão, conseguimos ver o que os outros fazem, porque eu acho que correr atrás de uma coisa boa não é mal. Não é mal. Se eu vejo o meu amigo comprou uma bicicleta, eu vou lutar para comprar uma moto. E se hoje compro uma moto, amanhã vou lutar para comprar um carro. E quem sabe um helicóptero, um avião. É assim a corrida da vida. Agora, quando nós trabalhamos para os outros, para demonstrar ou mostrar aos outros que nós podemos, aí sim entra o problema. O problema não é trabalhar tanto para vencer. É muito bom. O tempo de vida neste mundo é curto. Mesmo que construamos casas que valem ou que tenham de vida útil 500 anos ou mais, não viveremos nem metade disso para testemunharmos. Penso que cada um deve traçar o seu caminho, correr do seu jeito, mas trabalhar arduamente é muito bom. É muito bom para vencermos. Agora, será que teremos tempo suficiente? Temos tempo suficiente para usufruir daquilo que nós engajamos, trabalhamos para tal? Né? Aí fica uma questão. A pressão social é o mal de tudo. As doenças cardiovasculares sempre existiram, como AVC, trombose, as coisas todas. Só que nós, como não tínhamos abertura para o mundo, para vermos o que acontecia, não tínhamos esta abertura, não tínhamos este conhecimento. Hoje, é fácil tomarmos conhecimento, qualquer informação veiculada por qualquer órgão de informação em tempo útil. Então, trabalhar bastante não é o mal de tudo. Dormir poucas horas para vencer também não é o mal. O que é que a gente faz para compensar nos dias em que temos disponibilidade para descansarmos o resto do dia? A falta de prática de exercícios físicos, nós sentamos tanto, os nossos velhos, eles faziam um trabalho pesado, não se notava isso porque o corpo sempre exercitava-se, mesmo que fosse de forma forçosa, sempre fazia alguma coisa para mexer com o corpo. Hoje, terminou o expediente, saiu, foi direto para casa, tem uma cerveja na geleira, está a tomar, está a dormir. Ronca, barrigas grandes, por aí em diante, essas coisas todas, se não cuidarmos da nossa própria saúde, da saúde mental, teremos problemas sérios, sim. Muito obrigado, eu vou me alongar, o espaço para os outros, acho que hoje exagerou um pouco no tempo que eu levei para fazer o áudio. Muito obrigado, bom trabalho, boa semana para todos.
0: Mais um áudio, bom dia.
2: Muito obrigado pelas partilhas que têm proporcionado aqui de vários temas. Quanto ao tema que de hoje é muito cedo destruir a vida, nós também, nas nossas abordagens, fugimos sempre ao problema. Há um ouvinte que foi muito claro, mudança de hábitos. Isto é que é uma das causas que criam esta situação. De facto, hoje há doenças que antes não eram dessas idades, mas hoje é mais frequente encontrar isso. Um dos hábitos é está nos hábitos alimentares. Sabemos que a alimentação do campo, lá, as machambas, que era natural, ouve, as verduras, tudo isso é mais saudável. Mas se estamos a falar de jovens, esse problema não é só dos jovens, mesmo os adultos, mas pronto, adultos releva, porque pressupõe-se que ele já viveu um pouco. Mas se estamos a falar dos jovens, no dia em que numa casa se cozinha uma verdura, não são todos os nossos filhos vão comer isso, vão esquivando, queremos hambúrgueres, queremos... E estas carnes, estes hábitos alimentares, estes caldos, quimiquizam o nosso organismo sem se aperceberem. Acho que uma das coisas são os hábitos alimentares que temos que disciplinar, temos que regressar, saber apreciar o que é natural, que é bom para a saúde, e o que é químico, que são as comidas das cidades. Muito obrigado.
0: Obrigado. Mais um áudio. Bom dia.
3: Bom dia, Manuel. Sobre isso que estás a falar, é muito, muito importante. Nós esquecemos sempre que as duas coisas mais valiosas que nós temos, que nos são emprestadas, é o nosso tempo e o nosso corpo. E nós temos que cuidar disso com equilíbrio, tanto o tempo, tanto o corpo. Ou seja, o mesmo esforço que temos para aproveitar ao máximo o tempo que nos é dado, as nossas 24 horas, tem que ser o mesmo para o nosso corpo. E o nosso corpo não é só o corpo físico, tem que ser o espiritual, tem que ser o mental, e também a parte de saúde física também. Tudo isso tem que estar em equilíbrio, tudo isso tem que estar em coordenação, senão vamos continuar a ter situações como essas que estamos a viver. Não vamos alongar, não vamos culpar o sistema. Cada um de nós pode e deve sim cuidar de si, independentemente das suas condições, independentemente das suas aspirações, deve sim dar-se tempo para cuidar de si. Bom dia.
0: Bom dia. Mais um áudio. Bom dia.
4: Bom dia, Manelder. Primeiro, parabéns pelo tema. Os temas têm sido de muita reflexão e aprendizado. Na minha percepção, eu acho que nós, os jovens, somos muito imediatistas. Nós gostamos de olhar a vida do outro, compararmos e queremos correr atrás daquilo que nem é nosso sonho. Mas porque estamos a ver fulano, beltrano, que tem aquilo, então nós corremos atrás daquilo que nem é nosso sonho, mas porque queremos ter coisas que não estamos capacitados para ter. A doença sempre existiu e sempre existirá. O que é importante é a pessoa saber respeitar o processo. Tu has de ver uma moça de 25, 22 anos, não trabalha, mas tem cabelos de 60, 50 mil. Onde é que apanha dinheiro para comprar esse cabelo? Então, corremos atrás daquilo porque vemos a fulana. E isso amanhã terá volta, que são as doenças. E outro problema que temos é a alimentação. Não nos alimentamos devidamente. É verdade que a vida está difícil, sim. Mas eu hei de ver uma influencer que durante o final de semana prepara picanha. Eu hei de correr para comprar picanha. Quanto é que está a picanha? Eu não tenho condições para preparar picanha. Então, tu tens que ver a sua realidade e viver de acordo com a sua realidade para evitar problemas do amanhã. As pessoas já não comem verduras, as pessoas ficam a noite toda, fim de semana é mais para se cansar, a pessoa fica a se divertir, voltar para casa às duas. Como é que segunda-feira estará disposto para correr atrás das coisas? Então, temos que controlarmos como jovens, saber que a juventude não é o fim. Temos que nos precaver das doenças, cuidarmos de nós e da nossa saúde.
0: Obrigado. Penúltimo áudio, bom dia.
5: Viva a Décora das Gerações. Bom dia, auditório. Em relação ao assunto 2, A juventude quer fazer tudo ao mesmo tempo, não é? E não aceita gradualismo. No passado, nas gerações passadas, na geração que eu estou, havia momentos para cada coisa. Tempo de escola, tempo de se envolver com alguém ou namorar, tempo ao trabalho e tempo a começar a bebida. Yeah, porque cada coisa é uma coisa. Cada coisa exige um esforço intelectual que não admite uma mistura, não é uma mistura de eventos. Tem de ser cada coisa no seu tempo. É assim como agora os jovens estão, andam gripados, não é? Isso é uma gripe, isso é uma varia muito grande, porque misturam coisas. É apenas isso. Bom dia.
0: Bom dia. Último áudio é este.
6: Elder, a fana adlala mapuza. Ngela kuoma nisuma sakutsakama suma dojema. Esses jovens, muito cedo, já estão a tremer. Querem beber, querem mulheres. Depois, quando tu bebes aquilo que te dão, porque não tens dinheiro, é complicado. Tu bebes tudo, mais alguma coisa. Aquele abraço, bom dia.
0: Pronto.

0: continúe con la reflexión luego tu día. Es un tema de veras importante, sensível, e é preciso fazermos uma reflexão na vida que levamos e como levamos.
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0: O programa segue até às 10 horas, comerciais, voltamos já.
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4: 8 horas e 33 minutos, vamos ao Bazar da Cidade. O telefone já toca. Bom dia.
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4: É preciso clarificar, Abdul Gafur. Queres dizer, hein? Quando queres vender um produto, uma marca, um serviço, fazer uma certa publicitação, é preciso clarificar primeiro o que é que tu queres vender. As pessoas têm que perceber o que é que tu queres transmitir. Para depois deixar o formato de votação, né? Nesse caso é votação que queres, é votos. Bom dia.
6: Bom dia, Manuel. 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Muito obrigado!
4: Obrigado! 84-34-97, o número que dá acesso aqui ao Bazar da Cidade para você vender a sua marca, produto ou serviço. 84-34-97. 84-34-97. É a sua vez. A sua vez de publicitar. Bom dia.
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4: Obrigado.

0: Bom dia.
1: 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Muito obrigado.
0: Obrigado. Encerramos o Bazar da Cidade.

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0: 9 horas em Moçambique.
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0: FM, que Palmilha já música e muito bem, fazendo estilos musicais como estes. Grande marrabenta, ele chama-se Cadu Moreira. Cadu Moreira, Rosa. E ela está nos estúdios da cidade da FM hoje. Cadu Moreira, bom dia.
1: Viva, viva, muito bom dia, Helder Mendes, aos ouvintes desta magnífica rádio que me viu a crescer. Muito garoto, eu já escutava essa rádio, então... É bom estar aqui, como se diz na igreja. Estou em casa, efetivamente. Então, estou muito feliz em estar aqui.
0: Exatamente. Olha, eu também, antes de entrar para a cidade da FM, eu já estou vendo como ouvi. Também como ouvi. Era Cadu Moreira para aqui, Cadu Moreira para aqui. Participavas do Papo Esperto, né? Papo Esperto. Com a Boss Lena,
1: é verdade.
0: Ela agora está lá em cima escutada. Ei, Cadu.
1: Pai, faz parte daquela geração, de facto. Embora seja, ela seja mais velha em relação a mim, mas aquela geração de Mano Denry Panga, Kátia Mendes, Janete Cristina, grande saudade. Tanto acompanhei muito aquela geração. Orlando Mavi, DJ Tony, DJ Mandita. Tanto, de facto. Era um grande ouvinte assíduo, fez embora ultimamente, não sei, assim.
0: Participavas dos... Havia um programa aos sábados à noite.
1: Escolha Nós Tocamos. Escolha Nós Tocamos.
0: Eu ouvia-te muito. Tá?
1: Afinal.
0: O tempo dos Minós.
1: Do Santo, exatamente, não do Santo, estava a esquecer, o homem de Zouk.
0: Exatamente.
1: Gosta muito de
0: Zouk. Agora tu entras para a música.
1: Na verdade, a música já existia, esse business. Eu tinha baixa autoestima, não acreditava em mim. Não havia alguém para incentivar na família. Cresci num meio familiar assim, um pouco que não havia muito disso, de a pessoa expressar a sua arte, não é? Então, foi, esse bichinho foi ficando adormecido, mas que existia essa parte da arte, né? Porque comecei, a primeira minha composição eu fiz em 2004, né? Que chama-se Vim para Te Amar, até seguir a gravar. Passou por um tempinho aqui, mas não tinha aquela qualidade, deve ser por isso, porque depois não continua a passar aqui. Então, comecei a gravar em 2006, né?
0: Okay.
1: E nessa altura gravei essa música Vim para Te Amar, mas não fiquei feliz com a qualidade. Obedeci um interregno até 2007.
0: Okay.
1: Gravei uma outra música chamada Juramentos Falsos, que chegou a tocar muito no Museu Provincial de Maputo e Gaza na altura, né?
0: Hoje em dia é Museu Provincial de Maputo.
1: Até hoje toca essa música Juramentos Falsos.
0: Okay.
1: Aqui tocaram um bocadinho, mas viram que a qualidade não era grande coisa, então não chegou assim a tocar assim. Então.
0: Aqui são muito exigentes.
1: Tenho que admitir.
0: Ok. Cadu, agora marrebenta. 2006, trabalhas. Eu até também recebi uma outra música tua, ainda este ano, ano passado.
1: Sim.
0: Mas agora tu volta já com uma qualidade, esta marrabenta está muito top, pá. Conta lá a história de chegar já esta marrabenta, Roça.
1: Bem, em primeiro lugar, eu senti necessidade. Bom, eu como eu gostei de marrabenta, e eu senti necessidade.
0: Desde aquele tempo que tinha estabelecimento comercial, uma barraquinha lá na
1: exato, Congolô, até do meu dia, Então, de facto, acabou muito bem essa minha história e ainda tem um bom. Tem memória de elefante, pá, eu agradeço por isso.
0: Exato.
1: Então, eu dizia que marrabenta, sempre gostei dela, e numa altura em que eu sinto que os jovens parece que estão tendo a preterir, tendo a ignorar um bocadinho a marrabenta, faz-se um piano, enfim, então eu disse: não, deixa pegar, porque essa música é de 2008, fiz essa letra em 2008,
0: okay.
1: Sabes, aquela história de queres uma moça que lhe queres, mas não tens a coragem de lhe dizer, o coração palpita muito, como dizia o Sérgio Five, dando um palpitar, então não tinhas a coragem, mas um dia desse acabei tendo coragem de lhe dizer, então isso é uma coisa que aconteceu comigo por aí, tive muitas rosas.
0: A história da rosa é bem
1: potente. Sim, real, é verídica, tive muitas rosas na vida, que as queria.
0: Estavas com medo de dizer, eu te adoro.
1: É verdade. Então essa letra existiu em 2008, então comecei já a ensaiá-la com um guitarrista, o nome dele é Suga, ele que deu acordes, a música deu acordes.
0: Ele toca muito esse Suga.
1: Bom, ele não foi ele que tocou aqui, mas ele que deu acordes. O pessoal que tocou aqui baseou-se no ritmo que ele fez, os acordes que fez. Depois
0: quem tocou?
1: É Delário, um grande jovem chamado Delário, que está-se a revelar muito na área. Toca às vezes com o Baca também.
0: Okay.
1: Tem feito algumas guitarras para músicas do Baca, Delário.
0: Okay.
1: Um forte abraço a ele. Ele que fez tanto o ritmo, o solo, esse solo está ouvir aí, ele que fez contra sobre tudo isso, baixo também. Então eu dizia que senti necessidade de fazer uma rabenta para elevar esse nosso estilo e aquela moda antiga, porque todo mundo que escuta essa música diz: estão a fazer lembrar aquele estilo de moda que estava de 60.
0: Essa marrabenta é moda 60.
1: É pura
0: marrabenta.
1: É o que eu quis efetivamente trazer, porque sinto que há muita falta disso. Não estamos preocupados com a piano. Depois, sul-africanos nem gostam de nós para começar, mas nós os promovemos, entendem-nos violentos, nos agridem. Então eu disse: não, se ela trazer a moçambicanidade genuína, principalmente na zona sul, o que efetivamente toca-se é marrabenta, né? Em termos de ritmo original de cá, é marrabenta. Já na zona sem temos valimba, temos outros ritmos, mas aqui é isso. Então eu disse: não, tem que trazer isto ao de cima para efetivamente rebuscar, trazer de volta a nossa moçambicanidade em termos artísticos musicais.
0: Parabéns.

0: Na grame. Essa barbeta é top, é?
1: Muito obrigado.
0: Já tá no Goma?
1: É, bom, já me inscrevi, né? Falta o coletivo lá de jurado.
0: Falta o coletivo?
1: Aprovaram. Vou deixar a critério deles, né?
0: O resto para a revelação?
1: Bom, ali não se define efetivamente qual a área que está a concorrer. Depois lá que vai, eles que vão dizer.
0: Alguma, né, coisa me diz que a música vai entrar.
1: Será que Deus te ouça, né? Podemos estar aqui a dizer uma coisa, mas eles, em termos técnicos, da verdade,
0: outros eu não vou falar muito, que não vão dizer que vou influenciar.
1: Não, estão influenciarizados.
0: Eu conheço as pessoas que fazem isso.
1: Muito obrigado.
0: Mas a música tem potencial,
1: Muito obrigado, muito obrigado.
0: É uma alta marrabenta.
1: Muito obrigado. Muito obrigado.
0: Onde estão os Diminguanas? Onde estão os Lisboa Matavele? Aqueles conjuntos,
1: toda a malta
0: tocando esta música, eles ficam super happy, pá. E desses jovens
1: identificados. O legado está sendo
0: aqueles cotas que tocavam bandolim.
1: Francisco Maekwane, Ernesto Manganini, que tocou para o Mr. Bau, naquela música de Mr. Bau.
0: Encontrares com o Ernesto Manganini tocar esta música, mas mania vai dizer, pô, estes meninos sim. Finalmente aparece alguém que resgata.
1: Exato, muito obrigado.
0: Nós ainda temos um festival da Marabenta,
1: Lá, quando é Maracuane, que o Litos é que é o produtor da Marabenta.
0: Então tens que insistir com esta música para o próximo ano eles participar do festival da Marabenta.
1: Por isso agora vou fazer uma campanha, vais me ajudar aqui para ver se conseguimos recursos financeiros para a produção do videoclipe, para que a informação
0: ainda não tem videoclipe.
1: Vamos lá ver se os ouvintes
0: deixa
1: aqui,
0: lá teu contato
1: o confirmado
0: aí.
1: Aqui
0: deixa
1: 84
0: contato. Quanto é que tu precisas para tu fazer o vídeo?
1: Eu preciso de pelo menos 50 mil meticais. Pode efetivamente ajudar-me a fazer videoclipe.
0: Vamos tentar, de repente tem muitos empresários aqui.
1: Oxalá mesmo.
0: Empresários que apoiam a cultura moçambicana. Isto é uma rabenta. Ah, não apoiamos a música. É música moçambicana, essa aqui. Marrabenta, 60, moda de cavalo.

0: Espera ali eu procurar um patrocinador para ti, dos meus amigos empresários. Epa, tenho muitos empresários, só que são jovens, como eu, né? Podem te mandar um tá. Não sei se vão entender, porque pá, é hora de expediente para alguns. Mas esta música, 50 mil, é um vídeo básico. Só.
1: Yeah, é um vídeo básico, mas para outras questões de logística, 70 mil já seriam mesmo para questões, né? Já de logística, para outros elementos que vão surgindo ali. 50 mil é mesmo para dar à pessoa que faz o vídeo.
0: Qual é o contato que vocês podem ligar?
1: 84-89-80-877.
0: 84?
1: Repito. 84.
0: Devagar.
1: 89-80-877.
0: Yeah. Pode repetir?
1: 84-89-80-877.
0: Mas é uma coisa que tu falaste aqui comigo, off, que vai me deixar confuso agora.
1: Exato.
0: Tu fazes esta marrebenta, mas tens um outro som que queres apresentar.
1: Ah, tropical.
0: Que é tropical. Eu fico já assim.
1: Não, tenho.
0: Qual é a linha que vais seguir? Né?
1: E eu efetivamente faço duas linhas. Tropical e marrabenta, mas eu tenho que priorizar a marrabenta neste momento, porque é uma questão mesmo de querer resgatar essa questão que eu fiz menção de a moça moçambicanidade que eu vejo está um pouco desfalecida, porque eu quando vejo os angolanos, os Paulo Flores, Bonga, que estão na diáspora, eles elevam muito o samba, ainda que faça outro ritmo, mas o samba está em primeiro lugar, e nós aqui, eu conheço músicos na diáspora que fazem mesmo originalmente música moçambicana, não vejo, fazem coisas que às vezes nem se percebe. Eu até posso dar exemplo aqui, pode me perdoar.
0: Não fala nome. Não quero lutar com ninguém. Eu estou a gozar de dias de paz.
1: Obrigado, ok, pronto, vamos deixar. Mas não tem essa ausência. Quando estamos na diáspora, não se nota a moçambicanidade. Então a ideia é essa, é trazer isso ao de cima, não é? Sem nem tanto atacarmos, sem dizer que o outro é melhor em relação ao outro. E vamos a elevar a moçambicanidade para que sejamos reconhecidos lá e sejamos chamados para Angola também um dia e cantar. Não
0: exigir
1: que seja chamado de Angola.
0: Nem quero comentar.
1: Pronto,
0: vamos lá ver outra versão, agora a versão tropical. É
1: tropical,
0: né?
1: Tropical. As moças que me tentam, né? Que me querem, dizem que a outra não me fica, Juju, que elas é que eu devo ser delas. É essa canção.

0: Cadu Moreira, na cidade da FM, sua casa. Soninha e Aninha são aquelas que te perseguem.
1: É verdade. E essa música derivou de uma que eu tive inspiração, que escutava tanto, através de António Jamalho. Conheci essa música através de António Jamalho, de um músico angolano chamado Mamburu. Né? Falam de moças que lhe tentam, são elas que chamam por mim, são elas que me abandonam. Né? Então acabei tendo inspiração através dessa música, só para ver que é importante às vezes escutar coisas dos outros, né? Acabas ganhando inspiração para fazer suas coisas e para além do que também aconteceu.
0: Aí está a prova que és o ouvinte de todos os canais da rádio.
1: É verdade. Essa
0: paixão da rádio, quando é que nasce? Já agora?
1: Nasceu ainda com os meus 14 anos, 15 anos, é verdade.
0: Tu te tornaste uma referência lá no teu bairro antigamente, por ser um grande ouvinte da Rádio Cidade.
1: Que até chegaram a dizer que eu poderia ser locutor, até alguns ateus me confundem como um locutor quando falo. Okay. Porque tive essa tendência a querer ser locutor, só que não, como não se tornou possível naquele momento. Há sonhos quando tu não concretas nesse momento.
0: Exato.
1: Acabas desistindo, mas depois fui abraçando outras coisas relacionadas também com a comunicação, porque às vezes tem sido comentarista em assuntos políticos. Depois formei-me na área de ciência política, pois, embora não tenha ainda terminado algumas coisas aí, deixei no meio, mas é de lá terminar na UEM. Então, essa veia de comunicação mesmo
0: sempre
1: deu origem por causa dessa influência desses todos os locutores, de Henry Panga, Orlando Mavia, Madalena de Souza, toda a Cátia Mendes, o Cota Emílio Manique, que falou sobre grande quadro, grande cota mesmo, que Deus o tenha. Então, todos esses contribuíram para a minha personalidade, aquilo que eu sou hoje em dia. Tenho que confessar-te isso, confessar aos ouvintes.
0: Não
1: é? Então, é mais ou menos isso.
0: Aqui estás em casa. Como é que foi, como é que foi entrar para o estúdio? Estar da Rádio Cidade. Qual é a sensação?
1: Uma sensação muito boa, de alegria, de quem está mesmo a sentir-se em casa. Quem é um bom filho que volta a casa, esteve ausente por um tempo.
0: Exato.
1: Mas depois regressa ao local que sempre nasceu.
0: Exato.
1: E a Steve, e sempre teve aquele carinho, porque eu lembro o tempo da Mana Cátia, a maneira como tanto carinho que tinha por mim. Então eu tenho muita saudade, é verdade, tenho muita saudade mesmo.
0: Está certo. Agora, os planos agora são: promovemos Rosa, vais avançar com uma rabenda. Porque qual é a diferença? O teu estilo hoje, aqui já artista diz multifacetado, ou tens um único ritmo? Como é que vai ser? Como é que vai ser isto?
1: Essencialmente vai ser
0: um multifacetado.
1: Em termos de facetas na área da música, não será tanto assim, mas o que eu vou fazer é que vou criar uma forma de modernizar a marabenta, adequar, procurar trazer em função da dinâmica atual das coisas que estão a ser feitas, procurar modernizar, mas sem perder a essência.
0: Mas eu acho que efetivamente pretendo. Puxa lá pela marabenda.
1: É o que eu quero fazer, sim. Mas
0: puxa lá pela marabenda. A soninha é ninha, aguenta um bocadinho. Puxa pela marabenda, mano.

0: Batimbas.
1: Sabes que a Marrabenta comunica conosco, né? É Marrabenta é nosso ritmo.
2: É. A forma de dançar, uma forma tão natural como nós dançamos, às vezes descalços aí, com escotas em casa, naquelas nossas casas, de, às vezes não tem muro, aqueles quintais, aquela réa. Portanto, de facto, comunica conosco.
1: O projeto agora é fazeres um álbum, ou ainda está naquele processo de promoção de imagem musical?
2: Bem, diz respeito ao álbum, a previsão é no próximo ano, mas vai depender dessa questão de primeiro lançar em mais, porque não vale a pena fazer um álbum enquanto ainda não sou efetivamente conhecido e é só não consumir o álbum. Então,
1: exato.
2: Quero de primeiro lugar mesmo
1: trabalhar com a imagem, a massificação da imagem.
2: Yeah. Depois é que eu já vou lançar, ainda que esteja preparado o álbum, que tenho composições suficientes para um álbum, tem muitas composições.
1: Ok.
2: Que a ideia é que passa, vão surgindo novas coisas, enquanto tem coisas já de anos que estão aqui comigo, uma questão de fazer esses arranjos e dar continuidade. Então, tudo depende da minha disposição, porque eu faço música quando estou bem comigo mesmo. Como diz um filósofo, primeiro viver para depois filosofar. Eu Platão. Então, como quem disse, tem que estar devidamente alimentado, tem que estar bem consigo mesmo para poderes filosofar, para poderes fazer a arte acontecer. Então, eu só escrevo, só faço a arte acontecer, só gravo quando estou bem comigo mesmo. Então, quando eu gravei também essa música, eu lembro que até pressionava muito por toda a pessoa que fez a batida, porque foi o polegar, que estava a demorar com a batida. Eu dizia que, ilustre, a música é fixa.

0: não fazendo, porque a coisa depois sai errada quando toma que a pessoa que faz tudo, a pessoa que faz, não vai ser possível conseguir fazer tudo na perfeição.
1: É verdade.
0: Então é mais ou menos isso. Então eu penso que essa é assim como vai ser, primeiro trabalhar a imagem, e até muitas composições que tanto são suficientes para um álbum. E como eu estava a dizer, há muitas músicas antigas que eu tenho, que é uma questão de fazer esses arranjos certos e também harmonizar e adequá-las com a dinâmica atual.
1: Contato para shows?
0: Mais uma vez, é o 84 89 80 877. 84 89 80 877. São contato para a show, assim como para quem quiser efetivamente agraciar-me com alguns recursos financeiros para a produção de videoclipe, para que essa imagem, essa informação que vem aqui, tanto nessa composição, se propague em forma já de visual, não é?
1: Exato.
0: É o que eu efetivamente peço.
1: Oh, plataformas sociais, como é que te encontramos?
0: Cadu Moreira, para o caso do Facebook, Cadu Moreira, né? Uhum. Cadu Moreira, um R, uhum. Né? Pode me encontrar aí do Facebook, tanto meu e-mail. Qualquer coisa assim mais privada, Cadu Moreira 505@gmail.com. Cadu Moreira 505@gmail.com. Ainda não uso o Instagram.
1: Ok, mas deixa que usar, deixa que usar.
0: Ainda não uso, mas vou usar.
1: Ok, Cadu, muito obrigado pela presença. Volto sempre.
0: Muito obrigado, eu agradeço.
1: E vai orando para que a música seja aprovada no Ngoma, porque é uma boa marrabenta.
0: Muito obrigado.
1: Acredito que para, na categoria. Eu sempre falo, sempre que entrevisto as pessoas aqui, falo de Ngoma, que vão entrar e as pessoas entram. E olha que não vou falar com ninguém, mas eu sinto que, pelo menos para concorrer para a categoria.
0: Revelação?
1: Sim, revelação, sim.
0: Que ali não se especifica, mas eles vão ver que não. Este
1: vai para a revelação.
0: Este para a melhor canção.
1: Exatamente. Então é preciso.
0: Ver, okay.
1: Vamos ver o que vai acontecer, né?
0: Tá, é verdade.
1: Ok, Cadu, obrigado pela presença.
0: Eu que agradeço.
1: Bom descanso, sei que você veja o trabalho.
0: Obrigado, sim, vem trabalho.
1: Mas
0: sim,
1: continua sempre ligado à Cidade FM.
0: Muito obrigado. Okay? Não, não é em casa.

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7: Vamos cantar aí um parabéns a você, aos aniversariantes do dia.
8: Queridos e enviei aos meus amigos, quero que estejam ao meu lado.
7: Começo por cantar um feliz aniversário para Flávia Soares. Che, estou a ver uma foto dela aqui. Che.
8: A brincar.
7: Ana Flávia. Che.
8: Feliz da minha vida, estou aqui com os meus amiguinhos.
7: Che. Estou a fazer zoom aqui. Estou a fazer zoom. Muitos parabéns, Flávia Soares, que Deus te abençoe rica e poderosamente. Que esta data se repita pelos próximos 2026 anos, sempre com esta mesma energia, este mesmo carisma, esta personalidade que tu tens, amável, maleável, fofa, muito fofa, ok? Parabéns, já. Continuas assim mesmo, não muda nada, não muda nada. Estou a ver essa foto aqui, é uma foto inspiradora, uma foto que inspira. Parabéns, Flávia Soares.

eu ontem esqueci-me de cantar um feliz aniversário para a Teixinha. A Teixinha é a filha da Dona Medina. Tem que cantar agora.

Ok, vou começar a cantar agora. Também um feliz aniversário para a Teixinha, né? A gente esquece às vezes de mandar uma mensagem, um áudio. A gente esquece de falar de algumas pessoas às vezes. Depois fica a pensar que estamos zangados ou gingamos. Então, não é humilde. Então, às vezes não é fácil. Também temos nosso Jesus na nossa cabeça. E a gente esquece, né? A gente esquece. Tá vendo? Ele lá entrou no estúdio, eu nem lhe cumprimentei. Porque estou atrapalhado aqui a ter que cantar parabéns, esses vídeos, etc, etc, etc. Mas agora, deixa-me cantar para a Teixinha, né? Teixinha! Feliz aniversário, Teixinha! Filha da Dona Medina, ontem completou mais um ano de vida. Muitos parabéns, Teixinha! Que continue essa menina muito educada, muito simpática, filha de mãe, ok? Irmã das tuas irmãs, querida, inteligente, abençoada, ok? Que tudo cura-te bem na tua vida, que te cerques somente de bênçãos e bênçãos sem medida. Parabéns, Teixinha!

Agora, se me esqueci de alguém, vão me perdoar, né? Hilávia, bom dia. Você esquece de cantar um parabéns aqui. Fica parecendo que você já... Ô, guira, já vou te enchiço. Depois, como eu tenho cara de me enchiçar, de guirar, porque eu também tenho uma tendência de xingar, tá um pior. Então, epá. Agora, não sei se me esqueci de alguém. Não sei se me esqueci de alguém, mas se me esqueci, amanhã vou me lembrar, ok?

11 horas e 51 minutos, estamos a sair. 9h51. Eba! Sorte que Lávia está aqui, né? Chude Almeida, moçambicana radicada nas Europas. Não sei se agora está em França, Holanda, Dinamarca, Suécia, Suíça, não sei. Mas é a Chude. Deixa de molhar. Chude Almeida, Chude Almeida. Canta Uses. A moçambicana, está aí.

0: Antes de sair, deixa aqui parabenizar a minha colega. Agora a minha colega tem que ser parabenizada como deve ser, ok?
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0: Hoje é aniversário da madrinha, né? Essa que chamou ela madrinha, né? Madrinha. Hoje é aniversário da madrinha, a conselheira dos Loves.
2: 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Feliz aniversário, mana madrinha.
0: A conselheira hoje completa mais um ano de vida. Parabéns. Deixa eu tentar falar com a Helena Costa rapidamente aqui. Helena Costa é uma das colegas que eu acho que ligo uma vez para ela, o Caburano. Sério, estou a ligar hoje. Vou voltar a ligar para ele. Sei lá, estava a ficar das pontas. Já estou numa ponta, está numa ponta. Então, mas deixa eu ligar para ele aqui. Ele estava a admirar. Mendes, me ligasse. Ó. Como é o português? Mendes, olha o Mendes. Olá, Costa. Olá.
3: Mendes.
0: Ah, é, olá, Mendes. Feliz aniversário. Para ti, tudo
3: obrigada.
0: De bom. Que esta data se repita pelos próximos 2026 anos.
3: Muito obrigada.
0: Sexta-feira.
3: Está toda a gente aí, hein?
0: Yeah, estamos aqui todos. Sexta-feira, me procura, tens o almoço. Ok?
3: Valeu, obrigada.
0: Chega. Chega cedo. É só chegar cedo. Eu não estou no vosso programa. Eu não estou no meu. Chegar cedo. Chegar cedo.
3: Tá bem.
0: É, chegar cedo.
3: Tá bem, chegar cedo.
0: Mano, chega cedo na sexta, sexta-feira. Yeah, vamos almoçar juntos. Beijinho.
3: Tá bem.
0: Feliz aniversário. Essas invejosas aqui estão aqui. Yu. Tchau. Tchau, até amanhã.

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0: 가. 이고 쇼가. Let's go. Bom dia, bom dia, bom dia, bom dia, bom dia, bom dia, bom dia. Good morning, Rudine, Zichileni, Chite, Mamuka, Ujambu, Machero, Salama, Guten Morgen, Salam Aleikum, Aleikum Salam, Bom dia, Salama, Kalimera, Siambonani, Salut, Bonjour, Aushene, Zichile, Malimbuanje, Mulimbuanje. Olá, meus amores, olá, meus tão amados, meus queridos, máximos, meus vibradores, os mais favoritos, os com e sem pilhas, vibradores com pilhas, vibradores sem pilhas, sois vós, meus amores. Obrigada pelo carinho da audiência, a todos aqueles que já nos escreveram. Consigo ver aqui algumas mensagens de texto, de áudio. Muito obrigada, canimambo, merci beaucoup, thank you, a Santissana, tocosa, canimambo. Continuamos também a agradecer a todos pelo carinho da audiência, mesmo aqueles que não nos escrevem, não nos ligam, mas estão sempre ligados, conectados, conhecem a rádio, conhecem a equipa, conhecem o programa, divertem-se tanto com a nossa incrível programação, aquela que nós pensamos com muito detalhe para vos agradar, tratar, motivar, informar, vibrar, sempre. Quando o relógio marca 10, 14, intervalo do Vibra Cidade, e hoje já cá estamos a camaradar e o nosso banquete radiofónico já está à disposição, aliás, à mesa, para degustarmos de tudo quanto nos está disposto à mesa. Vamos provar, vamos nos deliciar. Da informação à boa música, música boa, para que possas ouvir e te motivar, levantares e continuares a correr atrás dos teus sonhos, planos e objetivos neste 2 do ano 6 para o ano 2026. É o segundo dia para o mês 6, o mês do meio do ano, junho. Avisa a malta toda, tudo e a todos, que nós já cá estamos. Vamos vibrar, vamos embora. Bom dia! Bom dia, meus amores. Vivam a vida com muita alegria, com paz, com bem-estar e disposição em alta.
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0: Por quê?
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0: Me conta.
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0: Ah, é?
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0: De facto.
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pouco disto até às 14 é o que vais sentir. É o que te vai alimentar a alma, te trazer boa disposição. 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

0: 10h39, You Work On Me, é de Masia Mayemba, bonita música que não sai do coração, da mente dos meus queridos ouvintes. Eu sei muito bem que gostam. Vamos lá às mensagens, rapidinho às mensagens. Ai, ai, ai, hoje parece que é o aniversário de outra pessoa especial aqui de casa. É... a minha querida Flávia Soares, a mamãe da minha princesa Alexia. Oh, está hoje no Jardim da Vida a colher mais uma rosa primaveril. Parabéns, Flávia Soares. Flavita, minha querida. Parabéns, parabéns, parabéns pelos anos teus, graças a Deus. Portanto, quem quiser, está à vontade para deixar ficar mensagens, votos especiais para a nossa querida Flávia Soares, a mamada nossa princesa Alexia. Essa princesa aqui, esta princesa aqui.
1: Bom dia!
0: É a sua mamãe que está hoje no Jardim da Vida a colher mais uma rosa primaveril.
1: Bom dia! Salam! Salam alaikum! Bom dia! Bom dia, Manaji! Bom dia, Manaidávia! Bom dia, amiguinhos felizes! Uma terça-feira abençoada! Beijinhos! Bom trabalho para todos, tios!
0: Oh, obrigada, bebê!
1: Manaji, peço com a sua linda voz, Manaji, parabeniza a minha mãe, que completa mais um ano de vida hoje, que Deus lhe abençoe, tudo bom, do melhor, e que Deus toque mais nela, que ela continue sendo essa mãe, que ela é maravilhosa, querida, que eu amo muito ela, tudo bom. Tudo...
0: não aguento quando ela diz... tipo, ixi, até estou sem palavras.
1: O melhor para ela. Beijinhos.
0: Oh, que fofa, Alexia. Oh, parabéns para a tua mamã, a nossa mamã, Flávia, Flavita Soares. Oh, a minha filha também está hoje a colher mais uma rosa primaveril. Atendi, mainga. Atendi, ué. A minha princesa mais velhinha está hoje a colher mais uma rosa no jardim primaveril. Está de parabéns, minha filha, minha princesa Tandy. Tandy, ué, parabéns. Quantas mensagens?

0: O Boer deixou-nos aqui um texto motivador, como sempre, né? Diz assim: tudo que não depende de você não vale desgaste. Não vale a pena se preocupar ou se desgastar com coisas que estão além do nosso controle. Não, né? O desgaste mencionado refere-se ao desgaste emocional, mental ou físico que ocorre quando nos preocupamos excessivamente com algo que não podemos mudar ou controlar. Não é produtivo gastar energia em algo que não podemos influenciar, sendo mais sensato concentrar nossos esforços naquilo que podemos realmente influenciar e controlar, tá bem? Bom dia, Mana Gisela, Rolando e Lávia, é mais um dia laboral, que seja melhor que ontem. Abraços, muito obrigada, Boer, por esta lindíssima mensagem. A outra diz assim: bom dia, bom programa para si, abraços e a Flávia pela passagem dos 40 anos, são votos do Malói, da sua comadre e da Lina. Se possível, peço que toques a música Mulher de 40 para a nossa querida Flávia Soares. Com certeza, minha querida, assim o farei, tá bem? Canimambo, canimambo. A minha querida Virgínia Maci diz: mais um dia para vibrar com Vibracidade. Bom dia, mana vibradora máxima. Bom dia, vibradores e vibradorinhos com e sem pilhas. Mana Gi, bom trabalho e beijos. Carrega, mana. Não falha, minha querida Virgínia, não falha mesmo. Muito obrigada. Obrigada pela força, pela coragem, pela moral que me passas. Virgínia Macia. O meu ouvintão, olhão azulão, ouvintão, o Olho Jesus diz: bom dia, minha locutora, locutora da minha vida em inteirinha, única, maravilhosa, com 5 sílabas, encantadora e imensurável. Oh, meu ouvintão, hoje estou aqui bem na escuta. Oza, oza, obrigada. Que bom que estás aqui hoje. Vamos juntos vibrar. Meu ouvintão, um abraço muito forte, de muita coragem, para que possas concretizar todos os teus sonhos e planos neste dia que já temos a oportunidade de viver. Ah, oh, bom dia, mana Gisela, mulher da voz que alegra os meus dias. Uau, como estás? Eu estou bem, graças a Deus. Desejo uma ótima terça-feira a todos os vibradores. Bom trabalho, mana. Obrigada, esta é a linda mensagem da Lia Matavelinha. Receba aí o meu beijinho, Lia. Muito obrigada, minha querida. A Isaura Wamus também já nos escreve e diz assim: está no ar a dona do sorriso que faz a diferença na minha, na tua, nas nossas vidas. Por essa razão, já compramos o bilhete de ida e volta. Caminhamos consigo. Bom dia, bom dia, bom dia, amada. Beijinhos da Isaura. Obrigada. Obrigada, minha querida. O nosso cota Roger Chitsonzo diz: bom dia a todos os ouvintes da Rádio Cidade 97.9. Peço a música Beijinhos para todas as crianças. Tá bem, vou tocar a música Beijinhos do nosso mano. É? Nosso mano Goruan, não falha. Roberto Chitsonzo. Animambo, mano Rogério. Bem-vinda, mami, a própria mãe das gargalhadas. Terçou Família Cidade FM, a emissão cada vez mais... Está cada vez mais, está pior. O quê, afinal? O som? Estão a reclamar do som? Mas vejam lá bem. Perdão, os vossos aparelhos. Eu estou a escutar rádio desde manhã, desde as 5h30. 5h20. Não estou a ouvir nada, eu, de estranho. Afinal, vocês estão a escutar de onde, afinal, o rádio? A rádio, aliás. Qual é o vosso rádio? Qual é o rádio que estão a usar? Eu estou ligada à rádio desde manhã. A primeira coisa que eu faço quando me levanto, antes mesmo de fazer xixi, é ligar a rádio. Eu não estou a ouvir nada de estranho. Está tudo on, Zivut. Quem mais está a ter problemas ouvindo a rádio? Tem mais alguém ou é só a Zivut? Deem-nos o feedback, porque provavelmente tenha começado agora. Mas desde muito cedinho eu estou ligada à rádio, não estou a ter nenhuma... Digam-me lá.
1: Bom dia, Gisela. Só pedi música de... da que, mãe?
2: Que?
1: Quer dançar com a tia Dalina, e mãe Laísa, e mãe bebê, e mãe mãe, e mais pai.
0: Ok.
1: Bom dia, Gisela. Vinha comer bolo, deixa um... para mim. Passei bem em um dia de julho.
0: Que bom. E vocês, quando cheguei a casa, eu disse, ih, mãe, aquele bolo ali na escola só me deram 3 pedaços pequeninos. Ih, mãe, não gostei. Ah, eu disse, sério, filho? Eu disse, ih, mãe, depois sobrou, até restou muito, muito bolo. Eu nem sei, fizeram o que com aquele bolo, mãe? Restou muito, senhora professora, as todas carregaram, foram com o bolo para lá, eu não sei. Eu disse, sério, filho? Ih, ok. Comeste? Mãe, estou a dizer que só comi 3 pedaços pequeninos, mãe, e não gostei. As crianças, vocês estão a pensar que as crianças não vêm? As crianças estão a ver. Elas vêm em tudo e reportam em casa. Então, oh, vejam lá o que andam a fazer. Ok, tá bom. Mas mesmo disse, ih, mãe, eu comi bolo. Eu me serviram bem, cortaram um pedaço grande para mim. Eu sou parabéns. É o feedback, então. Daquelas festas que você vai e diz, ih, ninhama, kungana, ninhama. Me tirarem de casa para ir beber água, nem no amate, nem gelado, nem engali gelado. É? Ah, ok. André Pequenino, bom dia, meu querido. Muito obrigada pela tua mensagem. Obrigada, obrigada, obrigada. O Pequenino diz, ame hoje, perdoe hoje, demonstre hoje, não deixe nada para amanhã. Somos instantes e no instante não somos mais nada, de facto. Há que refletir, de facto. Bom dia,

0: dia, mana Gisela e Lávia. Já estou bem ligado do meu escritório. Abraços e os meus parabéns à nossa irmã Flávia pelo aniversário dela. Tudo de bom, minha linda irmã. Mana, toca música de Victor e Vicky Tzuel para nossa irmã amiga Flávia. São votos do Tseco para a mana Flávia Soares. Que bonita mensagem. A Evenilde da Silva diz: bom dia, mana G. Peço com a sua linda voz parabenizar a minha mãe Flávia Soares, que completa mais um ano de vida hoje. Quero dizer que amo muito a ela, muito, muito, muito, muito. Dizer que ela é uma inspiração para mim, admiro muito a sua dedicação e afeto que tem para conosco. Que esta nova etapa de vida seja repleta de muitas bênçãos e conquistas, pois mãe merece. Agradecemos por tudo que mãe fez e tem feito por nós. Amamos-te muito, mãe. Beijinhos da sua filha Evenilde da Silva. Uau! Que linda mensagem, Evenilde. Uou, maravilha! O Matinho diz: não há nada, o sinal está perfeito. Está a ver? É o teu rádio, mana, mana Zvut. Só podes ver aí o que é que se passa com o teu rádio, o teu aparelho de rádio. Tá bom? O Maló diz que está tudo bem com o rádio, com a rádio. Deve ser de Mapandane. Esse assunto de rádio não está good. Deve ser lá em Mapandane. Yeah, muito provavelmente. Todos estão aqui a concordar que o sinal está perfeito. Bom dia, bom trabalho, amiga, amor. Bomba lá música para as minhas mulheres, Vanessa, Deise, Meredith e você. Beijos do marido da noite, Paulo Mendias. Nosso maridão da noitão. Nosso marido da noite. Obrigada pelo carinho, Paulo. Obrigada pela participação. José Oana diz: bom dia, Gi. A falta de qualidade de som começou ontem à tarde. Ontem à tarde? Sério? Aonde? Qual é a zona? Depende da zona também. Oh, as tantas. Houve um ventozinho aí, onde esta buba que chegou virou a antena. As tantas! Tudo é possível. Afinal, é o quê? Aqui é terra, aqui. Aqui é Missavene, aqui tudo é possível. Então, aqui, há que ver bem. Ok? Nolha Delícias diz: depois nem estão a mentir, Manaji. Funde-se. Ok, sobre o quê? É? Nolha, do que nós estão a mentir? É? Já estou desenquadrada na conversa. Cheguei tarde. Bom dia, mana Gisela. Quero através desta cantar bem alto parabéns a você, a Lucilene Januário Inhapulo. Ai, é? A caçula de casa pelo aniversário natalício. A sério, Januário Inhapulo. Oh! Tem família aqui ligada à rádio. Que bom que é! Parabéns a Lucilene Januário Inhapulo. Parabéns, irmã. Sistola! Parabéns, nossa Sista em Apulo. Muitos mais anos de vida. Com amor, carinho, bênção, prosperidade, luz divina. Tá bem? Parabéns. Mecanuros Mais Amores, olá, bom dia. Obrigada pela mensagem. E Dali Neloy, Anifa Daúd Fumo. Tseco, Nolha Delícias. Bolo, o que que tá bom? Bolo, qual bolo? Ah, o bolo do menino, dos meninos, né? Ok, já recuperei o fio de pensamento, já está. Ok, ok, ok. Rosa diz: está bem, mami. Hei de tentar trocar de estação para descobrir o que se passa. Não, hoje tens a liberdade. Podes trocar, mas só por alguns instantes, só para aferires que de facto nós estamos bem, ok? Mas também, se não estiver, tens que ver a tua antena, a antena do teu rádio. Tens que movimentar um bocadinho a antena. É normal que às vezes o vento possa mexer ou movimentar, e aí a qualidade de facto vai impactar sobre a qualidade, vai reduzir, tá bom? Então veja lá bem aí.
1: Muito bom dia, minha filha amiga.
0: Bom dia, meu pai amigo Gabriel Mufundice.
1: É, pastor Gabriel, agora estou aqui na Avenida de Moçambique, da Tissimité de Janguene, Guamadola, Guasta da Madola. Emissão de serviço depois disso, Guamarraquene. A música hoje é Aí se quiser me ensinar uma rua, Mr. Power.
0: Oh, mas esta música já tocou, papá chegou tarde hoje, só pode. Foi a segunda, se não a terceira música, não, a segunda música do programa hoje. Ah, foi a segunda música de Vibra Cidade de hoje. Já estou ansiosa para escutar o Vibra Mose. Yeah, papá, Shitsuti já tocou, qual é a outra música? Os meus amores da ragazza já chegaram.
2: Manaji, bom dia.
0: Bom dia, meus bebés.
2: Gosto do gostinho gostoso de gostar de ti. Um beijo grande, terça-feira abençoada para ti. E um
0: espera, gosto do gostinho gostoso de gostar de ti? É isso que disse?
2: Manaji, bom dia. Gosto do gostinho gostoso de gostar de ti.
0: Ai, foi exatamente isso, uau. Amei. Gosto do gostinho gostoso de gostar de ti. Já estou apaixonada. Que tal casarmos?
2: Sim, bom dia. Gosto do gostinho gostoso de gostar de ti.
0: Ai,
2: um beijo grande.
0: Já podemos casar.
2: Ande, terça-feira abençoada para ti. E um beijo para todos os meus meninos da ragazza. Beijo.
0: Chiara.
2: Da casa da baixa.
0: Chiara.
2: Manaji, essa é aquela música da Júlia Duarte, Monha Wang. Monha Wang.
0: Júlia ou minha mãe? Não percebi. Júlia ou minha mãe? Júlia Duarte, Monha Wang. Vou pesquisar. Vou pesquisar também. Tá, Chiara. Esta é a voz da Chiara, de certo. É a voz da Chiara. Ai, Chiara, quando é que vamos casar, amor? Eu também gosto do gostinho gostoso de gostar de ti. Ai, encantadinha estou. Um beijo muito especial. E vou procurar a música, tá bem? Vou procurar a música. Meu mano Nando!
3: Butterfly!
0: Das FM!
3: Uau! Bom dia, mais um dia de vida! Gamula, The Voice! Cá estamos, a segunda edição, dia 2 de junho.
0: Isso!
3: Vibra cidade, a cidade ouve a cidade, mesmo com problemas.
0: Não há problemas!
3: A minha vida está a andar. E parabéns para a tua princesa, Tandi.
0: Yeah.
3: Para a mana Flávia também. Bom dia!
0: Bem na escuta, mano Nando. Bem atento também. Muito obrigada. Muito obrigada pelo voto que passa as minhas princesas, Flávia e Tandi. Obrigada.
4: Bom dia, bom dia.
0: Bom dia, The General.
4: Bom dia, Balanzela. Como está? Está tudo tranquilo. É terça-feira, minha gente. Estamos sempre na batalha, na carinha, da hora.
0: Mas enfim,
4: que sou minha gente. Mandar beijos, abraços ao Mukwashi não assumido. Ele se conhece, estará aqui a escutar aí a emissão. Aí. Enfim, dizer a Roxane também que as minhas músicas, a da Mederrágua. Bom dia, The General.
0: General, a carinha da Matola, uma das carinhas que faz sucesso na Matola, The General. Obrigada pela audiência e por permitires que mais meninos possam nos acompanhar, possam conhecer a Rádio Cidade através do teu carro, do teu transporte escolar, The General. Obrigada. Então, para quem quiser uma rota aí na Matola, já sabe, é só contactar o The General, tá bem? Mas é uma parte da Matola, não toda a Matola. Vocês sabem que eles trabalham em rotas, né? É, então... Eu acho que a rota do The General é lá mais para Molotana, onde mais? Mozal, Molotana, por aí em diante, aquelas escolas e residências para aquele lado de lá. Se não estou em erro, The General, corrija-me se eu estiver errada, por favor. Deixa-me também mandar um beijinho muito especial para a minha querida Sheila Abushahama. A Sheila é uma confeiteira de mão cheia, mão cheíssima, caprichosa nos salgados, nos doces, caprichosíssima. Tem sempre o cuidado de encantar-me com os seus gostinhos, as suas delícias. Então, se quiserem ter o contacto da Sheila para bons e incríveis bolos, doces, salgados, só dizer, Manaji, pedimos o número da Sheila e eu vou passar aqui, tá bem? Ok? Ela merece, tão carinhosa, tão querida conosco, com a nossa equipa. Young Pade diz bom dia Rádio Cidade, bom dia Mana Gisela em Apolo. O sinal está top cá deste lado. Amo o teu programa. Amo mais escutar você apresentando desse lado. O programa, peça música do Plutónio com o título A Vida é uma Lição. Eu gosto tanto do Plutónio também. É um dos rappers internacionais que eu muito aprecio. Plutónio, muito bom.
4: A minha roda, Mana G, é sucesso de Molotana para Matola. Matola toda Matola mesmo. Yeah. Saio mesmo de Molotana para todas as escolas da Matola.
0: Exatamente, foi o que eu disse. Molotana, Zé da Matola, Mozal, por aí em diante. Então são as rotas que o The General faz. Caso queiram também, é só entrar em contacto e eu vou passar para vocês o mesmo para que possam aderir aos seus serviços também. São os nossos ouvintes assíduos, permitem com que mais gente possa conhecer-nos, possa ouvir-nos, possa acompanhar-nos e até publicitar através de nós. Então merecem esta atenção especial. Atenção especial para todos porque vamos atualizar a hora. Olá, são já 11 horas em Moçambique. Bom dia!
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1: Muitos confundem autoridade com superioridade. Quando se tornam chefes, mudam o tom de voz, mudam o jeito de tratar as pessoas. Com a posição que ocupam, tentam diminuir, ignorar, humilhar e fazer dos subordinados escravos. Quando o poder acaba, aquele que foi ferido por alguém que tinha o poder nunca esquece. As pessoas até obedecem por obrigação e se calam por necessidade. Eles registram a sua arrogância, indiferença. Quem ocupa a posição alta quer sempre humilhar os subordinados. O cargo pode impressionar por um tempo, mas é no caráter que o povo se inspira. Podemos esquecer o poder, o título e conquistas, mas nunca esqueceremos como um dia fomos tratados pelo chefe.
2: Xissa, que pensamento! Daquelas pessoas que quando ganham poder, o nariz fica ainda mais empinado. Não conhecem mais ninguém. Olham todos assim, por baixo assim, um para baixo assim. Tipo, ele está lá no topo, nos céus, o próprio Deus, a própria deusa. Ok. É ali que o caráter se revela. Quem é que tu és? Ok. Nunca ninguém se vai esquecer a forma com a qual foi tratada por um chefe. E tu, que tipo de chefe és? Ontem celebramos o Dia Internacional da Criança. Paramos para dizer: crianças, nós vos amamos. Crianças, nós não somos nada sem vocês. Crianças, a vossa vida nos importa, nos interessa, nos impacta e muito. Continuamos a endereçar um feliz dia da criança, um feliz mês da criança. Um mês é todo vosso, nossos pequeninos, nossas pequeninas. Então temos tempo de acordar bem dispostos para brincar, para estudar, para ser obedientes aos papás, está bem? É muito importante que sejamos sempre obedientes, pequeninos. Hã? É, obediência é a principal qualidade que une as pessoas umas às outras, sobretudo a Deus. Se bem me recordo, o mundo está como está por uma desobediência, então não é bom desobedecer, não? Então vamos ser sempre obedientes, está bem, meus amores? Serve também para os titis e titias. A obediência.

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0: Teach me how to love you. Aqui mesmo no estúdio é quem disse: ah, estou a sentir a música me levar ao infinito. Então a boss disse: vem escrever aqui para que a música te leve de volta à terra. Ah, deixa me viajar, Alejo. Cow love, love. Fude-se. Ah, cuidado com love. É preciso ser champion. É preciso ser champion.
1: With patience and with
0: effort. Oh, tá aqui. With patience with effort.
1: 100 honest away.
0: Com esforço e paciência. Tá vendo isso tudo aqui? Teach me how to love you. Ensina-me como melhor te amar. Ih, quer dizer, só amar só não é suficiente. É preciso saber como amar. Não, não tá maltratar, não. Lavamos as mãos para as coisas de love. Ah, tô a brincar, pá. Amei lá vocês, é bom, hein? É muito bom. É leve. É, Albertino, o que querias dizer? Diga lá aí no microfone. Querias dizer o quê?
2: Vocês que continuam a se amarem.
0: É.
2: E, aliás, vocês que continuam a se mentir que se amam, continuem assim mesmo.
0: Ei, pessoas já amam, Albertino, o que se passa? E as pessoas se amam. Amam-se muito. É o quê? É o quê?
2: Não para zangar, estou a brincar.
0: Então. Zangam muito, então eu preciso lhes recordar mesmo, não é para zangar. Ah, estou a brincar, pá. Estão a zangar mesmo. Epa, muito bom, amar é bom, e sobretudo quando tu gostas da pessoa e tu sabes que esta é uma pessoa um pouco assim diferente, então, e como eu quero lhe agradar também, ensina-me, como é que eu te posso amar, o que é que eu posso fazer para te deixar feliz, para te agradar. Oh, se a pessoa não encontraste na esquina, no chapa, no WhatsApp, no Facebook, é preciso que tu... Tens que ser humilde o suficiente e dizer: epa, babe, love, honey, habibi, como é que eu posso te fazer assim mais feliz? Teach me how to love you. Yeah. Certíssimo. And I learn with all my heart. Eu vou aprender com todo o amor do meu coração. Então, a Anguisa entra um bocadinho às vezes quando é para entrar. Também quando falarem de love, como é que não vai entrar o inglês? Muito bem, vamos à rubrica. Eu como falho, vamos à rubrica.
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0: Pois bem, cá estamos para desvendarmos algumas curiosidades em torno da rubrica Tu Sabias Que. Estás pronto? Estás pronta? Estão prontinhos? Vamos embora. Tu sabias que iPhone 21... já estamos a falar do 21. Aqui ainda está a vender tudo para comprar o 17. Já está a aparecer o 21. Dizem que pode marcar um salto histórico com a câmera ultra-wide de 200 megapixels. Aponta um rumor, é um rumor que anda aí assim. A verdade é que a Apple pode estar a planear um dos maiores saltos já vistos nas câmaras do iPhone. É, de acordo com novos rumores do setor, o iPhone 21 pode trazer uma câmera ultra-wide com 200 megapixels, algo que colocaria o aparelho num novo patamar de fotografia mobile. Além disso, as informações indicam que a empresa estuda mudanças profundas na arquitetura dos sensores, com foco em melhorar qualidade de imagem e desempenho térmico. Relatórios recentes apontam que a Apple avalia a adoção de sensores de altíssima resolução, incluindo versões de 200 megapixels, para a lente ultra-wide. Dessa forma, a empresa buscaria competir diretamente com fabricantes Android, que já utilizam sensores desse nível. Ah, ok. Por outro lado, algumas fontes indicam que esse salto não deve acontecer imediatamente e pode estar ligado ao ciclo de iPhones comemorativos da próxima década. É que atualmente a Apple utiliza sensores de menor resolução, mas com forte foco em processamento de imagem. No entanto, o avanço da concorrência pressiona a empresa a evoluir também no hardware. Além disso, sensores de 200 megapixels permitem mais flexibilidade no pós-processamento. Isso inclui recortes mais precisos, melhor zoom digital e maior detalhe em fotos ampliáveis. Consequentemente, a Apple pode combinar hardware com potente com o seu já avançado sistema de fotografia computacional. Aí, não é porque a Apple quer. Há assuntos que a concorrência também bate. Cada um puxa para o seu lado. Mas está aí já a ser praticamente projetado o iPhone 21. Sendo que o 17 ainda está a chegar. Ainda há muitos rumores em torno do 17. Já está-se a falar do 21. Meu Deus do céu. Patofa, você estava a mina. Funde-se pelasse. Na miela. Agora, sobre os lugares mais bonitos do mundo. Quais é que são os lugares considerados os mais bonitos do mundo todo? O maior deserto de sal do mundo tem uma área de mais de 10 mil quilômetros quadrados, na Bolívia. Durante a época chuvosa, uma fina camada de água cobre a superfície, transformando o local no maior espelho do mundo. Devido à sua superfície plana e alto índice de reflexo, o local é usado por agências espaciais para calibrar os altímetros dos satélites em órbita. Bolívia tem um lugar muito bonito, mas tão bonito, que serve como um espelho do mundo, o maior espelho do mundo. Está na Bolívia. E depois, na Noruega, a cidade de Tromsø, localizada acima do Círculo Polar Ártico, é um dos melhores lugares do planeta para observar as luzes da aurora boreal. É, durante o verão ártico, entre maio e julho, a cidade presencia o famoso sol da meia-noite, onde o sol nunca se põe abaixo do horizonte, permitindo que as pessoas façam trilhas e passeios de barco de madrugada. Sério? A Noruega tem um lugar assim? Uau! E depois está como registado aqui a Capadócia, na Turquia. Quem nunca antes ouviu falar da Capadócia? Pelo menos na novela tens de ter ouvido. Ah, Ewen. Yeah. Famosa por suas formações rochosas, conhecidas como chaminés de fadas, e pelos voos diários de centenas de balões de ar quente. Pois é, aqueles balões da Capadócia. Ai, que incrível! É. Muitas dessas formações rochosas foram esculpidas pela erosão há milhares de anos e abrigam uma vasta rede de cidades subterrâneas, construídas pelos primeiros cristãos como refúgio durante invasões. A Capadócia, lá na Turquia. É. E depois está a Croácia, o Parque Nacional dos Lagos de Plitvice. Este parque é mundialmente conhecido por sua cadeia de 16 lagos em cascata. Uau! Só quando se fala em cascata tens que ficar tipo stop. Yes! 16 lagos em cascata. Uma cadeia que se conecta por quedas de água e corredeiras. Meu Deus! As águas correm através de rochas calcárias e giz, criando cores que variam de um azul turquesa vibrante ao verde esmeralda. A paisagem viva continua em constante transformação, já que novas barreiras de tufo, tipo de rocha calcária, né? Crescem cerca de 1 centímetro por ano, devido à ação de musgos e bactérias. Uau, não acredito. Lugares incríveis, lindos, que só parece que se veem em bonecos animados. Nem em filmes, atenção. Parece que só se veem em bonecos animados. Em desenhos animados. Então tá lá. A Croácia dispõe deste lago incrível, com uma cadeia de 16 lagos em cascatas. Meu Deus, a Capadócia e os seus balões, chaminés de fada, aqueles voos diários em balões de ar quente. Na Noruega, então, a cidade de Tromsø, onde tu podes ver um pôr do sol da meia-noite. A madrugada, tu aí tu podes ver um sol da meia-noite. Xê! Jesus! Na Bolívia, então, o maior espelho do mundo pode lá ser visto. Ai, ai, ai, que interessante. São estes alguns dos lugares mais considerados lindos, os mais bonitos do mundo, para bem dizer. Pois é, agora vamos saber a quantas vai a moeda neste 2 de junho do ano 2026. Segundo o Banco de Moçambique, o dólar hoje a compra a 63.27 e a venda a 64.53. O rand a 3.9, a compra e a venda a 3.98. O euro a compra hoje a 73.7 e a venda a 75.17. Quanto ao estado do tempo na capital do país, na nossa capital, Maputo pode atingir 26 neste momento, com 24 graus Celsius. Beira pode atingir 26, já com 26 neste momento. Tete pode atingir 31, neste momento com 27 graus Celsius. Nampula pode atingir 28, neste momento com 26 graus Celsius. E a mais fresca cidade do país, Lixinga, pode atingir 22, neste momento com 21 graus Celsius. E assim fechamos a rubrica Tu Sabias Que, edição segunda da semana, 2 de junho. Bom dia, obrigada pela audiência.
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Mas a rádio também é nossa. O canal é nosso, o programa é nosso. É tudo nosso, vocês. Ah, doa quem doer. Um beijinho muito especial para a minha querida Brígida Tadeu. Oh, beijinho para ti, bebê. Obrigada pela audiência de todos os dias, toda hora, tudo sempre. Obrigada. Vamos ao tema. Vamos falar sobre um assunto... Antigamente era comum ouvir: o filho do fulano é ladrão, ou o irmão do Beltrano foi preso por algum crime. Sempre eles, rapazes. Os rapazes sempre muito comumentes a este assunto, a esta questão de ter a mãozinha mais talentosa do que outra coisa. É, para não dizer o Aiva. Ih, não é bom assim, falar assim. Yeah. Mas hoje já se ouve com maior incidência: a fulana é burladora, é ladra, é traficante, etc, etc, etc, etc. Voltando à mulher. É, motivo que nos faz perceber que há cada vez mais mulheres no mundo do crime. Embora não aquele crime muito mais conhecido para... Quer dizer, não, é um tipo de crime que parece que combina mais com homens, outro combina mais com mulheres. Mas nem esse que não combina com homens, não existiam mulheres lá, ok? Era mais o fulano, o homem, o rapaz, o filho, o vizinho, o irmão. Nunca a irmã, a vizinha, a tia, a prima, a sobrinha e a... Então, importa referir que os dados apontam que os homens ainda lideram em crimes violentos e que esse aumento de que se fala está em crimes não violentos. Falo de fraudes, de burlas, de tráfico, por aí em diante. Estes são os mais comuns entre as mulheres, ok? Aqueles mais violentos estão ainda associados aos homens. E há, embora algumas mulheres também pratiquem, mas os dados apontam que ainda estão os homens, eles, a liderar em crimes violentos. Mas também nota-se um aumento de crimes, aqueles não violentos. Fraudes, burlas, tráfico, por aí em diante, envolvendo mulheres. Hã? Ou seja, se antes ouvíamos mais mulheres, homens no crime, hoje já também se ouve mulheres. Se ouviam mais... Ah, falei bem. Se antes ouvíamos mais homens envolvidos, agora ouvimos também mulheres. Embora o tipo de crime seja diferente, né? Já perceberam? Então, é neste em específico que a participação feminina notabiliza-se com maior incidência nos últimos anos. O que é que está a acontecer com as cistas, as nossas irmãs, as nossas queridas? É desemprego? Será? É maldade de coração? É inveja? É egoísmo? A fácil exposição às redes sociais. Ah, porque a fulana aparenta sempre estar bem. A minha colega do primário, do secundário, está sempre a aparecer em grandes carros, grandes máquinas, cabelos, aqueles últimos carrões, não sei o que e tal. Então eu também, tem que, pronto, qual é a ideia? E pronto, acaba se envolvendo neste tipo de crimes, e porque, né? Parece que estamos numa competição.

0: agora. E está complicado. Então, as mulheres tendem a entrar para o mundo do crime cada vez mais. Ah, os dias de hoje. Ah, antes eram só rapazes. Ei, mano, é uma mina, funciona ali gele. Xoxo, tá atuando. Eu vou sair de navone, vale gele, pé. É uma burla, é uma fraude. Quando chega aí, é falta de emprego, é maldade. Do coração, as mulheres já estão a tender a nascerem amarguradas. Ah, egoístas, invejosas. Ou é a exposição às redes sociais, à internet, é a globalização. O que está a acontecer que as mulheres também estão a entrar para esta lista dos crimes? Embora não os violentos, mas estão a entrar no mundo do crime. Estão a burlar com maior incidência, a traficar com maior incidência, a cometer fraudes com maior incidência. As mulheres. Qual é que é a tua opinião? Deixa ficar a tua opinião, a tua posição relativamente a este assunto aqui, aquilo que tu pensas, aquilo que tu achas sobre este tema, através do nosso WhatsApp. Temos o áudio, temos aliás o WhatsApp para que deixes ficar o teu áudio ou o teu texto, bem como podes ligar para 84-3497. Repito, 84-3497. Vou pedir a Dona Medina, ao papá, pastor Gabriel Mufundis, para dar espaço ao Tseco, por favor, dar espaço, hein? Por favor, Gabriel, tem que citar os nomes. Tseco. Ei, já estou a ver o Tseco todo raivoso comigo. Dona Medina, nem falho. Pastor Gabriel só está a rir só. Então, cota, Tseco, podes mandar áudio. Dona Medina, peço que mande um áudio. Pastor Gabriel, pode mandar um áudio, por favor. Para dar espaço aos outros também de poderem ligar, por favor, tá bom? Também para ouvirmos opiniões assim, tipo... Vocês sabem, vocês são umas cotas da boa cena. Vamos dar espaço aos outros também, please. 84-3497, a máxima é serem um deles. Bom dia.
1: Não ouvi, Abdul Gafur, pode mandar áudio, não.
0: Também porque desapareceste um tempinho.
1: Muito bem.
0: Mas se fosse aquele do ano passado. Estás bem, Gafuro?
1: Estou bem, aqui na minha maratona.
0: A cucala.
1: Gisela, estou naquela maratona, agora estou na angariação de votos.
0: De votos, está bem, compreendemos.
1: Estou agora nesta maratona da angariação de votos, tenho que ir ali. Mas já estou tipo os presidentes quando chegam a época eleitoral. Então também, pastor, nessa, tem que ir ali, babar aquela mamá ali, tem que fazer de tudo para ter votos. Para eu ser o novo rosto da TV moçambicana num dos canais televisivos, que não vou fazer publicidade aqui.
0: Mas estou
1: nessa maratona. Estou nessa maratona, e pá, esta é a oportunidade que eu queria tanto.
0: Mas podes fazer publicidade, não tem problema. Podes fazer. Só tens um minuto.
1: 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Por favor, vamos, me apoiem nesta maratona. Eu preciso de poder realizar este sonho que eu tenho desde infância, mas nunca
0: Pronto.
1: Tive a chance.
0: Pronto!
1: Vamos ao tema.
0: Boa sorte, tudo corra bem.
1: Obrigado, minha linda.
0: Obrigado.
1: Indo ao tema, é assim, Gisela, as mulheres estão a mostrar aquilo que é a natureza delas.
0: Ah, é?
1: Exatamente. As mulheres estão a demonstrar a natureza delas, que durante muito tempo não se manifestara, estava no oculto. Agora as mulheres estão a manifestar aquela que é a natureza delas. E qual é essa natureza? Ganância. Ganância. A mulher de natureza
0: é gananciosa.
1: Okay. Uma mulher, quando vê a Gisela em apuro com um... Estava falando aqui dos, dos 17, 21.
0: Uhum.
1: Imagina lá, vê a Gisela usar um 17. Ela também não quer ficar atrás e faz de tudo, por tudo, para ter aquele 17 que a Gisela em apuro está com ele. Não sabe qual foi o procedimento, o esforço que a Gisela tem. Mas ela quer seguir de todas as formas, até conseguir ter em sua posse aquele 17 que está nas mãos da Gisela. E acaba, entra muitos crimes, tráfico de droga, etc, etc. Então, em poucas palavras, as mulheres estão a demonstrar a natureza delas. Ela tem, eu também tenho, que ter. Não importa as circunstâncias de como ter, mas eu tenho que ter. Exatamente o que a mulher está a fazer.
0: Estão se revelando.
1: Exatamente, as mulheres estão a revelar-se a natureza delas. A ganância está a falar mais alto nelas.
0: Ok.
1: Eita, claro. Então, okay. Gisela.
0: Obrigada.
1: Beijinhos para ti. Te amo muito. Obrigado pela sua oportunidade. Me deixa... Muito obrigado. Espero Moçambique, por favor.
0: Amanhã
1: me
0: liga de novo para nos recordar, tá bom?
1: Obrigado! Te amo, Gisela. Tchau, eu sou vosso.
0: Boa sorte, Gafuro. Agora. Ih, Gafuro. Gafuro está a dizer que elas já são assim desde há muito tempo. Estavam só a fazer essas. Ei! A sério? Olá, bom dia. Ouvinte em linha.
2: Olá, querida locutora.
0: Ageradamente, faltou dizer a gira.
2: Mas como não mencionaste meu nome?
0: Aproveita lá então, tá tudo bem, minha querida?
2: Eu estou muito bem, feliz porque a nossa quarentona chegou nos 40.
0: Chegou a nossa Flavita.
2: Epa!
0: Às 13 vamos dizer lá tudo, agora é a hora do tema, vamos então.
2: É o seguinte, eu acho que tínhamos primeiro a vergonha. Não, porque nós as mulheres nunca fomos. Escondemos isso aí, porque isso partiu-se desde o Jardim do Éden. Quem começou todo o assunto de ganância foi Eva. Então, nós já nascemos com essa essência, com essa natureza de ganância, de querermos procurar e ver como é que eu faço para chegar ali. E já não sigo o processo para jogar tipo o Pim Jones. Quero virar para lá, já fechei. Então, acabamos nos metemos em criminalidade, em bola, mas perdemos a nossa essência. Perdemos o nosso autoestima. Muita gente que esquece e perde essa vergonha aí. Eu, como agir, tenho que ter vergonha de cometer algo. Eu tenho que zelar pela minha imagem. Quando você não consegue respeitar a sua própria imagem, você se envolve naquilo.
0: Okay.
2: A falta de amor próprio é que as pessoas fazem aquilo. Só quem tem o amor próprio não comete esse tipo de coisa.
0: Okay.
2: Porque você sabe o futuro daquilo. Vai para nas câmeras, vai para trás das grades. E se você tem filhos, como que teus filhos vão te olhar? Qual é o exemplo de mãe que você vai trabalhar com as crianças? Qual é o exemplo que vai dar à sua família? Fica envergonhado. Então, a ganância está nos matar muito. E queremos o poder, a força, no estalar dos dias. É que está nos fazendo estragar bastante. Vamos ser gananciosos, mas organizados, respeitando o processo. Não pular as etapas, não querer coisas fáceis, porque isso vai nos levar à prisão até a morte. Até a morte.
0: Ok.
2: Epa,
0: então concordas com o Gafuro quando diz que as mulheres estão a revelar-se gananciosas?
2: Exato, concordo. O Gafuro hoje falou tudo bonito. Isso é da natureza, desde o tempo de Adão e Eva. A mulher nasceu assim. Nós nascemos na natureza assim, que as mulheres foram sempre gananciosas.
0: Okay.
2: Então é que nós temos muito cuidado antes de despertarmos aquele bicho que está escondido lá. Quando nós matemos ele escondido, melhor ainda. Sim, eu posso ver.
0: Há comportamentos que nós devemos mantê-los adormecidos,
2: exato.
0: É isso?
2: Exato. Quanto mais adormecido, melhor agora. Porque quando aquele bicho desperta, estraga a tua vida.
0: Então quer dizer que cada um de nós tem um bicho podre e um bicho bom.
2: Exato.
0: Então,
2: exato.
0: Quando tu conheces o teu podre, deves guardá-lo sempre lá, mantê-lo lá longe, longe,
2: quando
0: longe.
2: Quando Deus diz a Caim, esta é a porta do bem e do mal. Você escolhe a porta do bem.
0: Okay.
2: Deus sempre colocou essas duas portas em nossas vidas. O do bem e do mal.
0: Okay.
2: Nós é que temos que escolher.
0: Okay.
2: Só e mais nada. No, todo ser humano tem um bicho podre e tem um bicho bom. Então temos que sempre manter vivo o bicho bom.
0: Okay.
2: Para podermos ser sãos mentalmente. Não sabendo que o mundo não permite que nós tenhamos uma sanidade mental pura.
0: Então as mulheres começam a tirar as máscaras.
2: Começam a conversar aquele bem. A minha amiga foi oferecida iPhone 17. Que tal eu? Qual é a ideia?
0: Qual é a ideia?
2: Fazer isso, não vou ter iPhone 21. Já que ainda nem está lançado, mas já está sendo lançado já. Assim,
0: ok, Gira, muito obrigada,
2: então,
0: bebê.
2: É isso.
0: Obrigada.
2: Feliz pra ti, feliz terça-feira, doutora.
0: Sempre juntinhas. Ganimando.
2: Não.
3: Gafuro! Gafuro! Não vais ter votos mulheres, pá. Estás a ofender toda mulher, pá. Ou é aquela mulher do teu meio, pá. São aquelas com as quais tu vives. Gisela.
0: É,
3: pá. Gafuro desta vez foi para mais longe, pá. Foi mais longe, mais longe, mais longe. A vida te me volta pela mão, que é uma brincadeira. Um abraço.
0: Ei, tamo volta. Vamos separar as águas. Ele deu a opinião dele. O Babatisse, grande meu amigo. Muito obrigada, cara.
4: E vanga nika maçã, Chiquinho anika madala. E vamos, já diz tudo a canção, mana Gigi.
0: Ok.
4: Eva estragou tudo no Gênesis, no princípio. Então, todas as mulheres, de facto, viraram Evas. Não mostravam sua realidade antes, por causa da vergonha, ou preconceito, algum preconceito, seja lá o que for. Mas as mulheres são muito gananciosas, Managi. As mulheres são muito gananciosas. E quando querem, querem. Fazem de tudo para alcançar aquilo que é o seu objetivo ou os seus intentos.
0: Ok.
4: Vendendo até aquilo que é impossível. Ai, um abraço, Managi, sem querer ofender as mulheres. Eu amo as mulheres, principalmente a minha esposa, eu amo muito. E aproveitar e mandar um abraço aos meus filhos e a todos os ouvintes ligados da Rádio Cidade e também para os meus colegas da Control Risk, que tenham uma condução muito prudente e um dia abençoado. E para fechar, Managi, vou pedir uma das músicas novas de Twenty Fingers. Um abraço.
0: Obrigada. Tchau. Vou sim tocar Amor Não É Para Doer. Olha, atenção, atenção. Não nos escutem com raiva. Não. Sabem? Às vezes é preciso despirmos a raiva. Aquelas coisas ruins, né? Que existem, infelizmente, na nossa vida, na nossa mente, para podermos aprender. Costuma-se dizer que um copo vazio está disposto a receber água ou qualquer outro líquido, mas quando está cheio, dificilmente entra alguma coisa. Então, esse copo é a nossa mente neste momento. Parece que estamos a querer falar mal das mulheres. Não, não é falar mal. Podíamos estar a falar dos homens, podíamos estar a falar das crianças, tá bom? Ou dos idosos, ou daqueles que, enfim. Mas qual é que é a ideia? A ideia é pôr a mulher no centro para poder tocar nela e lembrá-la do valor que ela tem, lembrá-la dos valores que ela deve ter e para que se torne aquela mulher de valor, aquela mulher honrada e respeitada, ok? Porque quando dizemos mulher, não estamos a dizer todas as mulheres, mas é certo que todas as mulheres têm um lado bom e todo ser humano em geral tem um lado bom e um lado mau. Mas hoje são chamadas estas mulheres para reflexão. Porque que está a crescer o número daquelas mulheres que aderem? É isso, aderem. É isso aí mesmo, ao mundo do crime. É isso mesmo, está certo. E elas aderem ao mundo do crime. para que tenham aquilo que elas, quer dizer, para alcançar os seus intentos, elas são capazes de tudo. Aquele tipo de mulheres que não olha para trás. É a estas que nós queremos chamar a razão, chamar a atenção. Há aquelas que não aderem, mas que pelo menos sabem que querem ser mulheres honradas, de valor, de respeito. É preciso que saibamos todas que, olha, temos sim um lado mau. Mas o que fazer com o lado mau? Temos sim um lado bom. O que fazer com o lado bom? É por aí. Então, sou também mulher, claro, não estou a querer falar mal de nenhuma outra mulher, mas em tocar na ferida para podermos tratar, tá bom? Não se sintam mal, não se sintam mal. Não se sintam mal. É daquelas situações em que não há como. Temos que pegar na ferida mesmo. Vai doer, vamos gritar, mas temos de limpar, lavar, tratar, ok? É por aí, não se zanguem. Não se zanguem comigo. Temos mais um áudio.
5: Bom dia, ouvintes. Bom dia, Gisela.
0: Bom dia, Matinho.
5: Posso, Gisela? Giselo.
0: Ina.
5: Eu tenho dito e não recuo.
6: Amigo, muito obrigada, cara.
5: Eu tenho dito e não recuo. Estas insurgentes, é pena, depois ficam com medo de mim, mas eu não sou mau e nem desejo mal a ninguém.
0: Não, de facto não é mesmo, devo concordar.
5: Okay. Mas que a verdade seja dita. Estas insurgentes não têm meio termo. Se ela tiver que matar para alimentar uma ambição sua, ela mata. Um insurgente é capaz de tudo. Só por causa da sua ambição e do seu interesse individual. E eu tenho certeza de que um ambicioso nunca muda, ele muda de tática. Essas são palavras de Samora Moisés Machel. E vai o meu sublinhado. Essas mulheres têm um problema. Muitas querem escolher trabalho enquanto não têm escola. Mesmo tendo escola, não acreditam que o país não está em condições de aturar caprichos. Vão perceber bem. Razão pela qual optam por caminhos obscuros. Muitas querem se comparar. Se a fulana tem iPhone 17, por que eu não posso ter? Se tiver que se vender, vai se vender. Se tiver que vender droga, vai vender droga. Se tiver que fazer tráfico de órgãos ou pessoas mesmo, eles vão fazer. Elas vão fazer. Tudo para quê? Para sustentar uma coisa que, na minha maneira de ver, é patética. Não estamos aqui fazer nossos negócios, às vezes acertamos, às vezes panzequelamos, mas estamos aqui a catinhar. Não estou a dizer que não erramos, ou nunca erramos, não é isso. Já erramos muito, mas pusemos a mão na consciência e vimos que não. Isto aqui não é correto, o correto é isto. O resultado, elas vão parar onde vão por causa disso. Lá em Javela, está cheio delas. Por causa de que a ambição, é a ambição que está a matar essas pessoas. Até para deixarem de ser pessoas normais e virarem insurgentes, é só e só por causa da ambição. E nunca vão mudar. Resultado, metem os pés pelas pernas.
0: Ei.
5: Depois diz que não, eu tenho azar. Qual azar? Tu mudas, tudo muda quando tu mudas. Percebes? Beijinho.
0: Ok. Interessante. Já podem ligar, Team Tseco. Já podem ligar. Ok. Ambição. Olha, meninas. Estão a falar que estamos a ser muito ambiciosas. Já que rever isto. Bom dia.
7: Minha filha amiga, é pastor Gabriel.
0: Ele já pode ligar e ligou, meu pai amigo. Então, tá tudo bem, né?
7: Estou em tal serviço. Agora eu estava no Godinho.
0: Ok.
7: Godinho, Matosa.
0: Dada Matosa, Godinho.
7: Agora vamos vamos arrancar.
0: Ah, tio, anda, anda. E lá vê, disse que ele viu na Zona Verde, no sábado. Sempre a andar. É.
7: Eu sou assim, não vale a pena.
0: Tem que ser. Agora, qual está o tema?
7: O trabalho é como o lar.
0: É como o lar.
7: Tem paciência.
0: Oh, sabe de verdade.
7: Tem paciência. Às vezes, a verdade é a pessoa que me mandou para a matória ir entregar as coisas na matória. Me deu dinheiro de combustível. Ligo para ele, não atende o telefone. Ah, é assim.
0: Opa, paciência é,
7: mas
0: mesmo.
7: Como sempre, eu faço trabalho em casa dele, não há problema.
0: Não há problema. Há de dar um dia, de alguma forma.
7: Não, dá sempre. Ele sempre divisa a pessoa.
0: Não tem problema.
7: Deixa eu ver, eu quero saber bem o tema, porque estava em movimento aqui.
0: Ok. Ixi, tá bom. Ok. Assim. Ixi, para repetir, tá bom. Assim,
7: é anti... bom repetir.
0: Mas papá, da próxima tem que ouvir bem, depois liga. Oh,
7: não, ele, o rádio não é como jornal. O rádio tem que ser. A rádio tem que você ouvir qual é o debate.
0: Tá bom, vamos assim.
7: Não como jornal que se escreva, fica ali, sempre a pessoa vê. Tem aquelas tá coisas escritas. Já a rádio não.
0: Tá bom, papá. Vamos ganhar tempo.
7: Sempre atualizar.
0: Antigamente, ouvíamos muito que só os homens é que estavam envolvidos em crimes. É ladrão, foi preso, porque aí vili, porque chegou ine. Já, mas quando é lá, hoje em dia, ultimamente, ouve-se que as mulheres tendem a aderir mais ao mundo do crime. Embora não sejam aqueles violentos que muitos homens praticam, mas as mulheres estão a entrar para o mundo do crime com maior incidência. São fraudes, são burlas, é tráfico. As mulheres estão lá. Hoje em dia, as mulheres têm tido mais coragem de aderir ao mundo do crime. O que é que está a acontecer? Será maldade, falta de emprego, inveja, egoísmo? É a fácil exposição às redes sociais? É o que é que motiva as mulheres a aderirem, a entrarem para o mundo do crime?
7: É que nós, homens, autorizamos as mulheres para ir à escola, para aprender conhecimento, para adquirir conhecimento. Então, o conhecimento já, ele já quer saber tudo. Já sabe, quer roubar. Já grava às vezes o marido. Construiu a casa que o marido não sabe. Ele construiu a casa escondida, quando o marido não sabe. É que já as mulheres como estão a estudar. Já não é aquela mulher de ontem. As mulheres de hoje já estão a estudar. Já, quando ele estuda, já aprende muitas coisas. Roubar, a gravar. Isso, mas é bom nós continuarmos a apoiar as nossas mulheres para estudar, as nossas filhas para ir à escola. Porque saber não ocupa lugar. Só quando entra, né, nos crimes, já aí cria medo. Porque a mulher é que traz filhos aqui na terra. Deve fazer nascer os filhos quando ela é bandida. Os crianças que estão nascer ali naquela casa ali, todos vão roubar, vão trabalhar. Até dizem, mamãe não está, agora está dormindo. A mamãe não está, saiu. Já estava aprendendo também aquilo que as mulheres já, a malandriza das mulheres. Mas vamos rezar, vamos diminuir, porque agora não é fácil. Okay. É isso que eu posso desejar às mulheres, que devem nos rezar para elas.
0: Ok.
7: Porque não é fácil. A mulher vai já começar a roubar. É, já começou, mesmo quando ele tem um amante, quando vai à casa de banho, o amante, ele foi ali procura naqueles bolsos, nos bolsos daquela calça que aquela Amanda guardou aí, rouba aí. É. Outros são doenças. De roubar, é doença. Mas vamos rezar para que ele. Nós pais também vamos continuar a educar as nossas filhas.
0: Exatamente.
7: Para não fazer. Eu já eduquei as minhas filhas, que vocês. pode, pode ter problema com os vossos maridos. Não pode me dizer algo, não diz a mim. Eu estou a comprar comida para si. Não é, ele vai me deixar de falar esse tipo de essa palavra. Não diz a mim. Você não está fazendo nada, só ele compra comida. Nos pais, não pode dizer o homem. Pode dizer outras palavras, não é. O homem pode fugir a casa, levar o casaco e ir embora, deixar para casa, para a sua comida. Obrigadinho. É isso. Sempre Eva, vamos lutar, rezar para elas.
0: Ok. Obrigado. Muito obrigada, Pastor Gabriel. Muito obrigada. Vamos orar por elas, vamos rezar por elas, pelas nossas filhas. Começa desde. Dizem que é de pequeno que se torce o pepino. Então, o Pastor Gabriel está aqui a sugerir, a dar a ideia de que é de lá que nós devemos começar a torcer o pepino. Ok. Mas também é sabido que mesmo aqueles que praticam, eles, homens e mulheres, não é por falta de educação ou de cuidado. É um bocadinho de aquilo que a pessoa é, né? O tal do caráter. Mas desde cedo os pais veem o caráter das crianças, a menos que seja um pai ou uma mãe bem distraído, ou encarregado de educação bem distraído. Então, não um tchongo, como vou na chagulê, e começar ali mesmo a trabalhar. Interessante, Pastor Gabriel, esta reflexão que nos sugere. Talvez possamos assim conseguir. Né? Quando a pessoa cresce já é complicado de facto. Minha mãe costuma dizer: ah, se cresceu até esta idade não mudou, dificilmente muda. Pode ser que por um milagre. Então, quando é assim desde criança, é bom tomar atenção às nossas princesas, às nossas meninas. Pois é. Continuaremos então, tenho ainda muitos áudios aqui para pôr a passar, mas só pode ser depois do meio-dia, porque já está na hora de atualizar a hora e a informação. Não nos vamos demorar, vamos a isso. Olá, já são 12 horas em Moçambique. Boa tarde.
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0: Saudações uma vez mais. Está a começar o Bloco das 12, com a edição e apresentação de André Maíssa. A vossa especial atenção.
10: Muito boa tarde. O Presidente da República, Daniel Francisco Chapo, atribuiu esta segunda-feira um prémio monetário no valor de 100 mil meticais a cada jogador da Seleção Nacional Sub-17 de futebol, os Maminhas, e concedeu Duarte aos jogadores e aos membros da equipe técnica. Este gesto teve lugar no seu gabinete durante a cerimónia de homenagem à inédita qualificação de Moçambique para o Campeonato do Mundo Sub-17 da FIFA a realizar-se no Catar, em finais deste ano. O governo diz que continua a monitorar a situação de xenofobia na África do Sul para reduzir o impacto deste fenómeno sobre os cidadãos moçambicanos. À sua chegada à fronteira de Ressano Garcia, na província de Maputo, os moçambicanos, em processo de regresso forçado, recebem dois kits alimentares, sendo um para o seu uso imediato e outro para os primeiros 10 dias de restabelecimento nas suas zonas de origem. Um sismo de magnitude 6.1 na escala de Richter atingiu a costa do sul de Itália na noite desta segunda-feira, informou o Centro Alemão de Investigação em Geociências. O abalo, registado a uma profundidade superior a 200 km, foi sentido em várias regiões do sul de Itália. O Pentágono proibiu ilegalmente tropas transgênero de servirem nas Forças Armadas dos Estados Unidos, decidiu esta segunda-feira um painel de juízes dividido do Tribunal Federal de Recurso, representando mais um revés legal para a agenda do presidente Donald Trump. A proibição permanecerá, no entanto, em vigor por enquanto. E a fechar, morreu na madrugada desta segunda-feira Daniel Paito Checo, baterista e percussionista dos Goruan, vítima de doença, irmão do Zeca Checo, membro fundador da sonoridade que consagrou os Goruan desde 1983. Paito garantiu a continuidade do grupo após perdas de figuras como Pedro Langa e Zeca Alage. Foi também defensor ativo dos direitos dos músicos, participando de cooperativas que dignificaram o Estatuto do Artista Nacional. Notícias a esta hora, com edição e apresentação de André Manissa.
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3: 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Quem inventou a tesoura? Opção A, Leonardo da Vinci. Opção B, egípcios. Opção C, Ben Franklin. Resposta correta. Opção A. Leonardo da Vinci inventou a tesoura.

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1: Muitos confundem autoridade com superioridade. Quando se tornam chefes, mudam o tom de voz, mudam o jeito de tratar as pessoas. Com a posição que ocupam, tentam diminuir, ignorar, humilhar e fazer dos subordinados escravos. Quando o poder acaba, aquele que foi ferido por alguém que tinha o poder nunca esquece. As pessoas até obedecem por obrigação e se calam por necessidade. Eles registram a sua arrogância, indiferença. Quem ocupa a posição alta quer sempre humilhar os subordinados. O cargo pode impressionar por um tempo, mas é no caráter que o povo se inspira. Podemos esquecer o poder, o título e conquistas, mas nunca esqueceremos como um dia fomos tratados pelo chefe.
2: Pensamento do dia com a produção de Buer. 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A esta equipa queremos dizer Canimambo. Está na hora.
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2: Então o Albertino dizia assim: Managi, para. Disseste o quê? O que é que disseste?
4: Eu disse o seguinte: só para quebrar o gelo ou a motivar mais as mulheres, né? Por que não sugerimos a música de Mavunja, Sungukate?
2: E eu disse: vamos abrir a rubrica.
4: Exatamente.
2: Vibramos.
4: Sendo que a música retrata a mulher, nós quando olhamos a mulher, olhamos como as nossas Sungukate, as nossas madodas, as nossas anciãs, né? Porque não há sociedade sem uma Sungukate, né?
2: Claro, claro, claro, claro. Já disse tudo, Albertino. Bem-vindos à rubrica Vibramos.

Sungukate de Mavunja, lindíssima música, sugestão do Albertino para darmos o start à nossa rubrica Vibra Mose. Mas também em nota, por sinal triste, né? Infelizmente a vida também é feita destas situações. Porque já todos sabem, para também os que não sabem, fiquem a saber que morreu Paito Checo. Paito Checo, Paito Checo. A música moçambicana de luto, porque morreu o multi-instrumentista. Morreu ontem, artista que marcou várias gerações através do seu talento como baterista, baixista e percussionista. A notícia do seu falecimento deixa consternados familiares, amigos, colegas de profissão e admiradores da sua vasta contribuição para a música nacional. Membro fundador do grupo RM, Paito Checo, integrou uma das mais importantes formações musicais de Moçambique. Na banda, partilhou o palco com seu irmão mais velho, também falecido, baterista Zeca Checo, ajudando a construir uma referência incontornável da música moçambicana. Nasceu numa família de músicos. Paito Checo era irmão do baterista Julinho Checo, radicado nos Estados Unidos da América, e tio do rapper Daniel G. Paito Checo perde a vida aos 66 anos de idade, vítima de doença. A sua alma, desejamos que encontre o descanso merecido e que Deus possa receber no seu leito, entre o esplendor da luz perpétua, encontre o descanso merecido. Fez parte também da banda Goruan, que vem para nós cantar beijinhos a esta altura. Boa tarde, é o Vibra Mose, até às 13 horas. Obrigada pelo carinho da sua audiência, da tua audiência. Um abraço.

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0: Qual chuchá com lindíssima música do Humberto Luís. É, por sinal, a mais recente música lançada ao mercado, um sucesso de música. E estamos aqui com a bebé do dia. Vocês já puderam perceber, né, que a nossa madrinha, a madrinha do amor, a ex-professora, não, continua professora, só que com mais voltada agora para a madrinhagem, para o Cupido Costa, nossa costita, nossa mulata, a portuguesa, a tuga aqui da cidade. Nós fizemos muita questão de chamar-te aqui. E praticamente vamos te carregar onde estavas. Não é suposto que ela estivesse cá, mas nós dissemos: não, Costa, tu tens que vir. Tens que lá vir. Então eu dizia: mas ela também está a gingar, porquê?
1: Se eu não gingar hoje, em que dia que vou gingar?
0: Quando?
1: Não é?
0: Afinal é que tu vais gingar.
1: Está com o ínima.
0: O teu ínimo ganhou a Angauené. Até te prometeram almoço na sexta-feira.
1: Já viste?
0: Mas já um gajo tem aquele embilho. Pode devolver alguma outra cara.
1: Ah, Angau.
0: O mais importante é a intenção,
1: é
0: e
1: verdade.
0: É o que nos move a te trazer aqui à cabine neste momento, porque como equipa queremos enaltecer os teus feitos aqui na Rádio Cidade. Este 2 de junho é o dia mais especial, é o dia que nós mais dissemos, hoje mais do que nunca, queremos dizer obrigada, Helena Costa, professora, pela tua paciência, pelo teu carinho, pela tua dedicação, pela tua entrega ao nosso canal, à nossa rádio, à nossa Cidade FM, porque tu mereces e muito. E por isso é que a equipa toda, especialmente aquela titia que está lá em cima, ela disse: não, Costa tem de ser exaltada no dia de hoje. E nós concordamos no momento. Então tu mereces muito, Costa, muito mesmo. Tanto que eu estou a falar em nome da Ilávia, em nome da chefe Lena, da equipa toda, não é?
1: Uhum.
0: De todos que temos estado contigo ao longo destes dias. Embora o horário não nos ajude, mas tu sabes que estamos sempre on.
1: Online.
0: Online. E qualquer coisa nós podemos nos ligar a qualquer hora, tu sabes muito bem disso. E queremos que Deus Pai olhe por ti, cuide de ti todos os dias, te fortaleça e te dê sabedoria para continuares a correr atrás dos teus sonhos, que não são poucos.
1: É verdade.
0: Sabemos muito bem. Batalhas todos os dias, passas daquele teu matinho todos os dias.
1: Da terra prometida.
0: Da terra prometida, para chegares até aqui e cumprires com aquilo que é o teu sonho, o teu plano. Então, não só estou eu aqui a falar, mas também preparamos músicas bonitas para ti, porque acreditamos que é através das músicas que nós passamos grandes mensagens para aquelas pessoas das quais nós temos muita admiração, muito carinho. Tu és uma destas pessoas.
1: Obrigada.
0: Então, presta atenção a esta música aqui. Queridos ouvintes aí em casa, juntemo-nos a este momento de homenagem a Helena Costa, nossa professora, madrinha, que merece muito o nosso amor. Atenção, prestem muita atenção a estas músicas.

Olha, estou só a mandar mensagem para te desejar um feliz aniversário. Tenho muito orgulho na pessoa que és, tenho muito orgulho na tua força, a tua dedicação, a alegria que transportas no teu dia-a-dia. Espero que este novo ano te traga muita saúde, felicidade, sucesso, momentos inesquecíveis. Quero que continues a realizar os teus sonhos e a espalhar-te a tua energia caótica de sempre. Adoro-te, está bem? Obrigada por seres quem és. Gosto muito de ti.

0: Então.
1: É minha irmã, a minha inspiração, a minha doutora. Entre bancos consegui o tempo para me desejar os parabéns. Amém. Que querida. A minha irmã, ela é muito diferente de mim. Ela não é tão afetiva, ela okay. tem aquela postura de médica séria, pronta para resolver os SOS, mas eu sei o quanto ela me ama. Eu estou muito, muito, muito feliz. Não esperava.
0: Tudo muito pensado com, tudo pensado com o mínimo detalhe.
1: E eu hoje de manhã, às 5, a ver o grupo, nada de parabéns. O que é que se passa? Eu fiz questão de lembrar.

0: nesta data querida, muitas felicidades, muitos anos de vida, parabéns, Helena Costa, a Costa, que este dia seja repetido por vários e longos anos, que tenhas sempre muita saúde, muitas bênçãos, sucessos e longos anos de vida!
1: Eu Manissa!
0: Feliz aniversário do teu colega! André, Manissa!
1: Yeah, o próprio!
2: Então,
1: oh, o que dizer do meu tio André? É muito amor envolvido, meu paizinho. Então Costa, estás a ver isto, né? É? Assim que se faz, né? Estás a ver? Estás a ver? Eu não, eu gosto de pôr as coisas, pôr as cores para organizar.
2: Jingles, nos jingles, a vermelho. As músicas no verde.
1: Já sabes que é o noticiário, já sabes que é as músicas. Essas músicas aqui não têm? Não, foste tu que baixaste, né? Sabia que foste tu. Ah, mas eu gosto, gosto.
2: Andas a organizar a pasta do André e ele já sabe que és tu. Quem o faz?
1: Disse, queres tocar, não? Então fica à vontade, vai ao start. Toca o que tu quiseres.
2: Que bom, que maravilha que é. Temos mais músicas bonitas okay. para ti. Que tal esta aqui?
3: Boa tarde. Boa tarde, caros ouvintes da Rádio Moçambique. Bom, aqui quem fala é nada mais, nada menos que Diolinda de Souza, mãe da Helena Costa, a vossa madrinha. Estou aqui nesse espaço para deixar um pequeno depoimento alusivo a esta data que é muito especial para mim, para ela e para toda a nossa família, que é a celebração do seu aniversário natalício. Vou ser muito breve para não roubar muito tempo também aos outros ouvintes que querem também aqui deixar uma mensagem de felicitação à nossa querida Costa. Dizer que é difícil, né, resumir ou descrever, na verdade, aquilo que é a Helena, mas vou tentar em poucas palavras dizer quem é a Helena. Existem duas Helenas, na verdade. Existe a Helena filha e a Helena funcionária, que é essa menina.

0: maravilhosa, que vocês conhecem pela voz. E existe Helena Filha, que é outra personalidade bem diferente daquilo que vocês veem. A minha filha, resumindo numa só palavra, vou dizer que ela é uma menina muito guerreira, uma menina super determinada, uma menina batalhadora, que ela, quando acredita em algo, ela não desiste até conseguir. Uma boa filha, como toda mãe gostaria de ter, como todo pai gostaria de ter, companheira, amiga, cúmplice, que está sempre do meu lado em todos os momentos. E, bom, como disse, o tempo é curto, não vou me alongar mais, mesmo para deixar uma mensagem, dizer, filha, continua sendo sempre a menina que tu és. Não mudes em nada. Eu te admiro muito, muito, muito mesmo, pelo que tu és, pela tua resiliência, pela tua coragem, a tua fortaleza. Muitas das vezes eu, como tua mãe, me assusto, mas não no sentido mau. Eu, quando me trazes projetos, algo assim muito ousado, eu sozinha fico com medo, de tipo, e será que vai conseguir? Mas eu nunca te disse assim, vou já para não desencorajar. Mas no fundo do meu íntimo eu oro a Deus para que de fato tu consigas concretizar tudo o que sonhas. Assim sendo, te desejo um dia feliz, que aproveite da melhor forma este dia. Afinal de contas, são 24 primaveras que tu colhes no dia de hoje. Peço a Deus, Pai Todo-Poderoso, que derrame sobre ti, minha filha, muitas bênçãos infinitas, que se abram as portas de tudo aquilo que tu desejas, que tu chegues lá onde tu sonhaste, que continue buscando os teus sonhos, que nunca pares. Eu sei que nada te vai parar, minha filha. Um grande beijo. Amo-te muito, tu sabes disso. Epá, eu não tenho mais palavras. É dizer que te espero aqui para comemorarmos juntas mais logo, quando voltares para casa. Feliz aniversário. Feliz 24 anos, que sempre sonhaste, hoje finalmente chegaste lá. Que Deus esteja sempre na dianteira. Um grande abraço, filha. Amo-te muito. Beijinhos.
1: Oh.
2: Superou-se, né?
1: Não há nada mais gratificante, sabes, mana, do que ouvires a tua própria mãe como tua principal admiradora, encorajadora.
2: Pois.
1: A mãe, não tenho palavras, a minha mãe é a base da minha vida.
2: Pois é, que bom que é. Aí lá vê que se superou mais do que todos nós. Foi atrás destes nomes todos, estas individualidades todas,
1: minha
2: estas músicas todas. Ela ficou tipo, mas onde que eu vou arranjar a mãe? Onde que eu vou encontrar a mãe?
1: A mãe, a irmã.
3: Se tu consegues um número,
2: Mas a pessoa
3: que me ajudou foi a própria Costa. Eu falei para ela, Costa, olha, eu preciso de uma influência. E como tu lidas com essas coisas?
1: E eu nem desconfiei de nada.
3: Como tu lidas com essas coisas? É aqui, já não sei.
2: Ok,
3: Como tu lidas com essas coisas? Podes me indicar, tem uma amiga tua, Kátia, e não sei o quê, podes me indicar a ela. E foi aí que eu consegui os números.
1: Todos os contactos a Kátia, tenho a minha vida nas mãos.
3: Não tinha esperança. Toda noite ela disse, olha, eu consegui.
2: A esta hora, onde ela estava aflita, o que é que eu faço? Gisela, como é que eu vou encontrar a mãe da Costa? Eu disse, meu Deus.
3: Procurei.
2: Nada.
1: Nossa produtora de luxo, Manilávia.
2: Mas a cabeça desta ideia toda está aqui.
3: Não. Vibra cidade é que.
2: Boss Lena,
1: nossa comadre,
2: ela, boss lady, ela é tão detalhista, mas tão detalhista,
1: é
2: que consegue querer também tocar os nossos corações quando e quando ela quer, ela consegue. Por isso é que estamos aqui agora.
3: Olha, hoje logo pela manhã.
2: A Gisela disse, olha, eu não sei se conseguimos ter a Costa.
3: Yeah.
2: What? Sério?
4: Porque a ideia era até fazermos mais alguma coisinha, que não vou aqui revelar, mas aquela mensagem ficou tipo, pá, não conseguimos ter a costa.
3: É que ela jungou um pouco.
4: Não, muito, um pouco. Okay. Sério, eu não tinha esperanças de termos ela aqui. E hoje, depois agora que a Ilávia diz, a costa já está, eu... Disseram que ela praticamente não vinha, então ó, ficámos sem ação.
3: Eu tive que usar o nome da chefe para ela
4: Tanto
3: vir.
4: Que tínhamos ainda os outros ouvintes que queriam juntar-se. E tínhamos mais algumas coisinhas, né? Que acabamos ficando assim, neste vazio.
2: Exatamente. Como então queremos trazer um buquê para alguém que disse, epa, eu não sei se, mas já de se ver. Próximo ano, vê lá.
1: É o único dia da minha vida que eu posso gingar no job.
2: Tens de ler os sinais, minha querida.
4: Ela está sempre atenta aos sinais.
2: Oh, não brinca com os sinais, minha querida. Yeah. Mas então, chefe, quais é que são as palavras? Tá bem, nossa comadre, ela não... A chefe não gosta, não sou chefe, eu não chamo de chefe.
4: Eu nem vim aqui para... Eu e a Costa já nos comunicámos logo pela manhã.
1: Verdade.
4: Como é que estás a passar o dia, Costa?
1: Muito bem, graças a Deus, como uma princesa.
4: Vocês sabem, a Costa é uma pessoa, ela é muito doce, é muito querida, muito atenciosa, muito delicada. Olha, eu espero que não mudes. Sério, eu estou sem make-up. Tu queres fazer isso comigo? Coloca um filtro aí, por favor.
1: Linda, como sempre. Linda e maravilhosa, como sempre.
4: A Helena Costa é uma daquelas pessoas que nos sentimos muito felizes por saber que ela faz parte da equipa. É uma profissional que está sempre atenta aos detalhes. É uma colega que ela... Não diria que é profissionista, mas ela procura fazer sempre da melhor forma os trabalhos, as tarefas que lhe são incumbidas. Isso também tem a ver até com profissionismo, sim. Mas ela tem uma coisa que me impressiona bastante. Ela não espera que lhe seja dada uma tarefa. Ela vê qual é o vazio para ela poder preencher. E quando preenche, ela... corresponde à expectativa, aliás, faz melhor do que era esperado. É uma profissional que eu sinceramente digo, uau, que bom ter-te na equipa, Costa. É uma daquelas profissionais que a gente diz valeu a pena convidá-la a fazer parte da Rádio Cidade. E tenho notado também o crescimento da Helena Costa. A cada dia ela preocupa-se muito em aprender, em fazer mais do que lhe é pedido. Impressionante, quando ela entrou para a Rádio Cidade, ela tinha algum receio em fazer diretos. Ela dizia, mas esta menina, meu Deus, será que de facto... Eu ficava num será. Ela apresentava algumas dificuldades porque os diretos deixavam-lhe muito ansiosa. Será que eu consigo? Ela ficava nervosa, mas depois chegou uma altura que ela disse, por favor, coloque-me a fazer programas em direto. Eu quero assumir este desafio. Eu gosto de pessoas que assumem desafios, que enfrentam obstáculos e que conseguem vencer. Porque só assim nós conseguimos vencer indo lá fazendo a coisa. E a Costa superou este medo dos diretos. Ela agora prefere fazer programas em direto. Foi um avanço significativo, Costa. Parabéns por isso. Parabéns por
1: Obrigada,
4: isso e por muito.
1: Xará.
4: Muito recentemente ela já vinha ter comigo. Olha, eu gostaria de fazer o Mais Amor, Gisela. E lá havia rolar. Eu dizia, mas esta menina quer falar o que no Mais Amor? O que ela vai... Mais Amor é um programa de muita maturidade. Exato. Tem lá pessoas adultas que escutam. E o que é que ela vai transmitir a estas pessoas? Que conteúdo? Eu, nada, o que é que eu faço? que saia justa. Tá bem, ok, tudo bem. Ela insistir, tal como está a dizer a Gisela. Tá tudo bem, Costa, vai fazer o Mais Amor. É isso que tu queres? Tá bem, então vais fazer o Mais Amor. Vocês estão a ver o que está acontecendo, Mais Amor. Ela está a superar as expectativas. Para dizer que as tarefas que lhe são incumbidas, ela faz muito bem, com zelo, com muita responsabilidade. Ela abraça mesmo. Aliás, ela abraçou a todos nós, como colegas, como instituição. É uma pessoa que tem estado a granjear a simpatia também dos ouvintes. Costa.
3: Tem muito respeito.
4: Muitos beijinhos, muito respeitosa. Outras coisinhas não vamos falar hoje.
1: Hoje não, né?
4: Já desligou o vídeo?
3: Não é hoje.
4: Nem temos outras coisinhas. Olha, muitos parabéns.
1: Muito obrigada.
4: A ser esta menina.
1: Muito obrigada,
4: Sharon. Eu fico à espera daquela nossa conversa. Não me esqueci.
1: Sim.
4: Porque eu sou
1: novidades.
4: Também a mana mais velha,
1: é,
4: né?
1: É verdade. Mana não, mãe.
4: Mana mais velha, que tem estado atenta também.
1: A filtrar outros assuntos.
4: Fora aqui da instituição. Não, Costa, não vá por este caminho, vá por aquele. A minha sugestão é esta. E sabes que podes contar sempre comigo.
1: Muito
4: também.
1: Obrigada.
4: Parabéns pela pessoa que tu és.
1: Obrigada.
4: Pela educação que tens. A tua mãe está de parabéns, porque ela
1: muito
4: também
1: obrigada.
4: Educa muito bem os teus pais, no caso. Eu conheço um pouco a tua história de superação e, sinceramente, acho que daqui a alguns anitos tu podes escrever um livro que vai vender, está bem?
1: Amém!
4: Muitos parabéns por hoje e por sempre.
1: Obrigada, chefe.
2: Parabéns mais uma vez. E Lávia, tens alguma coisa a dizer?
1: Mãe Lávia!
2: A Costita!
3: Aquela que não falou muito.
1: Não é?
3: Parabéns.
1: Obrigada.
3: Muitas felicidades. Continuas essa menina linda, meiga.
1: Obrigada.
3: Cheia de amor para dar também. Que continues assim a ouvir os mais velhos. Atenção.
1: Money Love.
3: E obrigada por seres quem és.
1: Obrigada.
3: Felicidades.
1: A Money Love, para quem não sabe, foi a pessoa que me recebeu cá na rádio. Trabalhei com ela logo no início. A Money Love conhece-me desde os meus 19, 20 anos.
3: Exato.
2: Ok.
1: Conhece-me desde aquela Helena, muito tímida, que não sabia como é que ia fazer o eco, sempre a dar suporte. Uhum. Money Love é aquela pessoa que... O que eu mais gosto nela é aquela pessoa que... Como é que eu posso explicar? Podes contar com ela.
2: Yeah.
1: Não importa a hora, não importa a circunstância. Lembro-me, na altura, às vezes, tinha que ir ao hospital, assuntos da bebê, mas Money Love, eu sabia que a Costa, se eu não lhe apoiar, deixar assim do nada, vai provocar. Money Love, está no hospital a escrever noticiário, Costa, noticiário está no teu e-mail.
3: Mas hoje é teu dia, não é dia de falar de mim, não, é teu dia.
1: Só para dizer que talvez nunca te disse, mas tenho muito carinho por ti e obrigada por tudo.
3: Nada.
2: Oh. Rabiosca, tens alguma coisa a dizer?
1: Munganoanga.
2: Bueni.
3: É? Como é que se chama?
2: Rabiosca.
1: Boi.
2: Rolando.
1: Mobrada. Não quer dizer nada.
2: É dobrada, está a fugir hoje. Ele tem medo do microfone, ele acha que o microfone morde. É? Está a tremer
1: ali. Pela tua costita.
2: Costa, parabéns, minha querida. Olha, os nossos ouvintes estão aqui, todos eles também envolvidos neste momento de muito carinho, muito amor para ti. Quem começou aqui? Começou aqui a Nifa Daúde a dizer parabéns, professora, a madrinha Rosa Zevut, Rogério Chizonzo, Virgínia Maci, Maló Rafael, a Gira Mumade, Paulo Mendias, Joelo Alane, acho que vais ver aí no grupo, estás aí, vais ler, Iracema Michela Pascoal, Rosália Monteiro, toda a gente a dizer parabéns, olha Jesus também, parabéns à professora. A tua gêmea Flávia Soares também, ela é aniversariante hoje. Parabéns, Costa, parabéns, te amamos muito, minha querida. Tá bem? Ok? Temos um áudio?
5: Bom, faz lá, meus amores. Já vou te me desculpa. Feliz aniversário, professora Helena, a madrinha dos meninos. Força aí, feliz aniversário. Mas Giselo, faz lá, meus amores, queremos ouvir uma coisa.
2: Eu não sei falar de amor. Ok, está certo, muito obrigada. Talvez um dia, quando me for dado este desafio, eu avance, né? Parabéns, Costa,
1: obrigada.
2: Um dia feliz. Te amamos muito.
1: Animamos.
2: Enjoy your day.
1: Thank you,
2: you
1: so
2: deserve
1: much.
2: It.
1: I will, thank you.
2: Bonito e assim é que é. Parabéns a todos os nossos aniversariantes do dia de hoje. Às 13 haverá uma saudação também especial a cada um de vocês. Claro, aqueles que nos forem enviar mensagens, áudios, estamos aqui à vossa disposição para juntos celebrarmos os aniversários das pessoas mais queridas da vossa vida. Continuamos aqui com a nossa rubrica, o nosso Vibra Mouse até às 13 horas. Foi uma exceção para enaltecer os feitos da nossa colega querida, amiga e irmã Helena Costa, professora, madrinha da cidade. Boa tarde. Obrigada pela audiência.

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4: Uma breve pausa para atualizarmos a hora. São já 13 horas. Boa tarde.
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0: A Miriza, quase que eu ia fechar a rubrica, mas lembrei-me que tem uma música que parece que tem de passar, querendo como não. Gimeta ou Ed Harms? Filho de Deus. Ed Harms, né? Único filho de Deus. É esta música aqui, não vale a pena. Para fechar a rubrica, Vibra Mouse, The Harms com Único Filho de Deus. 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Ok. It's ok. Só tu é que é santa, né?
1: Só tua dama é que é santa, né? 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

0: único filho de Deus, de Harms e outras participações como John Trouble, Ariel Beats, Bad Jero, neste sucesso de música. Maravilha! Fechar a rubrica Vibra Mos.
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0: Que nos leva a observarmos a nossa vitrine comercial e voltamos já.
2: Sim.

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0: estamos dando rolê pela quebrada.
1: Sonda toda hora.
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1: Olha quem passa, é a dona Roda. 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

0: ideia, vai.
1: Pretinha do Jamanta.
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0: Espero que não diga.
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0: E ainda há tempo pra tudo pra curtir.

0: Mas Jate, isso é o Meia Bola. Grande Meia Bola, o Pernoca. A minha time tá se encontrando aqui. É isso aí, pura nostalgia.
1: E aí, mano, vamos que vamos, diz.
0: Yeah, Shaquila, Pernoca, Meia Bola, Jamanta. Ih, impossível esquecer do Jamanta. Como é que se chamava o irmão do Jamanta? Então o Jamanta era o próprio traficante que não queria ver o irmão lá. Dizia, você não, você é para estudar. Senão você não vai ser malandro igual a mim. Lá para os anos 1998, 97, 98, 99, só dava a turma do gueto na Miramar. Curtimos muito, hein?
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0: Lá para as 22, 23, nos mandavam ir dormir. Íamos dormir. Então, na minha casa, como tinha uma sala que fechava, tipo corredor à sala, ali a ideia era entrar na sala, fechar a porta da sala que dá acesso ao corredor e aos quartos, baixar o volume ao máximo. Era só luz ali. Era mesmo a time da malandragem. Cheio!
3: Aí, se quer curtir.
0: Nos times. Papá bastava ouvir. Vão dormir?
3: No momento as minhas frases são positivas. Misture cogni.
0: Tá cheio de meiudos, nem dão a entender nada.
3: Saudação aos morros e às favelas, saudação.
0: Mas epá, cada um com seu tempo, sua época. O mais importante é vivermos a nostalgia com muita leveza, hein?
3: Cheio.
0: Muito bem, uma breve pausa para apreciarmos a nossa última vitrine comercial e voltamos para saudar a todos os aniversariantes do dia.
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2: Parabéns a você. Pela passagem do seu aniversário natalício, a Rádio Cidade.

e bom em tudo quanto nós desejamos a todos os nossos aniversariantes do dia de hoje, segundo dia para o mês 2, aliás, mês 6, segundo dia para o mês 6 do ano 2026, agora sim, agora está bonito. Parabéns, parabéns, parabéns a todos os nossos aniversariantes do dia. Anitta Macuaco é hoje aniversariante. A nossa mana Anitta. A mana Chidossana.

Boa tarde, querida Gi. Vamos aos mimos então. S'il vous plaît, allons-y. Para a nossa querida filhada Malika Sondeia. São 5 anos de muito amor. Mostrou-nos que é uma super guerreira, cheia de energias. Que continues a espalhar alegria e simpatia por onde estiveres. Rogamos a Deus que te continue a abençoar. E a mamãe Ana Maria te cubra sempre de bênçãos. Te amamos muito, pequena. Beijos da madrinha Meredith e do padrinho Euler. Parabéns. E da Rádio Cidade também vão os votos para a filhada Malika Sondeia. Parabéns, bebê. De volta para dizer para o querido irmão Zeca Boa que hoje seja um dia mega especial e que continues a ser esse irmão cheio de amor e simpatia. Que Deus te abençoe sempre e que tenhas vida longa e próspera. Beijinhos da Meredith e da Rádio Cidade. Parabéns, irmão Zeca Boa.

Olá, manas, e vim desejar um feliz aniversário à nossa grande professora e madrinha Helena da cidade, que sempre está disposta e com muita, mas muita paciência para nos ensinar, para que deste lado possamos compreender o que ela nos transmite. Muita força, saúde, sabedoria e que a Nossa Senhora continue a interceder por ti em todos os momentos da vida. Parabéns, professora.

deusa que vai me matar são os vossos textos longos, juro. É que como os textos são vários, as pessoas são muitas, quando se escrevem muito, é difícil eu conseguir ler todas as mensagens, para além de eu ficar sem ar aqui. Então eu vos peço encarecidamente, por gentileza, com todo respeito, para que encurtem as palavras. É possível, em 3 frases, 4, no máximo, dizer alguma coisa muito impactante, muito forte, para alguém especial, por favor. E depois, nesses textos, nesses jornais, estamos a repetir as palavras. Juro, estou-vos a dizer. Então vamos lá, por favor, please. É um pedido meu, sincero, do meu coração. Não me combela, s'il vous plaît. Please, please, please. Please mesmo. Tá bom? Obrigada. Manajim, permita-me com a tua doçura de voz usar parabenizar a Flávia Soares. De repente, já são 40 anos. Chegam como um marco que convida a reflexão e ao orgulho pelo caminho percorrido, entre memórias, aprendizados e novos sonhos. Hoje celebras não apenas mais um aniversário, mas sim conquistas e recomeços que te trouxeram até aqui. Que os 40 anos sejam um convite para continuar a cuidar de ti, corpo, mente e sonhos alinhados, risonhos, amáveis e cheios de propósitos. Acima de tudo, sorriso no rosto, dinheiro também. Sabes que te quero bem. Sabes que eu te quero muito bem. Feliz aniversário, minha mulher de 40, Flávia Soares. Chuvas de Macateco Nimatomo. Votos da Gira Momado para Flávia Soares.

minha querida Virgínia Macia, diz boa tarde, Manangamula da voz. Peço para abusar da sua voz para desejar um feliz aniversário às bebés do dia. Parabéns, feliz aniversário, tia Flávia Soares. Que Deus te abençoe rica e poderosamente. Que esses 365 dias sejam dias carregados de muita saúde, amor e prosperidade. Pois é, e a Virgínia também diz feliz aniversário à tia Flávia Soares. Que Deus te abençoe rica e poderosamente, tia. Ela já. Ok. Sorry. A Virgínia diz feliz aniversário, madrinha dos corações apaixonados. Que Deus te abençoe rica e poderosamente. E que a mãe Maria interceda sempre por ti. Parabéns, mamã. A Virgínia diz mais uma vez feliz aniversário, bebé da Mana Gi. Que Deus te abençoe rica e poderosamente. Desejo que os 365 dias sejam repletos de muita prosperidade e coisas boas. Parabéns, Tandy Mainga.

meu querido Nando, Mano Nando, me fundisse, também deixa uma mensagem muito bonita que diz assim: parabéns, Tandy, neste dia tão especial. Desejamos que Deus derrame muitas bênçãos sobre a tua vida, enchendo o teu coração de alegria, saúde, paz e muito amor. Ah, que os teus sonhos se realizem e que cada novo dia seja repleto de felicidades e conquistas. Recebo um abraço cheio de carinho dos teus pais, Mana Gisela e Adérito Mainga, e de todos aqueles que te amam. Que o teu sorriso seja tão lindo e especial quanto tu és. Feliz aniversário, minha sobrinha Tandy, que Deus me deu. Obrigada, Mano Nando, me fundisse por tamanho carinho. Parabéns, princesa da tia Gisela. Oh, parabéns, princesa do tio Adérito. Muito obrigada, Mano Nando, muito querido, muito querido, muito querido, muito obrigada.

E a minha querida Idalina Eloy está aqui, diz: celebrar seus 40 anos é uma alegria imensa. Sou grata a Deus por ter colocado você na minha história. Que esta nova década venha carregada de saúde, sonhos realizados e amor. O que dizer de ti, irmã e comadre minha? Fula! Quero que este dia seja celebrado na tua vida, por tua obra, irmã. Brilha muito, pois são 40 anos de uma vida. Não são 40, não são 18 de idade e 22 de existência. Feliz crescer, Flávia Soares. Votos são da Idalina Eloy para a sua mamusca amigona. Ah, Flávia, parabéns. Idalina volta e diz: feliz aniversário, Helena Costa. Eu sempre gostei como professora, mas como madrinha estás muito bem. E um programa à tua altura mesmo. E tudo de bom hoje, amanhã e sempre. Parabéns, parabéns. Beijinho.

0: tudo de bom e tenha uma vida melhor e se protege e que aqui uns anos antes de ter 50 anos. E feliz aniversário.
1: Oh, são votos da Kembi do Killian para a tia Flávia. Daqui a pouco vai ter 50 anos, tia Flávia. Nesta data querida. Flávia Helena Soares. Oh, também é Helena. Oh, que coincidência boa. Seja bem-vinda ao Clube dos 40. Fase perfeita para a mulherada, segundo Roberto Carlos e alguns cientistas. Boa sorte, mas que Deus te dê saúde, sabedoria para fabricar estaco e brincares cá na família dos 40. Te amamos muito da família Maló e comadre Dalina e seus sobrinhos todos. Até sábado. Peço mulher de 40, antes que o tempo não te dê mais tempo. Votos são de Maló para Flávia Soares, a nossa quarentona. Jesus diz, feliz aniversário Flávia Soares, tudo de bom na sua vida, continue com esse coração enorme que cabe todo mundo nele, e nem é esnhuce depois, mas todos cabem no teu coração. Sábado, bolo está garantido, né? É a pergunta do Olho Jesus.

0: se paga com amor. Este é o meu desejo diante de tantas coisas boas que tens nos proporcionado. Continue sendo um amor de pessoa, sempre extrovertida, carismática e sorridente. Feliz aniversário, Flávia Soares. Brilhe, cante, celebre, porque tu mereces. Ao Altíssimo, peço que esta data se repita por muitos e longos anos de vida, em nome de Jesus. Feliz aniversário, pessoa. E sim, Macau Hermínio, para a pessoa bonita, Flávia Soares. Parabéns, mana Flavita!
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0: Alô, alô! Um salve muito especial para a nossa querida Managia, voz que traz toda a energia, toda a magia e ritmo para o Vibra Cidade. Managia, sua energia é contagiante cada vez que a sua voz ecoa. A cidade inteira se ilumina. Continue sendo essa luz e inspiração, levando alegria e boa música para os nossos ouvidos. O programa não seria o mesmo sem o seu brilho e seu carisma único. Você arrasa, Managia, então vibra os nossos corações. Aqui é o teu querido ouvinte, Amarildo Leite. Peço o Troy Rex, título não é possível. Bom dia! Muito obrigada, muito obrigada. Obrigada, meu querido, por lindíssimas palavras. Ele diz, este é o Amarildo Leite, diz, Managia, hoje quero usar da tua voz tão linda e incrível para cantar os parabéns para a minha madrinha de ouro, Helena Costa, que o dia de hoje seja repleto de alegrias e muito amor. Muitos beijos para ela, madrinha. Obrigado e tenha muitas felicidades. Oh, Amarildo, obrigada. Obrigada,

Aloísio do Efidélio em Apulo, já percebi. Amigos da anterior rádio, da Super. Ok. Boa tarde, Mana Gisela. Vim por este meio por meio desta parabenizar a minha filha Lucilene, mais conhecida por Querida, pelos seus 16 anitos. Felicidades, felicidades. São votos da... De quem? Deixa-me só fazer uma tábula aqui. Januário em Apulo. Oh, parabéns, princesa Lucilene. A tia Gisela para tudo agora para dizer parabéns. Muitos mais anos de vida com muito amor e carinho. Minha família em Apulo, parabéns.

Parabéns para a minha princesa. Tandy, Tandy, ué, minha bebê. Já és uma adolescente feita. Daqui a pouquinho, pouquinho mesmo, entras para a juventude. Hás de ser uma jovem. Continue crescendo. Essa linda e especial mulher que tu és. Doce, meiga, obediente, respeitosa, carinhosa, amorosa. Todas essas qualidades são para ti, minha querida. Que amamos muito, votos dos teus irmãos que muito te amam, Messi, Uri, amamos-te todos. E continuamos a pedir a Deus que olhe por ti, que cuide da tua vida, dos teus dias, estude muito, muito, muito para te tornares numa grandiosíssima mulher. Parabéns, Tandiu e Mainga, te amamos muito, bebê, nossa princesa lá

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1: Ai, os votos. Depois, quanto mais eu leio, mais novas mensagens chegam. Como é que será assim? Não vou mais confiar naqueles textos que só caem. Eu tenho de saber que, enquanto leio, vêm novos textos. E vocês? A Rosália Monteiro diz: olá, manas, e peço que use da sua voz para cantar os parabéns para minha cunhada Lidioneta Armando Josai, carinhosamente tratada por Dinha. Oh, manadinha, minha querida cunhada, feliz aniversário. Hoje celebro não apenas mais um ano de vida, mas também a pessoa maravilhosa que você é. Sou grata por fazer parte da nossa família e por compartilhar conosco o seu carinho, alegria e generosidade. Desejo que o seu dia seja tão especial quanto você é para todos nós. Parabéns, festou! São votos da Rosália para a cunhada Dinha, Lidioneta Josai. Parabéns.
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1: A Rosália volta e diz: Managi, peço que cante os parabéns para a querida Flávia. Flávia Soares, parabéns. Feliz aniversário. Hoje celebro não apenas mais um ano da tua vida, mas também, mana Flávia, a pessoa incrível que és. A tua amizade é um presente precioso, marcada por carinho e momentos inesquecíveis. Que Deus te abençoe abundantemente, realize os desejos do teu coração e te conceda saúde, paz, amor e muitas alegrias. Feliz aniversário, festou! Para Flávia Soares, votos são da Rosália Monteiro, a nossa bonitona.

0: A Malha Delícias também está aqui. Diz feliz aniversário, quarentona Flávia Soares. Que Deus Todo-Poderoso lhe conceda muitos mais anos de vida e realize todos os seus sonhos. Aproveite seu dia especial na presença do Senhor. Beijos da Nólia Delícias para a mamã Flávia Soares. Meus parabéns. A tua voz ajuda-me a cantar parabéns para a Heleninha e a Zara, que no dia 30 de maio celebraram mais uma rosa, ou colheram, né? Mais uma rosa no Jardim da Vida. Desejo que o Senhor, na sua infinita bondade, abençoe em saúde, saúde, saúde, e assim possam contemplar as maravilhas divinas e espalhar a alegria que lhes caracteriza. Parabéns da Dissalo Senhá, parabenizo também a Helena Costa e rogo-lhe bênçãos divinas em saúde e sucessos na carreira. Dissalo Senhá.
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2: Viva Gisela, eu felicito a professora. A professora pelos seus anos, não é? Felicidade pelo trabalho dela. Acima de tudo, a grande eloquência que ela tem. Ela é uma pessoa dedicada, é uma pessoa que se entrega ao trabalho de coração. Parabéns, professora. Um abraço.
0: Parabéns à professora, votos são do Chip Longo, Vitorino Papela, que vem e diz: Viva Gisela, saudações cordiais, permita-me que diga, junto-me aos demais pais, irmãos, primos, amigos, amigos de ocasião, colegas, para endereçar profundas felicitações à menina Mainga e professora Helena Costa, pela repetição do seu dia de nascimento. Desejo às duas longos anos de vida, com saúde, mais boa saúde mesmo. Parabéns, votos são do Vitorino Papela. Obrigada. Obrigada, Cota Chipilongo. Obrigada. Manas, tia Giza, estás a ficar sem ar por causa das mensagens longas. Ih, não aguentei. Mana Brígida, Fundi. Gabriel Mfundice diz parabéns, feliz aniversário à cantora Anitta Macuacua. Diz também parabéns, feliz aniversário à locutora Helena Costa. São votos do Cota Gabriel Mfundice. Ih, não, meu Deus, deu ano. Ih, Jesus Cristo. De onde, desde onde é isso? Só para estar a me experimentar, não é possível.
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0: Só para dizer tudo num único áudio, não tenho maneiras. O Deuane diz: saudações, minha locutora predileta. Peço que me ajude a cantar parabéns para minha nossa brada Flávia Soares, por estar a colher mais um ano no Jardim da Vida. Quem diria que iria chegar tão longe? Estamos aqui a comemorar mais uma primavera dessa pessoa tão querida e amada por todos nós. Parabéns, feliz aniversário, Félix Deuane. Ele diz: boa tarde mais uma vez, minha locutora. Voltei para felicitar a minha afilhada Núria Maci. Ver teu crescimento, tua evolução me faz tão feliz, me enche de orgulho. Parabéns por mais um ano de vida. Te curto, votos do Deuane, teu padrinho. Este mês estou agressivo, Managi. Parabéns, venho felicitar a minha sista Enia Cossa pelo seu aniversário, por ser tão especial. Você merece ser feliz todos os dias da sua vida. E esse é o meu desejo para você, Deuane. Deuane vem e diz agora para fechar. Ah, finalmente. Desejo um feliz aniversário à minha professora de ouro. Que tenhas um ano próspero e tudo de bom. Bênçãos sem fim. São votos do seu aluno assíduo, Félix Deuane. Managi, muito obrigado. Beijos, I love you too. Feliz aniversário à minha filhada Taira, que a graça divina te cubra em saúde e sabedoria. Parabéns.
3: Salva de palmas.
0: Ah, vocês, eu não confio mais em vocês. Xissa, tchau. Ah, até tchau, sinceramente. Não posso acreditar que vocês me fizeram isso. Desde as 13h30. Vocês não são boas pessoas. Tchau, até, tchau. Até amanhã às 10. Sou a Gisela em Apulo.

14 horas e 9 minutos, boa tarde. Está no ar o programa Impulso, edição número 2 da semana. Hoje é terça-feira, dia 2 de junho do ano 2026. Espero que estejas bem. Meu nome é Lautinho Pereira, Mr. Presidente, o próprio Melaço. Então avisa a malta que o show já começou aqui na tua cidade, FM 97.90. E começamos com o som de Hot Blaze, Dangerous in Love, ao lado de Bander. A música faz parte do seu álbum Última Sessão de Terapia. Boa tarde. Este é o show, o programa Impulso. Então aumenta o volume. Vamos juntos até às 18. Tem mais balanço.

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Minha história, a nossa música da semana pertence ao cantor moçambicano e compositor Twenty Fingers. Desde segunda é destaque aqui no show. E hoje é o segundo dia. Sim, segundo dia com música da semana. E queremos uma vez mais agradecer a todos os ouvintes que votaram nesta música para que seja a canção da semana até sexta-feira. Tem sido assim sempre. São 14h44 minutos, boa tarde uma vez mais, bem-vindos à segunda edição do programa Impulso. Atenção que podes te juntar a mim através do 87-000-9790. Repito, 87-000-9790. Este é o número para mandares a tua mensagem, a cumprimentar alguém especial e dizer como é que estás a passar a tarde de terça-feira. Como é que foi o teu trabalho, se já estás de regresso a casa, né? Mas também diz como é que está a ser o trabalho, se ainda estás aí, né? Ainda não saíste, ainda continuas a labutar. Muita força aí, sucesso, estamos juntos. Este número funciona para WhatsApp, assim como SMS. 87-000-9790. Agora vamos ouvir a música de Nelson Tivano ao lado de Aimos. Sinana.

Esta é a nova música de Nelson Tivano ao lado do sul-africano Amos. Chama-se Tsinana. Saiu no dia 22 de maio de 2026. Afrobeats amapiano é o género característico deste som. Agora vamos ouvir a música dos Classic Nova, também com a participação de um cantor sul-africano. Chama-se Bliss Boy. Nitafela Mwina. Boa tarde, boa audição.

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0: Ok, 15 horas e 11 minutos, boa tarde uma vez mais. As vossas mensagens, aquelas lindas e motivadoras. E Dalina, olá, boa tarde. Já marcou a presença. Marlo, como é que está-se bem? A gira, olá. Mr. Presidente, chega aqui. Estou aqui, é terça-feira, sim, não tem como. Feliz terça-feira, muito obrigado, Agira. Beijinhos e abraços, Xanifa, olá, boa tarde. Não se sobrecarregue com o amanhã. Faça um passo de cada vez. Lembre-se de perdoar seus erros do passado. Hoje é mais uma oportunidade para ser gentil consigo mesmo. Pelos erros de ontem e corajosos diante das incertezas do amanhã. Tudo no seu tempo. Menos rotina, mais roteiro. Paz na alma e amor próprio. Colecionando momentos, cada sorriso guarda uma história. Que o vento leva o que não me acrescenta. Boa tarde, Malautinho Grande, terça-feira para nós. E vamos até às 6 da noite. Muito obrigado à nossa advogada Idalina Eloy. Estamos juntos. A Gira Momad diz: ontem é passado, ontem não volta. Por isso, se foque-se no hoje, agora, no imediato. Viva hoje, dá o seu máximo por hoje, enquanto puder, porque amanhã pertence a Deus. Já foram ditos, já foram avisados que o Mr. Presidente já está no ar. Já está no comando. Uma saudação a todos que estão bem ligados, sem nomes. Está bem a gira. Está bem a gira. Beijinhos aí. Feliz aniversário de 40 anos para a minha comadre Flávia Soares. Mais do que o passar do tempo, celebro a jornada incrível que te trouxe até aqui. Agradeço por cada sorriso, por cada riso, superação, que o bom Deus continue te guiando e cuidando hoje e sempre. Parabéns, Flávia. Estou a pedir a música de Roberto Carlos, Mulher de 40, para Flávia Soares. Está bem. Esta é a mensagem da Idalina Eloy para Flávia Soares, a aniversariante de hoje. Muitos parabéns, sucessos na vida. Ok? É para Flávia. Está nice, né? Tipo, não foi exatamente. Não foi dia 1, dia 2, estava a ler. E eu tenho muitos amigos que também completam anos hoje. O Nélio. Como é que é Nélio nem rimo? Completa anos hoje. Mas espera aí, já esqueci-me. Foi ontem ou hoje? Mas deve ser hoje. Eu vou ligar para ele daqui a pouco, para saber como é que é. Qual é a ideia? E parece que o Nélio também faz 40 anos hoje. Não sei se não fez ontem. Yeah. Ok. Agira, permita-me usar da sua voz para felicitar a minha mana linda, Flávia Soares, pelo seu aniversário. Que essa nova etapa sua venha com muita sabedoria, conhecimento, maturidade, muita experiência e que seja muito feliz, muita saúde acima de tudo, que estes 40 anos venham como oportunidade, ou como uma oportunidade para de brilhar, de vontade de viver mais, desejo o melhor desta terra. Feliz aniversário, minha querida. Beijinhos, Agira Momad. Anitta Macoca também completa anos hoje. Agira, peço a música de Pérola. Mulher. Mulher, essa vai para Flávia Soares, minha quarentona. Está nice. Olho Jesus, boa tarde, Mr. Presidente. Espero não ter tido falta no dia de ontem. Estava a encher balões para os putos. a comer lanchinho deles, como manda a etiqueta de um tio presente na vida dos petizes. Ótima semana, Mr. Melasso. Muito obrigado. Epá, está justificado, man. Foi por uma boa causa, então as crianças mereciam toda a atenção dos adultos e tu fizeste o teu papel. Parabéns por isso. Anifa, o afastamento da escuridão e o nascer do sol significam o aspecto mais importante da vida. E o desespero dando lugar à esperança. Pois, se acordou com saúde, agradece e faça acontecer. Boa tarde, Mr. Presidente. Vamos impulsionar, estão todos intimados. Abraços da Anifa da U de Fumo. Muito obrigado, Anifa. Rosália Monteiro, olá, boa tarde. Rosa Zivute, já está no ar o paizinho do Mombilo. Boa tarde, Lautinho Pereira, o próprio Melasso. Peço ouvir a música dos irmãos Almeida com o título Amor Melasso, está bom? I love Jesus. Viva Mr. Presidente, bem ligado à onda da CIT FM, a mais ouvida do país. Quero mandar um rala aos meus colegas da Control Risk. É isso. E a todos os chopelistas da Praça dos 33 Andares, mano, Peço a música, peço ouvir a música do DJ Malvado ao lado de Zara William. Está bem? Félix, não é possível vencer sem suar, nem amar sem lutar. Ah, lá, lá. É tipo, tu lutaste maninho, né? Para ter a madame, já casaste, então. Ya, ya, yeah, yeah. Félix, lutaste maninho, né? Para ter a madame. Como já casaste, então, epa. Ah, Félix, Félix, saudações, LP, votos de boa saúde e continuação de uma ótima tarde de trabalho. Félix, the one, o motorista mais fofo da zone. Agora é conselheiro também. Ai, viva Mr. Presidente, esta aqui já li. Muito obrigado por esta mensagem. Já sou ver se tem mais assuntos aqui para ler muito rapidamente. Malão, alô, boa tarde e bom trabalho. Assim diz Isaura, muito obrigado Isaura, beijinhos e abraços. Feliz terça-feira, boa tarde Presidente, estou ligado. Manda vir boas músicas, como sempre. Filmão de Moçambuco, muito obrigado Filmão de Moçambuco, estamos juntos. Um forte abraço. Feliz tarde aí de terça-feira. Feliz 1 de junho. Aliás, 2 de junho. Ontem foi... ontem que foi 1 de junho. Ok? Tem mensagens aqui. E depois acabei pulando para aquelas antigas. Olá, locutor da minha vida toda. Tudo bem? Permita-me usar a sua voz incrível para felicitar a minha belíssima madrinha e dona do amor, Helena Costa, por mais um ano de vida que seja repleto de muitas bênçãos e que Deus realize todos os sonhos dela na vida. Muito obrigado, Jute, aniversariante, agradece, Helena Costa, a madrinha do mais amor. Boa tarde, mano Lautinho, tudo bem? Eu estou bem, mano. Mando um beijinho e abraço para todos os ouvintes da Rádio Cidade 97.9. Malautinho, peça a música de Keidenaldo com o título Casa Comigo. Bom trabalho, vamos até às 18. Carrega, mano. Mega está difícil. Mega está... está bom, mas dá a valer. Está bom, vai, Bezito. Aqui há espaço para todos, é? Se não tens megas, manda SMS, man. Ok? Boa tarde, comandante de todos nós. Aqui fala Negro Branco, Inhaçorro. Terra de boa gente. Estou a gostar da sua programa... do seu programa. Deus que ilumina a sua família sempre, Negro Branco. Muito obrigado, Negro. Forte abraço aí para o pessoal de Inhaçorro. Estamos juntos. Boa tarde, Mr. Presidente e todos os ouvintes da Rádio Cidade. Uma feliz terça-feira. Mandar um abraço para a minha esposa Regina. Muita carga, ligado a partir do Job Simões Molungo. É o Simon. Muito obrigado, Simon. Forte abraço. Estamos juntos. Bom trabalho. Olá, como estás, mano? Melaço, eu sou a Mina. E peço a música, Shigubu, como estás? Sou Tony. Peço a música, Drena. Como é que é? Hein? Poxa, tem mais uma família aqui que troca telefones. Primeiro, já estamos acostumados da Virgínia e toda a família que pegava o mesmo telefone e mandava. E agora temos outros aqui que estão a mandar mensagens. Agora resta saber o telefone de quem, né? A primeira mensagem pede a música de... a música Shigubu, é a Mina. A segunda mensagem pede a música Drena e chama-se Tony. É tudo família, mas estamos juntos. Um abraço aí, tá bom? Boa tarde, como está a locutora em serviço? Eu estou super bem na companhia da 97.9. Já estão avisados a toda a malta que a melhor hora de moço chegou para ouvir a melhor música, a melhor companhia até às 18 de moço. Malau, hoje não tenho música a pedir porque tocaste todas que eu queria pedir. Manuel Jaime, One Love. Muito obrigado, Manuel Jaime. Se todos dissessem isso, eu estaria muito feliz, hein? Eu não iria tocar na minha playlist, man. É do tipo, já tocaste todas as minhas músicas. Já tocaste todas elas que eu já pedi. Então não vou pedir mais, é só pôr play aí na tua playlist. E não tem como. A Rosa sempre a pedir, Irmãos Almeida... Irmãos Almeida, não sei quantas vezes este ano já pediu esta música aqui. Boa tarde, irmãos dos Beats das Quartas. Aqui é Augusto Melita, do bairro de Bagamoio. Ótima terça-feira e ótimo trabalho. Peço ouvir a música de Micro 2, meu BI. Está nice? Esta... vamos fazer o seguinte, amigos. Eu já quero informar a partir de agora. Segunda, terça, não peçam música rap. É um pedido, atenção. Segunda, terça, não peçam música rap. quinta-feira também não, por favor. É que nós temos um dia ideal, só de rap. Só de rap. Está bom? Quarta-feira é o dia de rap. Todas as quartas são dias de rap. Das 15 às 17, até esticamos mais um bocadinho. Por aí 17h30, 17h20 estamos a fechar, para compensar, porque há vezes que a gente começa 15h15, 15h10, então acabamos compensando, ok? E é aquele momento em que a gente lê mensagens vossas, que vocês mandam, depois acabamos iniciando um pouco mais tarde, hein? Acabamos levando uns 15 minutos a mais, lendo as vossas mensagens. Então, eu quero vos pedir, segunda, terça e quinta-feira, por favor, música rap não. Quarta-feira é o dia ideal. Se não tivéssemos esta rubrica, aí sim, tocaríamos quase todos os dias. Tipo, vocês pediram, a gente toca. Ok? Espero que me compreendam. Está nice? Boa tarde, Rádio Cidade, aqui Dr. Babalaza, do Xiango. Estou ligado, mando abraços para... Quem? Para Segredo? Wen Miguel, número 4. Caminhos. Tá bom. Mas eu não sei que música é essa, meu. Boa tarde, mano. Já estou na escuta e peço a música de Oliver Ngomanel. Bom trabalho e bom regresso a casa. Até de repente. Esta é a Tónia. Muito obrigado, Tónia. Boa tarde a todos que estão conectados ao melhor programa da cidade. Mano, peço a música de Nico Journey. Respira aqui. Como é que é? Scuscu. É Scuscu, é isso, né? Há uma vez que mandaste uma mensagem a dizer que não estás a ler bem o meu nome. Está aqui. Não é Scuscu, mas... Epa. Este nome aqui é do BI, man. Não é do BI. É tipo AKA, né? Scuscu, é isso, né? Scuscu. Espero ter acertado agora. E vou pedir uma vez mais também. Se vocês mandam nomes aí... Epa. Eu não estou familiarizado com alguns nomes, então se forem a mandar, peço para gravar um áudio a pronunciar corretamente os vossos nomes. Não é de propósito, não estou a fazer nada de propósito, porque eu não estou familiarizado com alguns nomes, né? Posso pronunciar mal, então peço perdão desde já. Está bom? Boa tarde, Mr. Presidente, aqui Steven Khalid. Quero desejar a todos os ouvintes um mês abençoado e sucesso. Peço ouvir a música de Peruca MC, com o título Tavas Onde? Peruca MC. Boa tarde, Malautinho, como estás? Mano, já avisei a todos que o programa Impulso já está no ar. Vamos caminhando até às 18, música do MC Bruninho, com o título Favela. Elda, não é a primeira vez a pedir esta música. Eu vou ter que ouvir este som. Deixa-me só ver aqui. MC? Não é aqui? A Helda é que pediu esta música. Já há muito vens pedindo esta música e eu ainda não toquei. Mas é... Como é aquela música brasileira e tal? MC Bruninho. Bruninho. MC Bruninho. Favela. Favela. Mas esta não é daquelas músicas que dá para ouvir no quarto, não? Não dá para tocar numa hora como esta. Música com palavrões, não fica bem. Ah, aqui vem, só Favela. MC Bruninho e Vitinho Ferrari. Ok. Eu vou ter o cuidado de ouvir antes de tocar esta música que pedes, Elda. Elda fala de Tenga, escreve de Tenga, muito obrigado. Beijinhos e abraços. Boa tarde, Mr. Presidente, aqui Steven. Já está? Já leste a mensagem? Saudações, Mr. Presidente, aqui o Cremildo da Silva. Desapareci, mas voltei, lembrando que a vida não passa de uma piada sem graça, na qual nós somos os próprios palhaços dela. Cheio! Ai! Boa tarde, Mr. Presidente, boa semana laboral a todos nós, as crianças, ótima semana. Peço a música do Mendex e Bel Bilton, com o tema Casar uma da Terra. Mendex. Quem é o Mendex? Eu não conheço Mendex, brother. Eu não conheço Mendex, man. A música do Mendex ainda não está aqui na Rádio Cidade. Está percebido, Mr. Presidente? Pode trocar o micro 2 para Quilua, qualquer. Augusto Melita, do bairro de Bagamoyo. Tá bom, Augusto. Obrigado pela compreensão, né? Então, preferes que a gente toque uma do Quilua? Está copiado. Deixa eu ver se puxo agora, antes que eu me esqueça. Antes mesmo que eu me esqueça. Quilua, onde é que tu estás? O Augusto de Bagamoyo pede que cantes. O Quilua tem Bana Calço? Qual é aquela outra? Ndonga? É, grandes títulos, meu. Qual é a outra? Quilua, Rafael. E ele tem um álbum, hein? Tá aqui, Bana Calço. Já puxei Bana Calço, hein? Já puxei Bana Calço. Deixa só voltar aqui ao grupo do WhatsApp para ver se mandaram mais algumas mensagens. Vamos aproveitar agora. Daqui a pouco vamos à entrevista com a cantora Vanessa. Ela é angolana, tem uma música nova, canta lindamente. E vamos entrevistá-la, vamos falar um bocadinho sobre ela, vai falar um bocadinho sobre a sua carreira. Presidente, peço a ouvir a música do Spisque. Personalist, está bem. Vitorino Papela, como é que é? Está-se bem? Viva Ilustre, saudações cordiais a si, equipa e auditório à escuta. Vitorino Papela, muito obrigado, Vitorino. Forte abraço, estamos juntos, grande poeta. Por favor, segunda, terça, quinta-feira, nada de música rap, e sexta-feira, nada de pedido musical. Não, sexta-feira está combinado, já está ultrapassado este assunto. Sexta-feira é o dia do DJ. Quando não tivermos DJ, aí sim, vocês serão os nossos DJs, ok? Vocês serão os DJs. Mas sexta-feira é o dia do DJ, então quem for a pedir música, infelizmente não poderá tocar. Muito obrigado, senhora advogada. Peço ouvir When a Man Loves, A Woman, de Michael Bolton. Está bem, Félix Duan. Este ano só pedi uma vez, paizinho. Não é verdade, Rosa. Não é verdade. Eu quero ouvir a música de A Vida é uma Casa Alugada, Zengola. Está bem? Tem quarta-feira para tal. Sim, Agira, muito obrigado. Obrigado, obrigado. Estão aqui a concordar. Quarta-feira vocês podem pedir qualquer música rap, mas atenção, desde que seja nacional. Desde que seja nacional, tem esse porém. Desde que seja nacional, tá bom? Nada de rap internacional, não vai tocar. Só se for rap nacional, aí sim vamos tocar. Então estamos combinados, né? Segunda, terça, quinta-feira, nada de música rap. Vocês vão pedir e tal, não nos vamos tocar. Então eu peço para evitarem. Ok. Obrigado pela compreensão de todos. Primeiro vamos aos comerciais e depois eu volto com a conversa internacional que iremos fazer com a Vanessa Fell. Ela é angolana, neste momento está em Angola, está numa zona Sukaku, deve ser uma coisa assim, semelhante. Está em Luanda e vamos conversar um bocadinho sobre a sua carreira e tem nova música muito linda. Vamos estrear hoje a não perder. Até já.
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1: Ok, são 15 horas e 50 minutos. É o programa Impulso, edição número 2 da semana. Hoje é terça-feira, dia 2 de junho do ano 2026. Hoje vamos conversar com uma cantora e compositora. Ela chama-se Vanessa Fell. Iniciou a sua jornada musical inspirada pelo Zouk e Kuduro desde a infância. Em 2023, decidiu abraçar a música profissionalmente, trabalhando com diversos produtores e artistas de Angola e não só. Ela está neste momento em Angola, a quem passo a cumprimentá-la. Vanessa, boa tarde, bem-vinda, apesar da distância. Nós estamos aqui em Moçambique, tu estás aí em Angola. Como é que tu estás? Boa tarde.
2: Boa tarde a toda a família da Ratidade. Eu estou muito bem. E se não tivesse, poderia sim arranjar uma forma, porque Moçambique é um dos países que eu amo e almejo um dia pisar e fazer grandes aparições. Na verdade, já tenho grandes contactos, né? Só falta chegar aí e começamos a desarrumar isso para comer chima.
1: Então, tu sabes, conheço também essa expressão chima. Vocês aí dizem funge, né? Dizem, chamam de funge.
2: Certo, nós aqui chamamos funge, vocês chamam de
1: chima.
2: De chima.
1: Exato.
2: Certo.
1: Pois, Vanessa, diz uma coisa, como é que tu entras no mundo da música?
2: Bem, eu entrei no mundo da música porque meus irmãos mais velhos ouviam muito Kuduro. Eu gostava, quando via um videoclipe novo, eu ficava admirada. Eu falava, Jesus, como é que esses gajos fazem isso? Mas a minha mãe sempre disse que teve uma tia, de parte do pai, que cantava comigo no colo uma música em Ubuntu, Vá Mamãe, Vá Cucuta, né?
1: Vá Mamãe, Vá Cucuta.
2: Vá Mamãe, Vá Lucuta.
1: Vá Mamãe, Vá Lucuta. Quer dizer o quê?
2: Epa, eu não entendo até hoje o que, que isso significa.
1: Mas que língua é? Que língua é?
2: Isso é Ubuntu.
1: É Ubuntu.
2: Certo, isso é um...
1: Mas essa língua é falada onde? Em que zona aí? Em Angola?
2: Isso é uma língua falada no Ambo.
1: No Ambo, ok.
2: O Ambo, o sul fala o Ubuntu.
1: Ok.
2: Certo.
1: Ok. E então, através dessa música que cantavam, tu ouvias, e isso de certa forma acabou te inspirando, tu foste ouvindo ainda criança?
2: Foi me inspirando. Depois, o meu irmão ouvindo muito Kuduro em casa, meu irmão mais velho, se chama Bruno, também cantava. E depois, quando eu, aos meus 16, 14 anos, não estou em erro, estudou num colégio em que os meus colegas amavam cantar. Começamos a fazer música, eu era já a cantora principal do grupo.
1: Uau!
2: E depois lá comecei a fazer muitas músicas com eles. Depois parei, mas a música sempre esteve comigo. A música já me colocou depressiva só por não cantar.
1: Ok. Ok. Então, a partir de 2023, tu levas a música de forma profissional.
2: Certo, comecei a levar de forma profissional porque em 2021 eu fui gravar o vídeo do Precho como assistente de produção. Eu falei, bro, não posso estar em muitas escalas do nada. Deus está a me colocar aqui é porque alguma coisa vai acontecer.
1: Ok. Ok. Tudo bem.
2: Na altura teve o artista Tio Bolito que cantou Mulher Agora Não Quero Homem Bonito. Ele era meu patrocinador. E tive também com o Leo Príncipe, que cantou A Pareça na altura, bateu muito.
1: Sim. Agora, tu tens algumas referências que podes aqui mencionar aí em Angola, alguns cantores, artistas que inspiram-te?
2: Olha, tem o Paul Leelson, tem Landique, tem Ana Joyce, tem Yola Semedo, tem Bonga, tem muitos outros artistas. Moçambique também tem.
1: Ok. E o teu forte qual é? Tu fazes kizomba? Aliás, faz Zouk e Kuduro, é isso?
2: Não, o meu forte é o Zouk, o Trap e o Drill.
1: Ok. Tudo bem. Mas porquê? Porquê esses géneros? Porquê esses estilos musicais?
2: Por causa da versatilidade que eu tenho, né? Esse é um dom divino de Deus. Eu também não consigo explicar tipo, como que eu sei, mas eu sei que sei fazer. É isso aí, muito bem.
1: Ok. Agora, os conteúdos, tu falas de quê mais ou menos nas tuas músicas? Tu, para além de cantar, também compões as tuas próprias músicas.
2: Certo, certo. Sim. Falo muito de amor, falo muito de pessoas que tentam amar e o amor não dá certo.
1: Que tentam amar e o amor não dá certo.
2: Infelizmente.
1: Ok. Mas são histórias que são histórias baseadas em fatos reais. Tu já falaste ou já cantaste uma música em que a história era exatamente tua? Era tua?
2: Já cantei, sim.
1: Já? Qual das músicas? Qual é a música?
2: A desilusão e o medo.
1: Desilusão.
2: Medo,
1: medo. Ok. Como é que é, mais ou menos? Podes cantar um bocadinho para a gente ouvir?
2: Tenho. Mas tu me iludiste, tu me brincaste, tu me magoaste, a mim não gastaste.

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1: Espera aí, então há um indivíduo que matricou, você estava num real love e desiludiu-te.
0: Ele matricou e ficou com maranzas.
1: É, e ficou com maranzas. Mas é, agora também usam essa expressão, maranzas.
0: Não, eu falo isso porque eu tenho muitos amigos moçambicanos.
1: Ah, moçambicanos,
0: consigo,
1: pois.
0: Eu consigo usar as expressões que eles usam e falar também.
1: Ok. Mas Vanessa, como é que é a tua presença no mercado angolano? No mercado da música, né? Como é que é a tua presença? Como é que tu avalias?
0: É, eu acho que a minha presença no mercado angolano é muito, muito boa.
1: Sim.
0: Muito boa e muito respeitada também, né? Não só porque canto, porque também já fiz letra para Ney Sofia.
1: Ok.
0: Sim, foi para Ney Sofia. Era para entregar a Tamires Maione, mas não conseguimos porque eu falava na altura com o irmão dela mais novo. Ele disse, olha, a Tamires está para lançar um álbum, manda aí umas letras para ver se a gente compra.
1: Ok. A Tamires moçambicana? A nossa moçambicana?
0: Sim.
1: A Tamires Moyane? É Moyane?
0: Exatamente, Moyane.
1: Ok, então.
0: Eu falava com o irmão dela.
1: Sim.
0: E não chegamos a tempo, né? Porque eu fui raptada e não tinha como.
1: Espera aí, foste raptada no. Literalmente?
0: Certo, fui raptada mesmo, eu e o meu irmão Angélio.
1: Conta-nos um bocadinho essa história, o quê? Epa, vamos aproveitar agora, né, para saber. Mas foste raptada em que circunstâncias?
0: Eu estava a sair de casa para voltar para a casa da minha mãe, porque eu quis tanto lhe ver, eu e o meu irmão mais velho. E foi onde tudo aconteceu. Mas Deus é muito, muito bom. Deus é importante sempre. Deus está sempre conosco em todos os momentos. Não só a mim, né? Eu acredito que outras pessoas nesta vida tem sentido a presença de Deus e fez com que tudo não acontecesse.
1: Ok. E ficaste quanto tempo no cativeiro?
0: Epa, fiquei traumatizada uns 2 meses.
1: 2 meses.
0: Mas fico com as cicatrizes de desconfiança até hoje. Eu já não confio. Já tenho receio de qualquer pessoa.
1: Ok. Mas é um caso que já está a ser participado pela polícia. Como é que
0: Como
1: é que depois, como é que ficou o desfecho?
0: Isso aconteceu há 2 anos.
1: Há 2 anos, está bem. Tá bem. Mas como é que ficou o desfecho? Conseguiram localizar os raptores?
0: Não, não demos continuidade, porque depois de uma semana o meu pai morre.
1: Epa, triste.
0: Depois de uma semana o meu pai morre, então senti a necessidade de não me importar mais com isto.
1: Uhum. Ok. Tá bem. Vanessa, tu foste nomeada, voltando para a música, tu foste nomeada na categoria Voz Feminina, revelação no Top Rádio Luanda, em 2022. E eu gostava de saber qual é o significado que isto tem para ti, para a tua carreira.
0: Opa, não entendo.
1: Oi?
0: Não entendo-te.
1: Não, eu dizia, tu foste nomeada para a categoria Voz Feminina, revelação do Top Rádio Luanda em 2022. Eu gostava de saber como é que te sentiste sendo uma artista que está a começar a brilhar e a ser nomeada como voz feminina revelação. Qual é o sentimento?
0: Na verdade, nem eu mesma quis acreditar.
1: Ok.
0: O subdiretor da Rádio Nacional ligou-me, se chama o Sr. King, já agora quero mandar um beijo, é como um pai para mim, uma pessoa que está sempre aí para dar conselhos. Ele ligou-me e disse, tu estás nomeada na categoria e nem sequer te importas. Eu disse, como assim? Eu não sei. Então, foi uma coisa muito boa, até agora para mim, é das maiores coisas que eu acho que já fiz pela música e que aconteceu, né? E vou indo, trabalhando dia após dia para chegar em prêmios maiores, porque eu quero Grammy.
1: Ok. Mas esta nomeação trouxe algum engajamento? Trouxe mais visibilidade da Vanessa a nível de Angola?
0: Trouxe, claro, trouxe e traz sempre. A cada, nível que a gente vai carregando na carreira musical, vamos sempre conseguir alguma coisa, né? Nós como artistas é que precisamos ser um pouco mais estratégicos para valorizar isso e ir mais avante.
1: Ok. Vanessa, neste momento, quantas músicas tu tens?
0: Olha, atualmente músicas minhas tenho 5.
1: São 5 músicas.
0: Cinco,
1: lançadas oficialmente? Lançadas?
0: Lançadas oficialmente, mas tenho muitas outras participações, né?
1: Okay.
0: Esse ano tenho 3 ou 4 participações. Mas esse ano também vou lançar muitas músicas. Esse ano ainda tenho. Vou lançar um trap, vou lançar um drill, vou lançar um zoo, vou fazer muita coisa.
1: Uhum.
0: Esse ano podem explorar muita coisa. Esse ano posso vir em Moçambique. Esse ano tem muita coisa.
1: Ok. E tu tens fortes relações com os produtores moçambicanos. Como é que foi esse contacto? Como é que tu tiveste essa conexão com os artistas daqui de Moçambique?
0: Olha, a princípio eu comecei a falar com o Sankara Entertainment,
1: sim,
0: na altura. Né? E ele foi uma pessoa muito simpática. Né? Falava, até por acaso minto, falava com o marido da Lisa Jemlis,
1: sim,
0: o senhor empresário que morreu. E
1: falecido Bang.
0: Passou uma reunião. Senhor Bang, Bang Entertainment, certo?
1: Sim, sim.
0: Falava muito, olha, pega a visão disso, vem para aqui. E eu postar a minha música, uma vez a internet. Há um produtor muito conhecido aí, que faz muitos vídeos aqui de famosos também.
1: Ser Boy.
0: Siri Boy puxou, olha, vim para Moçambique, vais fazer um vídeo, 2 videoclipes comigo e umas músicas, vou te apresentar pessoas. Eu disse, tá bem. Mas na altura não tinha como, porque eu não tinha idade para viajar e a minha mãe não apoiava tanto como apoia hoje a minha carreira, pelo menos dizendo vai.
1: Okay.
0: Né? Então senti essa necessidade de começar a me ligar. Daí comecei a falar com o Mito Chocolatinho, que foi também o Apolo Tomsene que me apresentou, que é uma pessoa que trabalha nas televisões daí, e puxei o Enzo no beat, porque o Apolo disse, olha, vamos fazer uma música. Mas eu disse, não quero trazer nada da Angola, eu vou trazer as pessoas mesmo daí, vamos fazer música com as pessoas de lá.
1: Ok.
0: Né? Porque eu tenho a ideia de fazer músicas e aparições lá, mas para levar artistas de Moçambique para Angola. Esta é a minha ideia também.
1: Que bom, que bom. E quais são as músicas de cantores moçambicanos que tu tens ouvido, que não falham na tua playlist?
0: Epa, eu gosto muito da Dama do Blin.
1: Ok. E um dia também gostavas de trabalhar com ela, fazer um featuring com ela?
0: De boa. A Dama do Blin é uma artista que voa muito. Eu gosto de artistas como a Dama do Blin.
1: Ok. Ela já esteve aí. Ela já esteve aí em Angola, não é?
0: Certo, muitas vezes.
1: Sim, sim, sim. E não tiveste uma oportunidade para estar junto dela, não?
0: Não tive. Não estava em Luanda, onde ela estava.
1: Tá, ok. Okay.
0: E a Dama do Blin, tem a Neyma, tem okay. O Enzo no beat, tem Tamiz Maione, tem um menino também que cantou uma música aquele tu és prioridade, minha necessidade, uma obra de arte.
1: É o Denilson Manique.
0: É, exatamente.
1: Denilson
0: Manique. Também é.
1: Sim, sim.
0: Denilson também é um gajo que eu quero muito cantar. E o Mito Chocolatinho, né?
1: Mito Chocolatinho também,
0: Mito Chocolatinho,
1: sim.
0: Também.
1: É um dos artistas que está a fazer sucesso também aqui em Moçambique, mas é em Angola. Quais são os artistas com os quais já trabalhaste?
0: Os artistas que eu já trabalhei aqui, Neide Sofia, Punidor, Preto Show, Shalom Beat, Spitia, deixa-me ver, são muitos artistas. Léo Príncipe, Chabolito. Ai, pá, é muita gente.
1: Ok. Mas tu estás a pensar em lançar um EP, um álbum? Isso está para breve?
0: Não, a princípio só quero uma EP. Quero lançar uma EP com 4 músicas. Quero um trap, um drill e 2 hoops.
1: Ok, ainda este ano? Ainda este ano, 2026?
0: Ainda temos 6 meses, o ano ainda não acabou.
1: Sim, sim, sim, ainda não acabou. E também há espaço para vires cá a Moçambique trabalhares com esses videomakers daqui da nossa terra, são muito profissionais.
0: Tem muitos bons mesmo, muitos e muitos mesmo.
1: Pois.
0: A ideia é nos unirmos, né?
1: Sim, sim, sim.
0: Eu tenho uma paixão muito forte para Moçambique, porque desde o princípio da minha carreira foi o primeiro país que eu senti a garra em me apoiar, então eu sinto que tenho que fazer alguma coisa por vocês também.
1: Pois é, pois é. Agora diz, tu tens uma agência, tens uma label que cuida da tua carreira, como é que é? Ou estás a trabalhar de forma independente?
0: Olha, agora já estou assim, com dedos a estalarem para assinar com a Grica Sua. Grica Sua é uma produtora brasileira que também tem em Angola, mas nunca teve assim muitos interesses cá. Mas agora eles pensam em voltar. Uhum. A Grica Sua é que fez o Johnny Double.
1: Sim, sim.
0: Fez Johnny Double, já assinou com o Secretary. Já também com o Outfield, que é o Fred Perry, né, e alguns membros da Mobber, quando foram para na Times Square em nome da Grica Sua. Yeah. É a produtora que fez o MC Kekeu, é a produtora do MC Menor e muitos outros.
1: Okay.
0: Tem Bulk com a Bonde das Maravilhas, tem muita coisa boa aí.
1: Oh, fantástico. Vanessa, qual é o teu sonho na música?
0: Qual é o meu sangue na música?
1: Sim, sim. O que é que tu pretendes alcançar daqui a mais 2-3 anos?
0: Quero Grammy, quero aparecer 1000 vezes na Times Square, quero cantar com Beyoncé, quero sentar com Jay-Z, quero, né, ter reuniões de verdade, de parcerias forte com Rick Ross.
1: Uhum.
0: Eu quero ser estrela mesmo.
1: Uau.
0: Eu sei que é impossível ser como Michael Jackson. Uhum. Né? Porque eu digo impossível porque nós nunca podemos ser os outros, mas podemos sim imitar.
1: Sim, sim.
0: Devemos engrandecer sempre a força as coisas que os outros fizeram.
1: Pois é.
0: Nós nunca podemos ser como os outros, mas podemos fazer da nossa forma.
1: Uhum.
0: Então, é mais ou menos essa carreira que eu quero na música.
1: Eu gosto dessa tua forma de viajar, porque quem sonha consegue alcançar o que quer, né? É só continuar a persistir.
0: Certo, certo. É. E a música tem dessas, né?
1: Sim, sim, a música tem dessas.
0: Tem que ser um louco inteligente.
1: É verdade, é verdade. E tem que ser estratégico também. Mas tu estás a trabalhar, estás a fazer um trabalho de base, no sentido de poder alcançar tudo isso que almejas.
0: Todos os dias da minha vida eu penso em música.
1: Pois é, pois é. E os produtores? Quais são os produtores com os quais tens trabalhado aí em Angola?
0: Olha, atualmente estou com o Xuxu Beat. Estou com o Arlecheck no Beat. Arlecheck é o produtor que fez a música em dezembro. Em Angola é uma música que todo dezembro ele só bate.
1: Uau.
0: É uma música antiga, mas volta a dezembro volta a bater. É um produtor muito bom. Tem o Gusso Beat. Tem muita gente boa.
1: E tu tens...
0: também eu mesmo trabalhar com o Teu no Beat.
1: Ok, ok. Tu tens vídeos, videoclipes?
0: Olha, videoclipe eu tenho, mas tive que eliminar todos, né? Porque agora estamos com uma dimensão de trabalho maior.
1: Sim, sim.
0: Então tive que apagar tudo porque vão sair coisas novas. E já agora, né? Temos o lançamento com a Labo Music, que é o Toda Tua. Tem um visual.
1: A Labo Music é o responsável, é o preto do show.
0: Exatamente, responsável e dono.
1: Eu, sim, sim, sim, eu conheço. O Preto Show já entrevistei a ele quando estava em Angola. Depois, quando veio para cá, para Moçambique, também esteve aqui por umas duas vezes. E foi muito nice, é uma pessoa muito gente boa. Top ele.
0: Não, é uma pessoa muito boa, muito dedicada.
1: Pois, pois.
0: Uma pessoa que sabe muito o que quer.
1: Sim.
0: É um senhor muito para frente.
1: Sem dúvidas. Então tu estás a colaborar com a label dele?
0: Sim, em termos de musicais, sim, sim, sim, algumas colaborações.
1: Okay.
0: Mas não sou artista deles. Não.
1: Uhum.
0: Não sou artista deles.
1: Ok, tudo bem. Vanessa, quais são os próximos assuntos ou temas, estilos musicais que gostavas de fazer nos próximos dias?
0: Ah, nos próximos dias eu penso em fazer afro.
1: Ok.
0: Penso em fazer afrobeats, penso em fazer mais trap, penso em fazer mais drill, penso em lançar zombas em crioulo, né? Porque estou com essa dinâmica também.
1: Ok.
0: De fazer músicas em crioulo. Atualmente, quem ouve muito as minhas músicas sabe que eu estou mista crioulo, francês, português e lingala, né? E inglês também. Estou
1: okay.
0: Nessa vibe, yeah. Então quero fazer uma mistura tropical de linguagens diferentes.
1: Uhum.
0: Com essa comidinha gostosa para apimentar o público.
1: Pois, pois. Tu tens Facebook e Instagram, porque todo artista tem que ter essas redes, tem que estar nas redes, né, para poder partilhar o seu dia a dia, partilhar os trabalhos que tem feito. Assim também aumenta a visibilidade, né? As pessoas têm mais conhecimento que existe um cantor ou uma cantora. E tu tens Facebook e Instagram, podes aqui deixar ficar. Vamos aumentar o número de seguidores, mas também poderás ter seguidores daqui de Moçambique.
0: Eu tenho tudo, e por acaso, se eles virem, sejam bem-vindos. Agora eu quero dizer que o meu nome em todas as redes sociais é Vanessa Feli, Vanessa com Deblo.
1: Sim, sim.
0: Deblo, A-N-E-S-S-A-F-E-L-L-Y.
1: Vanessa Feli, então é o Vanessa Feli.
0: Exatamente.
1: Ah, tá bom. Este é o teu nome do BI? É o nome daí do registro?
0: Não, meu nome do BI é Navango Segunda.
1: Ah, tá
0: o meu
1: bem.
0: Nome é Vanessa, né? A minha mãe sempre sonhou ter uma filha com o nome de Vanessa.
1: Okay.
0: Agora o Feli, do meu penúltimo nome, Feliciano. Musicalmente falando, um artista tem que ter um nome prático. Então eu achei, Vanessa Feliciano é muito extenso. Eu mais vale me chamarem Vanessa Feli. Okay. Como se tivessem a pronunciar uma única palavra.
1: Sim, sim, sim. Ok. Vanessa, mais alguma coisa gostarias de deixar ficar aqui para o pessoal de Moçambique? Fica à vontade, queres mandar beijinhos e abraços para todos que te ouvem neste momento. Nós somos ouvidos também a nível internacional através do nosso site www.cidadefm.co.mz. Então, não é só cá em Moçambique, assim como em vários cantos do mundo, está a ser ouvida. Estão a ouvir? Vão ouvir a tua música nova. O título é Toda Tua. É um tema sugestivo. É um tema provocativo, na verdade. Fica à vontade. Não percebi?
0: Olha, a princípio, olha, essa é a intenção. Os temas musicais têm que ser mesmo picantes.
1: É, realmente, sim.
0: A princípio, eu quero dizer a todo o pessoal do Moçambique,
1: sim,
0: que eu amo muito vocês e eu prometo fazer muitas coisas para Moçambique, porque Moçambique recebeu-me, que foi o primeiro país que eu senti que me consumia, né? Quero também deixar beijinhos e agradecimento, primeiramente a ti, por ter me correspondido muito rápido e com muita seriedade também.
1: Pois.
0: Lautinho Pereira, isso vai ficar no meu coração para sempre. Quero mandar beijinhos para o Enzo Nubit, o Apolo Tominense. Quero mandar beijinho para um amigo Chicava, para o Bigo, né?
1: Sim, sim.
0: Quero também pedir a todos os meus fãs de Moçambique que me sigam. Quero que botem fogo em todas as minhas redes sociais. Sigam, contato para pedir serviços, para aparições. Eu estou aqui para ajudar, não só para receber também.
1: Sim, sim.
0: E para contactarem-me pelo número +244 944 23 52 51. Eu repito, +244 944 23 52 51. E sigam-me, Vanessa Feli, em todas as redes sociais.
1: Ok, mas esse número é mesmo para questões profissionais, não é? Porque aqui
0: não,
1: tem muitos. Aqui
0: não,
1: tem muitos pescadores aqui. Tem muitos pescadores aqui em Moçambique, hein? Muito cuidado.
0: Não, já estamos acostumados e estamos a saber lidar com essas situações.
1: É.
0: Olha, também quero mandar um beijo a todos os meus colegas de serviço. A todos os meus colegas de serviço, a toda a Grica
1: Sua. Ok. Agora, acho Vanessa. Sim, sim. Antes de tocarmos a música, antes também de terminarmos aqui a nossa conversa, eu quero que fales um bocadinho sobre o processo criativo desta música, Toda Tua.
0: Bem, Toda Tua é uma música que aconteceu de repente, né?
1: Sim.
0: Eu fui para lá pela primeira vez, já não tinha mais oportunidade para casting, mas eu disse, pá, vou lá fazer, eu acredito que tenho capacidade para isso. Posto lá, encontro-me com o Diacota, que é o diretor artístico de todos os artistas da Labo, sou o diretor, depois, né? Braço Preto Show, e chego lá e me apresento, meteram um beat de trap, drill, afro, não sei o que, consegui dropar aquilo tudo freestyle do momento. E o Diacota disse-me, olha, pá, vim outro dia, vamos fazer. Eu disse, não quero um outro dia, quero hoje.
1: Okay.
0: Quero fazer hoje. E hoje começamos a gravar e eu fico com uma frase na cabeça, né? Porque uma amiga minha ligou-me e disse, estou muito apaixonada, estou bem apaixonada. Então eu fiquei, e se tu confias em mim. Prometo ser pra sempre apaixonada. Te amo, desejo, eu quero. Então, eu vejo essa frase, essa melodia na minha cabeça assim. E deu no que deu, né?
1: Ok. Ok. Tudo
0: e
1: bem.
0: E porque também nós em Angola estamos muito carentes de tarraxinhas. Nós não temos tarraxinhas.
1: Sim, sim.
0: Certo. Então, foi por causa dessa condição.
1: Uau. Que bom. E a música, quando é que lançaste?
0: Olha, essa música saiu 11 de maio.
1: No dia 11 de maio. Então é fresquinha.
0: É bem fresquinha.
1: Ok.
0: É uma novinha ainda, média.
1: Ok. E o vídeo? Já começaste a pensar quando é que vais filmar, quando é que vais lançar?
0: Certo, certo, certo. Já estou sim a pensar. Eu pensei em tirar esse vídeo no dia do meu aniversário, 14 de julho.
1: 14 de julho, então poderá sair o videoclipe da música toda tua?
0: Toda minha, toda deles.
1: Uau, já estou a imaginar o cenário e tal. Pois, pois. Vanessa. Pois. Vanessa, o meu muito obrigado pela tua atenção e também a disponibilidade para dar a conhecer a toda a informação que tem a ver com a tua carreira, desde o início da música e tal, no início no mundo da música. E agradeço imenso uma vez mais. Esperamos por ti aqui em Moçambique. Assim que vieres cá, passas por aqui pela Cidade FM, vamos fazer uma entrevista ao vivo e vai ser muito nice também.
0: Depressa, eu venho a correr.
1: Pois, pois, já estamos à tua espera. Estamos à tua espera.
0: Boa, mano, boa.
1: Então,
0: olha, para cá já estou a receber seguidores.
1: Não percebi?
0: Eu disse, para cá já estou a receber seguidores. Isso é muito bom.
1: No Instagram?
0: Tempo.
1: Este é o programa com maior audiência aqui a nível da cidade e tal. Já sabes como é que é, né? E exatamente esta hora aqui. Então já imaginas. O resultado é esse. Não é por acaso estamos a entrevistar-te aqui.
0: Estamos juntos, irmão. Muito obrigado, Lautinho.
1: Pois, pois. Muito obrigado, Vanessa. Beijinhos e até breve, então.
0: Beijo.
1: Tchau.
0: Estamos juntos.
1: Ok. Vamos agora, então, estrear a música nova. Chama-se Toda Tua. Ela é cantora angolana e tem como nome Vanessa Fell. Vanessa Fell. Pode seguir no Instagram, assim como no Facebook. Estreia aqui no teu show, o programa Impulso, hoje, dia 2 de junho do ano 2026. Esta música nova. Vamos ouvir. Boa tarde, boa audição. Legal.

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Este é o som de Michael Bolton a pedido do ouvinte. Como é que é? Felix Duan, o motorista mais fofo da town. Ok, são 17h24, continua a nossa segunda edição do programa Impulso aqui na tua cidade FM 97.90. Espero que estejas bem desde que começamos o nosso show e vamos até às 18, como sabes, são 4 horas, segunda a sexta, através da nossa frequência 97.90 e também pelo site www.cidadefm.co.mz. Esta música vai especialmente para uma menina que fez 40 anos hoje. Epa, sabe como é que é, né? Faz 40 anos hoje. Flávia Soares. Quem pediu a música é a advogada Idalina Eloy. Então, esta vai para a aniversariante de hoje, que faz 40 anos. Mulher 40. Ok? Roberto Carlos, mulher do 40. Para Flávia Soares, a aniversariante de hoje, que curiosamente faz 40 anos também. Vem a calhar. Feliz aniversário.

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0: Ok, são 17h37 minutos, programa Impulso. Obrigado uma vez mais pela audiência. Eu tenho nova música deste jovem, chama-se King Clay. Ele vive nos Estados Unidos e sempre que tem uma novidade, tem um cuidado de mandar aqui para o programa Impulso. Ontem, acho que foi ontem, sim, que eu vi uma imagem, um vídeo, ele a dizer: já há sistema. Já temos sistema. Gostei. Afinal, era o anúncio de nova música da sua autoria. Aqui já está. Vamos fazer a estreia neste momento. King Clay, Sistema, ao lado de Ty Kidd e Elio Beats. Ei, estes meninos estão a trabalhar, mano. Estou a falar sério. King Clay, vamos ouvir a música nova, Sistema, ao lado de Ty Kidd e Elio Beats. Estreia aqui no teu show, o programa Impulso. Então aumenta o volume. Vamos ouvir juntos. Boa tarde, boa audição. Let's go.
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3: Fechamos esta segunda edição da semana com o nosso som em destaque até sexta-feira. Chama-se Minha História. É a nova música de Twin Fingers, que dá título ao EP. Eu quero agradecer a todos pela companhia e marcar também um novo encontro para amanhã, pontualmente às 14, aqui na mesma esquina, Cidade FM 97.90. O meu nome é Lautinho Pereira, Mr. President, o próprio Melaço. Minha História. A nossa história já foi contada em cerca de 4 horas. Amanhã tem mais uma página. Então fica bem, tchau. Fiquem com Twin Fingers.

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3: Muito boa noite. O Presidente da República, Daniel Francisco Chapo, atribuiu esta segunda-feira um prémio monetário no valor de 100 mil meticais a cada jogador da Seleção Nacional Sub-17 de futebol, os Mambinhas, e concedeu doate aos jogadores e aos membros da equipe técnica. Este gesto teve lugar no seu gabinete durante a cerimónia de homenagem à inédita qualificação de Moçambique para o Campeonato do Mundo Sub-17 da FIFA a realizar-se no Catar, em finais deste ano. O governo diz que continua a monitorar a situação de xenofobia na África do Sul para reduzir o impacto deste fenómeno sobre os cidadãos moçambicanos. À sua chegada à fronteira de Ressano Garcia, na província de Maputo, os moçambicanos, em processo de regresso forçado, recebem dois kits alimentares, sendo um para o seu uso imediato e outro para os primeiros 10 dias de restabelecimento nas suas zonas de origem. Um sismo de magnitude 6.1 na escala de Richter atingiu a costa do sul de Itália na noite desta segunda-feira, informou o Centro Alemão de Investigação em Geociências. O abalo, registado a uma profundidade superior a 200 km, foi sentido em várias regiões do sul de Itália. O Pentágono proibiu ilegalmente tropas transgênero de servirem nas Forças Armadas dos Estados Unidos, decidiu esta segunda-feira um painel de juízes dividido do Tribunal Federal de Recurso, representando mais um revés legal para a agenda do presidente Donald Trump. A proibição permanecerá, no entanto, em vigor por enquanto. E a fechar, morreu na madrugada desta segunda-feira Daniel Paito Checo, baterista e percussionista dos Goruan, vítima de doença, irmão do Zeca Checo, membro fundador da sonoridade que consagrou os Goruan desde 1983, Paito garantiu a continuidade do grupo após perdas de figuras como Pedro Langa e Zeca Alage. Foi também defensor ativo dos direitos dos músicos, participando de cooperativas que dignificaram o estatuto do artista nacional. Notícias a esta hora com a edição de Adolfo Filipe, apresentação de André Manhissa.
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Olá, boa noite! Está a iniciar mais uma edição do ECO Estudantil neste dia 2 de junho, dia em que temos no ECO a rubrica Fatos Curiosos sobre o Mundo Académico, mas também teremos uma interessante conversa sobre o impacto do álcool e drogas no rendimento escolar. Motivos mais que suficientes para continuares aí, bem ligadinho aqui à Cidade FM. DJ Ton, Elder Malel e eu, Ilávia Shouk, contigo até às 19 horas. Abrimos com a música I Just Might, de Bruno Mars.

0: Bruno Mars a fazer o show aqui para o ouvinte do Eco Estudantil. Vamos agora aos comerciais e voltamos para o Informe Escolar.
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0: Boa noite. A província de Nampula ocupou o segundo lugar na fase nacional das 5ª Olimpíadas de Matemática, organizadas pelo Ministério da Educação na província de Manica. Tiago de Carvalho, aluno da 12ª classe, foi o representante de Nampula nas Olimpíadas, cujo objetivo é melhorar a qualidade do ensino, reforçar o gosto pelas ciências exatas e deverá representar o país nas Olimpíadas Africanas de Matemática em Angola e Costa do Marfim. Tem lugar este sábado na Escola Secundária de Lhangana a final do campeonato Más Escolhas, Desporto que Inspira o Futuro, Escolhas e Vidas Saudáveis. Um campeonato organizado pela Pathfinder Internacional em coordenação com o Serviço Distrital de Saúde, Mulher e Ação Social e o CDE do Distrito de Chiamankulu. A iniciativa, que iniciou no passado dia 9 de maio, usa o desporto como ferramenta para promover saúde sexual e reprodutiva, igualdade de género, prevenção da violência baseada no género, saúde mental e higiene menstrual entre adolescentes e jovens dos 10 aos 24 anos de idade. Durante os jogos, cuja final será este sábado, foram realizadas sessões educativas e uma feira de saúde com serviços de saúde sexual e reprodutiva mais, nutrição, vacinação, saúde mental e aconselhamento para adolescentes e jovens. A fronteira invisível entre o direito e as finanças, quando o risco jurídico se transforma em crise financeira, é o título do terceiro livro lançado na última quinta-feira em Maputo, sob a chancela da Sociedade do Notícias, editora pertencente à Sociedade do Notícias. Da autoria dos docentes universitários Amélia Bambo e Jorge Tembe, a obra apresenta uma abordagem interdisciplinar entre direito e finanças. Destaca como o incumprimento normativo pode evoluir para crises financeiras, afetando não apenas instituições, mas todo o funcionamento da economia. Escola Superior de Negócios e Empreendedorismo de Chibuto voltou a afirmar-se como uma das principais referências académicas e científicas da província de Gaza, após dois dos seus docentes serem distinguidos como melhores pesquisadores provinciais nas áreas de ciências sociais e agropecuária. Trata-se do professor Dr. Nelson Maria Rosário, galardoado com o prémio de melhor pesquisador da província de Gaza na categoria de ciências sociais e o Dr. Alex Orlando Ndava, distinguido como melhor pesquisador da categoria de agropecuária. O reconhecimento público ocorreu durante a Conferência Provincial do Ensino Superior, realizada no dia 15 de maio de 2026, na cidade de Xai-Xai. Mais de 200 estudantes universitários e recém-graduados acederam a vagas de emprego e estágios viabilizados com base na Feira de Emprego da Universidade Eduardo Mondlane no ano passado. Segundo o reitor da UEM, estes números ainda estão aquém do desejado. Manuel Guilherme Júnior se compromete a reforçar os mecanismos de qualificação dos estudantes para o mercado de trabalho. E para fechar, 143 funcionários públicos estão implicados num processo judicial por suspeitas de desvio de mais de 1,8 milhões de meticais destinados ao Fundo de Apoio Direto às Escolas, no distrito de Mecubur, província de Nampula. A acusação foi formalizada pelo Gabinete Provincial de Combate à Corrupção de Nampula no fim de abril, após uma denúncia apresentada pelo diretor do Serviço Distrital de Educação, Juventude e Tecnologia de Mecubur. Segundo as autoridades, os indiciados pertencem ao Serviço Distrital de Educação e a várias escolas tuteladas no distrito, sendo acusados de se terem apropriado indevidamente de fundos públicos entre 2023 e 2024. É o fim do Informe Escolar.
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0: E agora é hora de conferirmos mais uma rubrica, um pensamento, uma contribuição social produzida e apresentada por Elder Malelé.
10: Saudações. Hoje, na rubrica Um Pensamento, uma Contribuição Social, falamos de Almiro Lobo, escritor e académico moçambicano. Sou Elder Malelé. Bem-vindo. Almiro Lobo nasceu no Xinde, Zambésia, a 16 de julho de 1960. É um escritor e investigador moçambicano, destacando-se como uma das vozes contemporâneas empenhadas na valorização da literatura, da memória coletiva e da reflexão crítica sobre a sociedade moçambicana. Fez os estudos primários e secundários na província da Zambésia, esteve no Centro 8 de março em 1978, para se fazer professor de português, licenciado em estudos portugueses e ingleses, mestre em literaturas africanas pela Faculdade de Letras da Universidade de Lisboa, é professor auxiliar na Faculdade de Letras e Ciências Sociais da Universidade Eduardo Mondlane. A sua escrita cruza investigação, cultura e intervenção social, colocando a palavra ao serviço da consciência nacional e da educação cidadã. Formado em estudos literários, Almiro Lobo construiu um percurso académico ligado à investigação cultural, ao ensino e à produção literária. O seu trabalho demonstra preocupação com a identidade moçambicana, os desafios da juventude e a preservação do património intelectual africano. Através da escrita, promove pensamento crítico e diálogo entre tradição e modernidade. Seu percurso em termos de obras literárias inclui A Escrita do Real, de 1999, Leituras Ensaiadas, de 2013, Moçambique em Textos Portugueses, do século XVIII, de 2013, Literatura Neutra ou Engajada, de 2014 e O Berlim de Com Eusébio Lá Dentro, de 2016. A contribuição social de Almiro Lobo manifesta-se sobretudo na valorização da literatura como instrumento de formação humana. Os seus textos abordam questões sociais, culturais e históricas, incentivando os leitores a compreenderem melhor o país e os seus processos de transformação. A sua atuação também inspira jovens escritores e estudantes a reconhecerem o conhecimento como ferramenta de emancipação. Como muitos intelectuais africanos contemporâneos, Almiro Lobo enfrenta os constrangimentos ligados à limitada valorização da leitura e da investigação em vários contextos sociais, à circulação reduzida de obras literárias, o acesso desigual ao livro e os desafios enfrentados pelos escritores moçambicanos continuam a dificultar o alcance mais amplo da produção cultural nacional. Ainda assim, Almiro Lobo permanece como símbolo de compromisso com o pensamento, a cultura e a educação. A sua trajetória mostra que a literatura não serve apenas para entreter, mas também para questionar, preservar memórias e estimular consciência social. O seu contributo reforça a importância dos intelectuais na construção de uma sociedade mais crítica, informada e culturalmente consciente. Ficamos por aqui quanto à presente edição de Um Pensamento, Uma Contribuição Social. Hoje falamos do escritor e investigador Almiro Lobo. Abraços de Elder Malele.
0: A rubrica de hoje, Um Pensamento, Uma Contribuição Social, a ficar para trás. Malele volta amanhã à mesma hora para apresentar a última rubrica da semana.
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0: E agora vamos à primeira entrevista do dia. Nos últimos dias temos notado e temos noticiado com muita tristeza que o consumo de álcool e drogas pelos alunos e nas escolas tem estado a aumentar. Para entender até onde este problema pode chegar, conversei com um psicólogo. Vamos acompanhar esta entrevista e voltamos daqui a pouco.
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0: Hoje vamos conversar sobre o impacto do consumo de álcool e drogas no desempenho académico dos estudantes. E para falar deste assunto, temos o psicólogo Bernardo Vaz, ele que vai nos ajudar a entender um pouco sobre este assunto. Para começar, qual é o impacto do consumo do álcool e drogas no desempenho académico dos estudantes?
2: Sobre o ponto de vista psicológico e da neuropsicologia, nesse caso, a aprendizagem depende do funcionamento adequado de capacidades cognitivas como a atenção, a memória, o raciocínio, a imaginação, o pensamento, a linguagem, o planeamento e a resolução de problemas. E o consumo de substâncias psicoativas compromete estas funções cognitivas, o que conduz à redução do rendimento escolar, ou seja, baixo aproveitamento acadêmico, queda nas notas, dificuldades de aprendizagem, aumento das faltas, atrasos, reprovações e, em muitos casos, observa-se também o desinteresse progressivo pela escola.
0: E como o consumo dessas substâncias afeta a concentração e a memória dos alunos?
2: O álcool e as drogas atuam diretamente sobre o sistema nervoso central, o que faz com que haja alteração dos mecanismos cerebrais responsáveis pela atenção e pelo armazenamento da informação. Como consequência, o estudante pode apresentar dificuldades em manter a concentração durante as aulas, em compreender determinados conteúdos, em organizar, processar o pensamento, né, e recordar certos conhecimentos ou certas matérias ou informações já previamente adquiridos, e o que vai comprometer também significativamente o processo de aprendizagem. E perante essas consequências, torna-se necessário também identificar precocemente possíveis situações de risco.
0: Quais são os principais sinais de que um estudante pode estar a consumir álcool ou drogas?
2: Entre vários sinais que existem, existem os mais frequentes, nas quais encontram-se as mudanças bruscas do comportamento, não é? Se um jovem era mais calmo e do nada já começou a virar agressivo. Em outros casos, temos alguns jovens que eram, digamos assim, agitados ou extrovertidos e começam já a se isolar. Temos a irritabilidade, né? O isolamento social, a queda no rendimento escolar, alterações no grupo de amizades. Ou seja, esse jovem está neste grupo e do nada saiu deste grupo de pertença, está noutro grupo. Isso também é um sinal que nós devemos observar. A desmotivação também pela escola é um outro sinal que há uma grande necessidade de se observar.
0: Que fatores levam jovens a experimentarem álcool e drogas em idade escolar?
2: Ao analisar o fenômeno, na verdade, é importante compreender a sua origem. Algumas teorias, não vou focar muito nas teorias, mas algumas teorias comportamentalistas nos fazem perceber que muitos comportamentos são adquiridos através de observação e imitação, né? Que esta observação e imitação é feita a modelos presentes. Estamos a falar de nossos familiares, estamos a falar do nosso meio social, ambiente social. Muitos dos nossos comportamentos são observados, são imitados. Assim, percebemos que fatores como a pressão dos colegas, a curiosidade, os conflitos familiares, a baixa autoestima, a falta de supervisão parental e, nesse caso, a falta da participação dos pais na educação, os problemas emocionais e a influência dos meios de comunicação que temos observado atualmente podem aumentar a vulnerabilidade para o consumo destas substâncias. Então, são vários fatores que vão atuando de forma simultânea para com que este jovem, este adolescente, experimente essas substâncias.
0: E como o consumo dessas substâncias influencia o comportamento dos alunos na sala de aula?
2: O uso dessas substâncias pode também afetar a capacidade de autocontrole e de regulação emocional, o que pode levar a comportamentos impulsivos, a comportamentos agressivos, a comportamentos desafiadores. Isso temos observado nas salas de aulas. Aquele jovem que está na sala de aula sob o efeito destas substâncias pode agir de forma impulsiva, pode ser agressivo, tanto com os seus colegas como a figura de lei na sala, que é o professor. Este estudante pode não ter em conta ou pode não observar, né, estas situações e apresentar estes comportamentos.
0: Será que existe uma relação entre o consumo de álcool e drogas e o aumento do abandono escolar?
2: São várias investigações que nos já apontam que sim, existe uma relação entre o consumo do álcool, do abandono ou desistência escolar. Por quê? O consumo frequente está associado ao enfraquecimento do vínculo com a escola, não é? E aí pode haver a diminuição da motivação acadêmica, o aumento dos conflitos disciplinares e o insucesso escolar, que são fatores que elevam significativamente o risco de abandono escolar. Então, existe sim uma relação entre o abandono e o consumo destas substâncias.
0: E quais são as consequências psicológicas do consumo de álcool e drogas entre adolescentes?
2: Para além dos prejuízos acadêmicos, é necessário também considerar os efeitos sobre a saúde mental, né? E essas substâncias podem contribuir para o desenvolvimento de várias ou vários transtornos emocionais. Estamos a falar de desenvolvimento da ansiedade, da depressão, alterações no humor, baixa autoestima, dificuldades em manter relacionamentos saudáveis e problemas comportamentais, o que nos leva também a vermos comportamentos desviantes, né? Percebemos que quase que a maioria começam a entrar já no mundo do crime, ainda nesta fase, porque por conta dessas substâncias vão se envolvendo, vão criando grupos de pares, não é? Entre outros aspectos que podem ser observados.
0: Como é que os pais encarregados de educação podem identificar precocemente situações de risco?
2: Os pais encarregados de educação podem identificar

0: escola já temos lá alguns profissionais de saúde mental para garantir, para dar este acompanhamento. Temos lá alguns ativistas para fazer as palestras, né, as campanhas de sensibilização, não é, para essas campanhas para mitigar, não é, para transmitir mais informações em relação a estes comportamentos, não é? A instituição escolar contribui para fortalecer fatores de proteção e reduzir a exposição aos fatores de risco, não é? Então, esta responsabilidade pela prevenção, ou seja, o papel para a prevenção não está somente para os familiares ou a família, mas a escola e a comunidade também possui uma grande importância, não é, na prevenção do consumo dessas substâncias.
1: Para finalizar esta nossa conversa, eu gostaria que deixasse aqui uma mensagem aos jovens sobre os riscos do consumo de álcool e drogas para o seu futuro académico e profissional.
0: É importante compreender que as escolhas realizadas durante a adolescência podem influenciar profundamente o percurso de vida de cada pessoa. E o consumo do álcool e drogas pode comprometer o desenvolvimento cognitivo, o desenvolvimento emocional e desenvolvimento social, limitando oportunidades tanto acadêmicas como também profissionais. É importante investir na educação, na saúde mental, e em relações saudáveis, não é? Em relações saudáveis, que constituem um dos caminhos mais seguros para a construção de um futuro promissor. Para a última análise, dizer não ao álcool e às drogas é dizer sim à realização pessoal, ao sucesso acadêmico e à concretização dos próprios sonhos.
1: Muito obrigada, psicólogo Bernardo Vaz, por ter disponibilizado o seu tempo para estar aqui no Eco Estudantil a falar sobre este assunto, o impacto do consumo de álcool e drogas na escola. Um assunto bastante pertinente nos últimos dias. Obrigada e até uma próxima oportunidade.
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1: E depois desta conversa sobre álcool e drogas nas escolas, o impacto que isso pode gerar no rendimento escolar dos alunos, vamos agora aos comerciais e voltamos para mais conteúdos académicos.
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1: A província de Nampula ocupou o segundo lugar na fase nacional das 5ª Olimpíadas de Matemática, organizadas pelo Ministério

0: da Educação, na província de Manica. Tem lugar este sábado na Escola Secundária de Liangame, a final do campeonato Más Escolhas, desporto que inspira futuro, escolhas e vidas saudáveis. Um campeonato organizado pela Pathfinder Internacional, em coordenação com o Serviço Distrital de Saúde, Mulher e Ação Social e USD do Distrito de Xiamankulo. A Escola Superior de Negócios e Empreendedorismo de Chibuto voltou a afirmar-se como uma das principais referências académicas e científicas da província de Gaza, após dois dos seus docentes serem distinguidos como melhores pesquisadores provinciais nas áreas de ciências sociais e agropecuária. Foi um pequeno flash do Informe Escolar.
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0: Agora vamos à rubrica Dicas para Estudantes de hoje, onde iremos aprender algumas dicas relacionadas com a língua inglesa.
2: Olá, muito bem-vindo ao programa Eco Estudantil. Estamos hoje para falar da importância da língua inglesa num mundo mais globalizado. Professor Naldo, sabemos todos nós que o mundo está cada vez mais globalizado e temos informação também que a língua inglesa é a língua de comunicação global. Qual é exatamente a importância desta língua no mundo atual, no mundo mais globalizado?
3: Bom, uma pergunta extremamente interessante. No mundo mais globalizado em que estamos a viver, está mais do que claro que a língua mais falada é a língua inglesa, não é? Falando, por exemplo, os nativos falam a língua inglesa, contando também os não nativos. Então, podemos, portanto, chegar à conclusão de que, efetivamente, a língua mais falada é a língua inglesa. Bom, esta mesma língua desempenha um papel de extrema importância, sobretudo na educação, nas oportunidades de emprego, nos avanços tecnológicos, não é, que o mundo nos oferece nos dias que correm, nos intercâmbios culturais, não é, que acontecem em diversas esferas a nível internacional, e muitos outros aspectos que, de alguma forma, acabam mesmo deixando a ribalta aquilo que é a importância da língua inglesa a nível global.
2: Professor Naldo, sendo a língua inglesa extremamente importante, onde é que os estudantes podem aprender a falar inglês?
3: Estamos a ver em Moçambique, onde a língua inglesa é tida como a segunda língua, não é? Depois da língua portuguesa, que é a nossa oficial. Portanto, a única forma de moçambicano falar inglês é frequentar um centro de formação, não é? Pode ser nas zonas, nas escolinhas dos bairros, pode ser em sítios mais formais, onde a pessoa pode adquirir o conhecimento e ter também lá um certificado que comprova que esta pessoa passou por um treinamento, foi ensinado a língua inglesa. Por exemplo, existe uma escola de inglês designada New Vision English School, onde leciona-se do primeiro ao quinto nível. Tem lá professores de extremamente qualificados, formados pela Universidade Eduardo Mondlane, não é? Então, enquanto eles aguardam até que uma oportunidade de emprego aproxime-se ou chegue, eles têm a possibilidade de ajudar a comunidade, o bairro onde eles vivem e a comunidade dos arredores a ajudar na transmissão deste conhecimento que é de importância extrema.
2: Bom, perfeito. Professor Naldo, há estudantes que querem aprender inglês, mas não têm condições para poder pagar um curso, não é? Falou muito bem que existem várias escolas, seja no centro da cidade, que são mais requintadas, mas também nas comunidades, nas zonas suburbanas, existem algumas escolas que designam-se garagens. Para quem não tem dinheiro para pagar essas escolas, há um sítio, há uma forma de essa pessoa aprender?
3: Naturalmente que sim. Há uma forma que a pessoa pode usar para adquirir este conhecimento. Nos dias que correm, dispomos de avanços tecnológicos que permitem com que, através da internet, a gente possa ter aulas de inglês. Existem aplicativos, por exemplo, Duolingo. Há visto muitas pessoas a usarem o aplicativo e que lhes ajuda, de certa forma, a alcançar aquilo que são os seus objetivos. É verdade que já estamos a falar de tecnologias de inteligência artificial, não é? E o significa que não é suficiente que o indivíduo esteja simplesmente conectado à inteligência artificial. É importante que, sempre que possível, procure ter a oportunidade de estar com pessoas, com indivíduos falantes da língua inglesa, ou com as quais pode colocar o seu inglês em prática e ouvir também outras pessoas a falarem.
2: Já agora, professor Naldo, o ChatGPT pode ajudar os estudantes que não têm como pagar um curso a desenvolver, mesmo que seja algumas noções básicas do inglês?
3: Com certeza, com certeza. O ChatGPT foi mesmo concebido para facilitar, ou seja, para tornar isso possível para quem não tem a possibilidade financeira de pagar uma garagem onde dá aulas de inglês ou outra instituição, se calhar formal, vamos assim dizer. Sim, é possível através do ChatGPT aprender inglês, mas conforme disse, é muito mais prático desenvolver as habilidades, nesse caso de comunicação, através do relacionamento interpessoal, não é?
2: Sim. Muito bom. Para estudantes que já têm alguma noção do inglês, já falou um pouco, como é que eles podem fazer para melhorar a comunicação em inglês?
3: Bom, é preciso que, acima de tudo, compreender que a aprendizagem é um processo que leva tempo, não é? Um processo que leva tempo e, na minha opinião, devia ser um processo contínuo, não limitar-se apenas em fazer, digamos, já aprendeu em primeiro nível, fala um bocadinho, acho que já é suficiente. É importante, sempre que possível, procurar ter comunicação com outros falantes da língua inglesa. Não aprender inglês para cumprir, satisfazer uma determinada meta e, assim que alcançar a meta, e ficar relaxado, não é? Inglês é uma língua que está em constante alteração. É uma coisa praticamente viva, né? O tempo passa e palavras novas existem, certas palavras ficam arcaicas. Então, é preciso acompanhar essa mudança que acontece durante o tempo, não é? Portanto, tem que estar sempre inserido no meio em que pessoas falam a língua inglesa para poder aprender novos vocábulos e aprimorar as suas habilidades gramaticais, audição, não é? E muitos outros aspectos que não deixam de serem relevantes.
2: Tenho ouvido que a música e os filmes ajudam de alguma forma a melhorar alguns aspectos na comunicação em inglês. Concorda com essa ideia e como é que isso funciona?
3: Concordo até um certo ponto. Não é? Para um indivíduo que vive em um país onde se fala a língua inglesa, é muito mais fácil aprimorar as suas habilidades linguísticas através de música, filmes, não é? Agora, para um indivíduo que vive em um país onde não se fala a língua inglesa, mesmo que ele esteja a ver filmes, em algum momento poderá precisar de uma tradução, não é? A não ser que esteja mesmo a ver um filme, que seja possível colocar a opção legenda enquanto ele ouve o personagem já falar, tem a possibilidade de ver o que estão a dizer traduzido em uma outra língua, não é?
2: O professor Naldo pode dar uma aula em 3 minutinhos de uma matéria que possa ser geral, mas em inglês, para os nossos estudantes?
3: Penso que sim. Qualquer tema? Qualquer...
2: Sim, qualquer tema que possa ser relevante.
3: Penso que sim, é possível em 2-3 minutos. Por exemplo, eu falaria... Se eu tivesse que dar uma aula neste exato momento para os ouvintes, não é? Eu poderia, se calhar, escolher o tema verbos regulares e irregulares. Qual a diferença que existe entre estes dois tipos de verbos, regulares e irregulares? Bom, é importante primeiro perceber que a diferença existente nestes dois tipos é que verbos regulares, eles formam o seu passado acrescentando um sufixo, não é? Que é, em alguns verbos, adiciona-se o ed, e em outros verbos regulares apenas o d, porque o infinitivo já contém um e, não é? E outros verbos, que são verbos irregulares, que a maioria destes verbos formam o seu passado, escrevendo de uma outra forma, ligeiramente diferente, e em alguns verbos completamente diferente, não é? Bom, se eu tivesse que trazer aqui um exemplo, seria no presente, he speaks English. Então, temos o verbo speak, que é um verbo irregular. E se tivesse que converter, escrever, dizer essa frase no passado, seria he spoke English, que estamos a falar de uma ação que iniciou e concluiu-se no passado, não é? Esse é um exemplo de uma frase, de um verbo irregular. Ora, o verbo regular, eu diria, John talks to me, não é? O presente. E se tivesse que dizer o passado dessa frase, seria John talked to me. E talvez teria que escrever, dizer o tempo em que essa ação aconteceu no passado, não é? Portanto, essa seria a diferença. Mas, em suma, verbos irregulares, escreve-se o passado adicionando o ED, e em alguns verbos que já contêm o E no presente, acrescenta-se apenas o D, e verbos irregulares escreve-se de uma maneira completamente diferente, se não ligeiramente diferente. E noutro, existe um número muito reduzido de verbos que o passado, o presente, o passado participio é praticamente escreve-se, ou seja, escreve-se da mesma forma.
2: Pode nos dar exemplo de verbos regulares e verbos irregulares? Por exemplo, falou aqui do verbo to speak, que fica spoke, falou de talk, que fica talked. Pode dar mais exemplos, pelo menos 10 para cada grupo?
3: Vou começar com verbos regulares. Já mencionei o verbo talk. Existe outro verbo, seria arrived, que é arrive, passado arrived. Act, acted. Finish, finished. Won, won. Remember, remembered. Agora posso passar para verbos irregulares, né? See, saw. Be, was, aware. Understand, understood. See, saw. São tantos verbos. São tantos verbos. Já mais um bocadinho, mais dois. Mais dois. Understand, não sei se me fez menção.
2: Já.
3: Bring, brought. Hear, heard. E aí existem tantos outros verbos. Mas deixe-me só fazer referência de uma coisa que eu acho que é importante aqui. Alguém pode em algum momento perguntar como identificar o verbo, se este verbo é regular ou irregular. É importante, acima de tudo, ter uma lista de verbos, uma parte que está, tem lá, verbos regulares, e outra lista contém verbos regulares. Agora, para você saber se este verbo é regular ou irregular, você precisa ler o verbo.
2: Isto é, em suma, está a dizer que não existe um segredo através do qual a gente pode conhecer os verbos regulares e irregulares.
3: Exato.
2: É através mesmo do estudo.
3: Exato. Precisa ter uma lista de verbos irregulares e outra de verbos irregulares. Ler os verbos.
2: Professor Naldo, muito obrigado pela sua participação no nosso programa de hoje. Sucessos para si.
3: Obrigadíssimo, foi um prazer.
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0: Era o professor de inglês, Naldo, a deixar algumas dicas sobre a língua inglesa aqui na rubrica Dicas para Estudantes de hoje, conduzida pelo Fernando dos Santos.

0: Vamos à última rubrica do dia, a rubrica Fatos Curiosos sobre o Mundo Académico. E hoje vamos falar sobre a educação em Timor-Leste.
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0: Para começar, saiba, ouvinte, que o país usa duas línguas oficiais nas escolas. O Tetu, uma língua local, e o português. E isso faz de Timor-Leste um dos poucos países asiáticos onde o português é a língua oficial e de ensino. Em Timor-Leste, muitas crianças chegam à escola sem falar português nem Tetu. Por isso, o governo criou o Programa de Ensino em Língua Materna para ajudar na alfabetização inicial. Mas também há escolas que ensinam primeiro na língua da comunidade através do Programa EMULI, Educação Multilingue e Língua Materna, que começou para que crianças aprendam primeiro na língua que falam em casa antes de passarem para o Tetu e o português. A escola básica em Timor-Leste é gratuita e é obrigatória. O ensino básico naquele país asiático dura 9 anos e é gratuito. Em alguns casos, o Estado também apoia com livros, alimentação e transporte escolar. As escolas timorenses incluem conteúdos sobre cultura, história e línguas nacionais para preservar as tradições do país. Muitas aldeias ficam em áreas montanhosas e remotas, o que dificulta o acesso à escola e à infraestrutura educativa. Algumas escolas ainda enfrentam a falta de água e saneamento. E com esta curiosidade, terminamos a rubrica Fatos Curiosos sobre o Mundo Académico de hoje.
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0: Está tudo dito e feito por hoje. Despedem-se DJ Ton, Elder Malel e Ilavia Chauca. Até amanhã para a última edição da Semana do Eco Estudantil.

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falar de amor? Olá, muito boa noite, querido ouvinte, coração apaixonado que bate comigo já neste momento, aqui no Mais Amor. Seja muito bem-vindo a mais uma edição, no caso é a segunda edição da semana, comigo, Helena Costa, um espaço onde refletimos sobre os relacionamentos, os desafios da convivência entre duas pessoas e também acerca das diferentes formas de amar numa sociedade em constante transformação. Querido ouvinte, hoje é um dia dedicado a refletir, a pensar e a guardar o nosso coração para construir um amor sólido, um amor saudável, um amor baseado em respeito, em reciprocidade e em entrega. Aqui no Mais Amor, como sabe, não aprende só a amar, mas aprende também a receber amor de maneira genuína e saudável, de maneira leve. Até porque amar não tem que doer. E no Mais Amor, enquanto comunidade do amor, porque bem digo, isto é mais do que um programa, é uma verdadeira comunidade do amor, juntos aprendemos a tornar este sentimento ainda mais leve, ainda mais saudável.

estamos aos 12 primeiros minutos das 19 horas. Já sabe que até às 21 horas estará ao lado da madrinha dos corações apaixonados, eu, Helena Costa, e seguimos com mais uma proposta musical. Neste momento ouvimos Fábio Júnior com o tema Só Você e voltamos para refletir em torno de mais um tema pertinente. Hoje não será diferente. Eu faço votos de que tenha uma ótima escuta e continuo ligadinho à Cidade FM.

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0: 19h23 neste momento, e vamos então ao tema que hoje nos traz esta edição. Já sabe, querido ouvinte, que às terças-feiras reservamos este momento para uma reflexão mais profunda sobre temas que fazem parte da vida afetiva de muitas pessoas. E o que é que nós procuramos às terças-feiras? Queremos, acima de tudo, compreender não apenas os sentimentos, mas também os fatores sociais, culturais e humanos que influenciam a forma como nos relacionamos. Hoje, trazemos para reflexão um tema que continua a gerar opiniões divergentes e muitas inquietações. E este tema é daqueles que tratamos por cabeludos: a submissão dentro de um relacionamento. E sim, eu repito, a submissão dentro de um relacionamento. A submissão é uma palavra que raramente deixa alguém indiferente. Para alguns de nós, ela está associada à ideia de respeito, compromisso, capacidade de ceder e de colocar o bem da relação acima dos interesses individuais. Para outros, remete à desigualdade, à perda de autonomia e a relações marcadas por desequilíbrios de poder. Num contexto em que se fala cada vez mais sobre igualdade, direitos individuais e parcerias equilibradas, será que ainda existe espaço para a submissão dentro dos relacionamentos? Será que estaremos, amigo ouvinte, perante um conceito ultrapassado ou apenas diante de uma realidade que assumiu novas formas? Será que a submissão e respeito são a mesma coisa? E até que ponto a cultura e a educação influenciam a forma como entendemos este conceito? É sobre estas e outras questões que vamos refletir ao longo desta edição. Para nos ajudar, querido ouvinte, a refletir sobre este tema, temos connosco a senhora Elisa Sumbana, socióloga de formação, possui igualmente formação em administração pública e gestão de recursos humanos, atualmente exercendo funções administrativas na Eletricidade de Moçambique, EDM. O seu percurso académico e profissional permite-lhe analisar os fenómenos sociais sob diferentes perspectivas, o que contribui claramente para uma compreensão mais ampla das dinâmicas que influenciam os relacionamentos e a vida em sociedade. Doutora Elisa Sumbana, seja muito bem-vindo ao Mais Amor. É um prazer enorme recebê-la hoje aqui connosco e, acima de tudo, queremos que se sinta em casa. É uma conversa amigável em torno de um assunto bastante importante, que é mesmo a submissão.
1: E boa noite, caro ouvinte. Boa noite, Helena.
0: Doutora, mesmo para darmos início a esta nossa conversa, porque no fundo é apenas uma conversa, quando falamos de submissão dentro de um relacionamento, do ponto de vista sociológico, o que significa exatamente este contexto? Este conceito, na verdade. E em que contexto é que podemos aplicá-lo dentro de um relacionamento?
1: Bem, no contexto sociológico, quando falamos de submissão dentro de um relacionamento, ela é entendida como uma construção social e cultural, e não como um traço natural. Portanto, ela reflete dinâmicas de poder, desigualdade de género, e papéis sociais historicamente estabelecidos pelas sociedades patriarcal. Portanto, nós temos aqui alguns comportamentos da submissão, que eles envolvem a socialização de género, onde desde a infância as mulheres, homens e mulheres, elas são ensinadas a adotar papéis específicos dentro de um relacionamento, onde a mulher, principalmente, ela tem sido como marcada pelo incentivo à passividade, ou seja, ela passa como um agente passivo. E neste caso, ao cuidado e à subordinação, enquanto que o papel masculino é a sociedade da dominância e a racionalidade. mas também temos aqui o assimetria de poderes, onde os relacionamentos eles são vistos como arenas onde o poder pode ser distribuído de uma forma igualitária, ou seja, perdão, de uma forma desigual, onde a submissão, por muitas das vezes, ela se manifesta na tomada de divisões e na divisão sexual do trabalho doméstico e na dependência financeira e emocional. Mas também temos amores e casamentos modernos que refletem o que nós vivemos atualmente. Como o teórico Anthony Giddens, ele discute essa transição do amor romântico, que muitas vezes reforça papéis tradicionais de submissão e proteção, para o amor confluente, ou seja, uma relação que é baseada na igualdade e negociação, onde a submissão ela vai ceder o lugar à autonomia de ambos.
0: Doutora Elisa, a ideia de submissão, ela sempre esteve presente nas relações amorosas ou ela foi sendo construída paulatinamente pelas diferentes sociedades ao longo da história?
1: Ela é construída por diferentes sociedades. Questões religiosas também, aborda-se muito a questão da submissão. A religião islâmica também, a cristã islâmica também aborda muito a questão de submissão, tanto que na sociedade ela vai surgir por conta da construção social e cultural, dependendo da cultura, ou seja, não é algo nato, mas nós vamos aprendendo, alguns aprendem com os seus pais, com os seus avós, ou mesmo com a sociedade, ou com a própria cultura daquela região.
0: Em Moçambique, no nosso país concretamente, que fatores culturais e sociais mais influenciam a forma como homens e mulheres encaram a submissão dentro de uma relação? Quais são os fatores que influenciam este encarar da submissão? O que é que dita se é ou não submisso?
1: Bem, aqui em Moçambique, o que dita o que é submissão ou não, nós vamos falar da questão de assimetria do poder. Neste caso, temos aqui várias arenas de poder. Hoje em dia nós temos as mulheres que são, elas frequentam faculdades, trabalham, e em algum momento a mulher ela esquece daquilo que é o seu papel dentro de um relacionamento. A questão de a mulher, por vezes, ela, por trabalhar, por ter estudado e por trabalhar, ela pensa que está em pé de igualdade com o homem. Mas o que está a influenciar é a questão da globalização, o modernismo. E nós esquecemos aquilo que é o papel da mulher dentro do casamento. Essas tecnologias, estamos numa era tecnológica onde nós assistimos muita coisa, temos acesso a várias informações e nós vamos nos influenciando com base nisso. Vamos esquecendo aquilo que é a nossa cultura, vamos esquecer aquilo que é a nossa religião. O que é que a religião fala? O que é que a cultura fala sobre a submissão? Em algum momento, quando nós falamos de hoje em dia, quando falamos da submissão, as mulheres ficam, não, eu não posso submeter ao homem, porque realmente não sabem o que é submissão dentro de um relacionamento. Então, são esses fatores econômicos também, né, que vão influenciar ou vão ditar a submissão da mulher dentro de um relacionamento.

0: exemplo, nas culturas onde vou falar mais da províncias do norte, neste caso, onde as mulheres passam por rito de iniciação. Então, as mulheres são incutidas ainda naquele processo de rito de iniciação como cuidar de uma casa, como cuidar de um lar. Aqui nós também fazemos, que é o kulaya, aqui no sul.
1: Sim, o kulaya.
0: Sim. Então, são questões culturais. Vão ensinando a mulher como ela deve cuidar
1: Do marido, da casa, dos filhos.
0: Só que surge aí uma questão. Uhum. Será que os homens são ensinados como
1: cuidar das mulheres? Boa questão.
0: Sim. Então, temos essa... Porque só está mais... A submissão está
1: mais virada à mulher.
0: Mas não. Tanto que na Bíblia, no livro de Efésios, eu lembro que há um versículo no qual fala que os homens devem sujeitar-se, né, aos outros no temor do Cristo, enfatizando a submissão mútua. Porque neste versículo já fala do papel do homem, assim como o papel
1: da mulher
0: dentro do casamento.
1: Para dizer que não é algo exclusivamente da mulher. Que o homem também tem uma forma de se submeter dentro do relacionamento.
0: Exato,
1: que esta submissão pode estar relacionada ao cuidado, ao amar, não é? Como se diz, o homem tem o papel de amar a sua mulher
0: como Cristo amou
1: a sua igreja.
0: Exato,
1: Cristo amou tanto a sua igreja que morreu por nós na cruz.
0: Exato.
1: E Deus amou tanto este mundo que mandou o seu Filho unigênito para que todo aquele que não pereça tenha a vida eterna.
0: Sim.
1: Não é? Então acho que é importante e é interessante também trazermos à conversa que a submissão não é exclusivamente da mulher. Doutora Elisa, até que ponto a educação recebida no seio familiar influencia aquilo que esperamos do nosso parceiro ou parceira em termos de autoridade, obediência e tomada de decisões?
0: Desculpa, na parte da mulher?
1: Até que ponto a educação que nos é dada a nível da nossa casa, no seio familiar, influencia aquilo que esperamos do outro enquanto parceiro em termos de autoridade, obediência, tomada de decisões, entre outros aspectos?
0: A educação dentro de casa é fundamental. Ou seja, a família serve de um espelho para o homem, tanto para a mulher. Porque se formos a ver, se temos um lar, se um indivíduo cresce num lar com muita não sei, de violência, onde não há respeito, onde seus pais não se respeitam, esse indivíduo não vai conseguir respeitar a sua esposa. A mulher também não vai conseguir lidar dentro de um casamento. Então, a educação familiar é a base, ou seja, nós aprendemos os papéis do casamento, são aprendidos dentro da família. O papel da família é muito fundamental. Portanto, não há como um homem ou uma mulher dar-se bem num casamento, vivendo num lar não estável.
1: Doutora, vamos neste momento para uma breve pausa musical. Vamos aqui tornar este programa ainda mais romântico, até porque estamos a falar de amor. Estamos a falar de amor numa vertente do seio familiar e também estamos a perceber enquanto homens e mulheres nos podemos comportar dentro de um casamento, até porque ninguém espera pela separação. Ninguém está numa relação para viver o fim, não é? Queremos todos viver um final feliz e é por esse sentido que vamos ouvir neste momento uma música romântica, uma música da diáspora, e vamos ouvir um tema muito conhecido, que o meu querido ouvinte já conhece. Vamos então ouvir mais uma canção, mais uma proposta musical aos 38 minutos da nossa primeira hora. Já sabe, querido ouvinte, que nós estaremos juntos até às 21 horas.

0: 19 horas e 45 minutos neste momento. Ouvimos em primeira mão Anda Comigo Ver os Aviões e em sequência Salvador Sobral. O título Amar pelos Dois, claramente que no aniversário da Madrinha dos Corações Apaixonados teríamos que voltar às origens da Madrinha, e eu acredito que o querido ouvinte percebe a atmosfera romântica que está aqui neste programa. Hoje não estou sozinha, muito bem acompanhada, a passar o meu belíssimo aniversário natalício ao lado de Elisa Sumbana, nossa querida socióloga, que hoje nos ajuda a refletir em torno da submissão dentro de um relacionamento. E falando mesmo em submissão, doutora Elisa, num relacionamento saudável, existe espaço para algum tipo de submissão voluntária? Ou o ideal é que todas as decisões sejam tomadas numa lógica de igualdade absoluta? Como é que funciona quando estamos diante de um relacionamento dito saudável?
1: Bem, quando falamos de relacionamento saudável, nós temos aquilo que é a submissão consensual, onde a dinâmica é aceita livremente por ambas as partes e não envolve uma coerção. Ou seja, o casal entra em consenso, a submissão é voluntária, ela não é coerciva, e há espaço para diálogo de ambos. Portanto, é um tipo de submissão que nós temos, ou que existe, que é uma submissão consensual, onde ambas partes entram em consenso.
0: Doutora, como distinguir uma atitude de cooperação e cedência saudável de uma submissão que acaba por, em algum momento, limitar a liberdade e a individualidade de uma pessoa? Por que é que nós colocamos esta questão? Existem submissões que até um certo ponto parecem ser voluntárias, mas ao longo do tempo esta mulher, principalmente a mulher, vai se sentindo oprimida e tendo a sua liberdade limitada. Como distinguir a submissão voluntária da submissão coerciva, posso assim dizer?
1: Bem, distinguindo na submissão coerciva, ela vai resultar da pressão, da dependência, do controle ou mesmo violência, podendo estar associada a relações desiguais e abusiva. E quando nós falamos da submissão imposta, é aquela em que a mulher entra em desvantagem, porque acaba trazendo desvantagem, a própria submissão já traz desvantagem para a mulher. Ela vai fazer com que a mulher perca a autonomia, ela deixa de se expressar dentro do relacionamento, de expressar suas opiniões, suas necessidades dentro do relacionamento. Ela acaba perdendo aquilo que é o desequilíbrio, ou seja, um parceiro passa a controlar excessivamente a relação, ou seja, um controla excessivamente o outro. Então isso vai trazendo um desequilíbrio no poder, e também vai trazer aquilo que é a dependência emocional ou financeira. É o que nós temos visto hoje em dia na nossa sociedade. Ela vai dificultar na tomada de decisões independentes, ou seja, a mulher neste caso, para tomar decisões. Existem decisões, sim, que nós temos que consultar ao nosso parceiro. Ou seja, como já diz, a decisão final é do homem, mas a mulher acaba tornando-se aquela mulher de dependência emocional e financeira, até nas pequenas coisas. Pequenas coisas, eu falo de coisas que não haveria necessidade de consultar o parceiro, porque pode ser uma questão de emergência, mas já aquela mulher que não tira nem sequer um centavo sem consultar o parceiro para que finalidade aquele valor. Questões de saúde também.
0: Exato.
1: Questões, sim, pequenas coisas mesmo.
0: Então, banais, do dia-a-dia, não é? Do cotidiano.
1: Sim, sim.
0: Nesse momento, doutora Elisa,
1: o que é que vai cozinhar?
0: Sim. Nesse momento já não estamos a falar sobre submissão, já é uma
1: já
0: espécie de dependência e opressão.
1: Exato, sim, estamos a falar.
0: Esta mulher não respira, não fala se este homem não disser nada.
1: E isso acaba trazendo uma baixa autoestima à mulher. Ela tem aquela sensação de não ter voz ou influência, e isso pode afetar na confiança pessoal da mulher.
0: As novas gerações parecem valorizar mais a independência, a igualdade. Não, porque eu e tu somos iguais. Que mudanças sociais ajudam a explicar esta transformação? E como talvez fazer entender às gerações vindouras e esta geração Zen, não é? A geração dos anos 2000, que a submissão não é um bicho de sete cabeças?
1: Pois é, a submissão não é um bicho de sete cabeças, porque ela, quando é feita voluntariamente ou consensual ou baseada no respeito mútuo, ela pode trazer maior harmonia na tomada de decisões dentro do casal. O casal vai tomar decisões em consenso, ou seja, a mulher, ela é conselheira, ela vai aconselhar o homem e ambos vão tomar a decisão final. E também a complementariedade de papéis, tem? Alguns casais, eles sentem que a divisão de responsabilidade funciona melhor quando cada pessoa assume aquilo que são as suas funções dentro do relacionamento. Também dá aquele sentimento de confiança, onde a pessoa submissa, ela pode sentir-se segura ao confiar determinadas decisões ao parceiro.
0: Exatamente.
1: Porque existe aquela confiança. Eu, antes de tomar uma decisão, consulto o meu parceiro. Quando a submissão ela é feita de forma consensual, voluntária, aquilo traz a mulher. Ela traz a mulher aquela confiança em consultar o parceiro antes de tomar qualquer decisão. Mas também traz aquilo que é a estabilidade na relação. Quando ambos concordam com a dinâmica, com esta dinâmica, isto pode haver maior prioridade na organização da vida do casal em comum. Por quê? Porque submissão, estamos a falar de uma missão. Estamos a falar de uma missão. Tu recebes uma missão do homem.
0: É estar sob missão, não é?
1: Exato.
0: Sobre
1: sim,
0: missão.
1: Sim. E não existe relacionamento, sem submissão não há casamento. Alguém vai ter que ceder. Mas desde que isso seja feito de uma forma consensual. Submissão não é escravidão.
0: É importante clarificar isso.
1: Tu podes ser independente, tu tens o teu trabalho, tu trabalhas, faz faculdade, mas tu vais ter que te submeter ao teu homem. O que está a falhar, eu penso que o que está a falhar é o diálogo dentro do relacionamento. O diálogo é muito importante. É muito importante nós conhecermos aquilo que é o nosso papel como mulher, conhecer o nosso papel como homem dentro de um relacionamento.
0: Até porque cada um tem o seu papel.
1: Sim, eu posso assumir um papel
0: que não lhe compete.
1: Sim.
0: Por vezes.
1: Sim. Portanto, o diálogo é fundamental, muito fundamental dentro do relacionamento. A submissão não é um bicho de sete cabeças, mas desde que ambos entrem num consenso, conversa. A conversa é a base de tudo.
0: Doutora, e quando estamos diante de uma relação em que não há qualquer tipo de submissão, podemos estar diante de um desequilíbrio de poder?
1: Sim. Podemos, sim. Porque eu não imagino como é uma relação sem submissão. Cada um faz aquilo que bem entende. Porque a submissão ela vai trazer um alinhamento ao casal. E se ninguém é submisso a outro, né, a outra pessoa, não tem como o casamento andar. Tu vais escolher o caminho, o outro vai escolher. Vocês vão tomar decisões não mútuas. Haverá uma disparidade nas decisões. E isto vai afetar ao próprio casamento, aos filhos. Por quê? Porque em algum momento nós vemos algumas mães até colocam os filhos contra seus pais por conta disso. Então não existe casamento sem submissão.
0: Okay.
1: E se não há, as coisas não andam.
0: As coisas
1: andam.
0: Não andam.
1: Sim,
0: por isso que às vezes vemos os tais términos repentinos.
1: Sim.
0: Porque hoje em dia há cada vez mais divórcios. É algo que se deve avaliar.
1: Falta de diálogo. Uma das coisas que tem afetado muito é o diálogo. Infelizmente, nós, a sociedade hoje em dia, não opta mais em diálogo, conversa.
0: Doutora, o que é que a sociologia nos ensina sobre os modelos de relacionamento que tendem a promover mais estabilidade, mais satisfação, mais bem-estar para ambos os parceiros? Porque a ideia aqui não é em nenhum momento privilegiar este homem ou pô-lo em situação de supremacia, mas encontrarmos um equilíbrio, admitindo que cada um sabe qual é o seu papel no relacionamento. O que é que a sociologia nos ensina sobre modelos de relacionamentos?
1: Bem, sobre modelos do relacionamento, a sociologia, ela ensina-nos que dentro do relacionamento nós podemos deparar com alguns fenômenos, né? Algumas perspectivas, neste caso, que algumas temos a perspectiva feminista. É o que se fala muito hoje em dia, porque o feminismo, ela vai examinar como relações de poder entre homem e mulher que são influenciadas por estruturas sociais e culturais. Mas também temos a questão da perspectiva marxista, onde ela vai relacionar a submissão com desigualdades económicas e relações de poder. E esta abordagem, ela inspira-se mais nas ideias do Karl Marx sobre a dominação da desigualdade. Ou seja, quem tem mais é quem domina.
0: Uhum.
1: Sim. E também a questão de emoções, onde nós devemos compreender os nossos sentimentos, o amor, a culpa, o medo, a confiança ou a dependência emocional. Portanto, a sociologia por si, ela analisa a submissão não apenas como uma escolha individual, mas também como um fenômeno que é influenciado por fatores sociais, culturais, econômicos e históricos. Por exemplo, normas de gêneros, tradição familiares, crenças religiosas, desigualdades econômicas, elas podem contribuir para relações em que o parceiro exerce um poder do que o outro, por exemplo. Então, ela vai explicar a submissão nesses contextos. Principalmente quando nós falamos do feminismo. Por quê? Porque por vezes nós percebemos mal. E esquecemos aquilo que é o nosso papel dentro de um relacionamento. Acho que muitas mulheres acabam se esquecendo do papel dentro do relacionamento.
0: Qual é o papel da mulher enquanto socióloga, doutora? Permita-nos ouvir isto de si e já em jeito de últimas considerações, respondendo aqui ao nosso tema, o que é de maneira saudável ser submissa dentro de um relacionamento?
1: De uma maneira saudável, ser submissa é submeter-se, neste caso, submeter-se a alguém, neste caso, ao seu parceiro, que é uma submissão, não, por si não significa questão de inferioridade, mas a mulher dentro do relacionamento, ela vai assumir determinados papéis enquanto mulher. Então são esses papéis que ela vai assumir dentro do casamento que faz com que ela seja submissa.
0: Está sobre uma missão.
1: Está sobre uma missão. Uma missão em que não é de forma coerciva, mas sim consensual. Cuidar da casa, cuidar dos filhos, educar os filhos é a missão dos dois. Cuidar da casa pode ser a missão dos dois, mas é o papel da mulher cuidar da casa. É o papel da mulher cuidar do marido.
0: Doutora Elisa.
1: Não podemos deixar porque ele também é cristão. Não,
0: sim.
1: A mulher é que deve cuidar do marido, cuidar da casa. Esse é o papel. O homem tem o papel dele como provedor. Amar a sua esposa, amar a família, neste caso. Então não podemos, independentemente do papel que nós ocupamos dentro da sociedade ou mesmo no local de trabalho, não podemos esquecer aquele que é o nosso papel dentro de casa.
0: Muito obrigada, estamos mesmo já sem tempo. Obrigada por esta conversa profunda, mas ao mesmo tempo bastante pertinente. Obrigada por nos esclarecer ponto a ponto, do ponto de vista sociológico, e obrigada mesmo por ter estado connosco e claramente volto mais vezes, Dazora, por favor.
1: Obrigada eu e um feliz aniversário.
0: Muito obrigada, muito obrigada.
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0: 20 horas pontualmente.
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20 horas e 16 minutos neste momento. Está no ar a rubrica Flash do Cupido. Lembrando que é a última edição da semana da rubrica Flash do Cupido. Amanhã estaremos juntos e misturados na 97.9 para falar de amor de maneira vulnerável, até porque às quartas-feiras dedicamos o nosso belíssimo programa para desabafar. É o destaque da semana, a rubrica Desabafo, que acontece todas as quartas-feiras das 19 às 21 horas. Boa noite, madrinha dos corações apaixonados. Olá, boa noite. Em primeiro lugar, saúdo a madrinha com a paz do nosso Senhor Jesus Cristo. Lhe desejo feliz aniversário. Obrigada. Que Deus lhe dê muitos e longos anos de vida e sucesso em tudo o que fizer. E bom regresso a casa. Aprendi que o amor é reciprocidade. É respeitar, é aceitar, é querer, é perdoar. Mesmo sem ou com razão, quem ama aceita o outro com suas falhas e defeitos. Permite-me usar a tua voz encantadora para encontrar a metade do meu coração. Sou Estevão, da cidade da Matola, 29 anos de idade, trabalhador, corpo normal, 1,70m de altura. Não bebo e nem fumo, sou escuro, só de vez em quando. Gostaria de conhecer uma mulher... Escuro só de vez em quando é muito bom. Gostaria de conhecer uma mulher solteira, clara, magra, alta, religiosa, que não bebe, não fuma e não gosta de curtir noites. Que queira ter uma relação séria no intervalo de 25 até 27 anos de idade. Trabalhador ou estudante, que seja da cidade de Maputo ou Matola. Interessada pode mandar mensagem de texto... normal, ou pode usar os meus contactos do WhatsApp para o 84 56 60 470, 86 81 74 97 7.

Boa noite, madrinha, como é que está? Eu estou bem, graças a Deus. Eu sou Felipe, tenho 26 anos, sou do bairro de Congolote. Pretendo conhecer o amor verdadeiro que vai me fazer feliz para toda a vida, sem brincadeiras, sem filhos ou apenas uma filha que tenha respeito, que saiba valorizar o amor verdadeiro, nada de brincadeiras. Eu trabalho e tenho casa própria, não gosto de brincadeiras. A idade deve ser entre os 22 a 23 anos e só leva o meu número quem souber ser séria. Os contactos do Felipe são o 84-37-60-068, 84-37-60-068 ou o 87-15-14-84-8, 87-15-14-84-8. Nada de brincadeira. Olá, boa noite, madrinha. Sou o Raul, tenho 27 anos. Procuro uma mulher de 23 até aos 25 anos, muito séria. Eu gosto de passear e não quero brincadeiras. O meu número é o 87-41-26-917, CMC. Te amo muito, tchau e beijinhos. Obrigado, obrigada pelo amor. Boa noite, madrinha, tudo bem? Feliz aniversário. Peço a música de Lionel Richie com o título Hello. Dedico à nossa madrinha. Uau, uma dedicatória. E muito obrigada, afilhada, pelos parabéns que me são endereçados neste momento. A música tem o título Hello e é de Richie, o tema Hello já está mesmo alinhado. Ora, vamos para mais leitura de mensagens. Por ora, vamos então ouvir o pedido musical que foi dedicado à madrinha dos corações apaixonados.

0: 84-34-97 está ao dispor do querido ouvinte do coração apaixonado que está a bater hoje juntamente com a madrinha, num dia tão especial em que a madrinha completa mais uma rosa no jardim da vida, neste dia lindo, dia especial, até porque estamos juntos e devemos celebrar juntos. Quem será? Quem será que liga neste momento? Olá, muito boa noite.
1: Boa noite, minha prof.
0: Boa noite, como está?
1: Estou muito bem, graças ao meu bom Deus.
0: Parece a voz do Félix Doan.
1: E eu próprio.
0: Félix, meu querido afilhado, obrigada. Não esqueci, vi a mensagem. A madrinha hoje está assim com a agenda lutadíssima.
1: Não, eu
0: vou responder com tempo, com carinho.
1: Imagino.
0: Mas obrigada pelas felicitações. É sempre bom passar convosco. Hoje estou mais feliz ainda porque tenho programa.
1: Ainda bem.
0: Ainda bem que calhou numa terça.
1: Pois.
0: Se calhasse numa quinta, talvez estaria
1: assim,
0: triste.
1: Assim, todos nós temos o privilégio de comemorar com a Paula.
0: Oh, obrigada. Agora madrinha, a professora agora é lá.
1: Madrinha.
0: Madrinha dos jubilos.
1: A prof já ficou.
0: É verdade, é verdade. Não, mas serei para sempre vossa professora, não é? Serei para sempre vossa professora, isso é o que importa.
1: Assim como também é professora de amor.
0: Claramente, a gente está a ensinar a amar e a ser amado.

0: Amém, foi mesmo maravilha.
1: Que bom,
0: Parabéns,
1: que bom.
0: Edilhar,
1: Obrigada.
0: parabenizar pelo programa.
1: Oh, obrigada.
0: O programa tem sido muito bom, na verdade.
1: Muito
0: Não posso
1: obrigada.
0: tirar o mérito.
1: Muito obrigada. É um privilégio ouvir isso de si.
0: Temos
1: Pronto.
0: que reconhecer enquanto ainda há tempo, né?
1: Enquanto há tempo, né? A vida está tão urgente que não se sabe o dia de amanhã.
0: Não podemos deixar para amanhã o que podemos fazer hoje.
1: É
0: Amanhã
1: verdade.
0: pode ser tarde.
1: É verdade, é verdade. Pronto, muito obrigada pelas felicitações. Obrigada por estar a acompanhar o programa. É raro vê-lo aqui, mas obrigada.
0: Disponha, só é para não tenho tido tempo de escrever, não sei o que é, mas estou sempre
1: Mas está sempre na
0: atento.
1: escuta.
0: Exatamente,
1: É o que
0: atento.
1: importa. É o que
0: Não porque
1: importa.
0: talvez estou a ligar, estou a deixar aí. Não. Estou sempre atento.
1: É o mais importante. O importante é estar sempre atento, não é?
0: Já,
1: Pronto.
0: realmente.
1: Antes que me zanguem os ouvintes, vamos, temos que pular, temos que pular. Tem muita gente que quer ligar.
0: Certo,
1: Pronto,
0: tudo bem.
1: obrigada. Tchau, tchau.
0: Vou te continuar de uma boa
1: Que
0: noite.
1: animamo. E é tudo,
0: Para
1: né?
0: minha wife, é tudo.
1: Obrigada.
0: Honestamente,
1: Obrigada.
0: exatamente aqui.
1: Obrigada, obrigada.
0: Então,
1: Tchau.
0: beijo próximo.
1: Obrigada,
0: Sim.
1: tchau, tchau. 843497. Boa noite, madrinha. Como está? Aqui normal, tenho 39 anos. Ajude-me a encontrar alguém para juntos criarmos um lar que tenha uma idade dos 25 até 40 anos. O meu contacto é 87 23 10 834. 87 23 10 834. Este ouvinte quer encontrar alguém para ser feliz. Olá, muito boa noite.
0: Parabéns para você
1: Nesta
0: nesta
1: data
0: data querida.
1: querida,
0: Tenha
1: muitas
0: muita
1: felicidades,
0: saúde e amigos
1: amigos
0: também.
1: também.
0: Feliz aniversário, dia!
1: Obrigada, minha
0: Muita saúde,
1: afilhada.
0: muito amor e sucesso nessa nova caminhada. Que não lhe faltem motivos para sorrir e vida longa.
1: Canimambo, muito obrigada, minha querida afilhada. Obrigada por esse carinho que sempre tem para comigo.
0: Oh, merece, afinal somos do mesmo mês, tia.
1: Uau, qual é o seu dia, minha querida?
0: Dia 9, dia 9.
1: Mentira!
0: Sério, tia, buscas minha tia.
1: Mbilu Yanga, Mbilu, Mbilu Yamina.
0: Te amo, tia, bom
1: Também amo
0: trabalho, bom
1: muito.
0: regresso à casa, longa vida, você merece. Beijo, beijo,
1: Obrigada,
0: estamos juntos.
1: beijo.
0: Tchau.
1: 843497. 843497, este é o número para parabenizar hoje a madrinha. Olá, muito boa noite.
0: Boa noite, parabéns para você nesta data querida. Muitas felicidades, muitos anos de vida. Parabéns,
1: Obrigada.
0: minha ex-professora, agora madrinha.
1: Sempre de plantão para todos vocês.
0: Parabéns para ti, tudo de bom. Que continues essa pessoa carinhosa. Gostamos do teu programa.
1: Muito obrigada, eu é que agradeço. Um beijinho.
0: Linda, linda, Eloy.
1: Eu conheço. Há vozes que não são preciso perguntar.
0: Ok, fica bem, que tenha uma boa continuação e bom regresso à casa.
1: Muito obrigada, um beijo.
0: Beijo, tchau.
1: Tchau. 843497, 843497. Não só pode ligar para deixar o seu carinho à madrinha, mas também para deixar o seu perfil. 843497. Olá, boa noite.
0: Happy birthday to you, parabéns pra você nesta data querida. Quero neste exato momento desejar feliz aniversário, mais uma saúde, mais uma vida, mais um ano, mais um sucesso, mais amor.

0: Obrigada, muito obrigada, Foguinho. Obrigada
1: Obrigado,
0: pelo
1: Lívia.
0: carinho e obrigada por estar sempre aqui.
1: Tá certo, obrigado. Sucesso, estamos juntos. Beijo, beijo.
0: Beijinhos, estamos sempre juntinhos.
1: Exato, canimambo.
0: Canimambo. Vamos continuar com a nossa rubrica. Posso deixar as chamadas em stand-by, não é? Boa noite, madrinha, tudo bem? Sou Boaventura, 37 anos, altura 1,75 m, bonito, meio claro, corpo normal, trabalhador, simpático e romântico. Procuro a minha alma gêmea dos 30 a 37 anos. Este é o Boaventura, que procura uma alma gêmea dos 30 a 37 anos, bonita e simpática. O contacto do Boaventura é o 870609555, 870-9555. Olá, boa noite.
2: Boa noite, madrinha. Feliz aniversário. Que tenha
0: Afilhada.
2: muitos, muitos anos de vida.
0: Obrigada.
2: Aqui é tua afilhada Flora.
0: Oh, Florinha. Muito obrigada. Vocês vão me fazer chorar hoje, não pode.
2: Que tenha tudo de bom, madrinha. Que Deus sempre esteja contigo.
0: Sou muito grata por ter-vos na minha vida. Não há felicidade maior do que estar convosco.
2: Obrigada.
0: Obrigada, um beijinho.
2: Tchau, tchau.
0: Tchau, tchau. Boa noite, madrinha do meu coração. Como estás de saúde, madrinha? Estou bem, graças a Deus. Peço ouvir a música de Westlife, I Lay My Love on You. Essa dedico para o meu digníssimo esposo Rafael, dizer a ele que lhe amo de 1 milhão. Beijo, beijo para si, madrinha Flora de Marchesine. Ora, temos aqui mais um pedido musical para alinhar e mais uma chamada para atender. Olá, muito boa noite.
3: Boa noite,
0: Boa
3: madrinha.
0: noite, afilhada.
3: Parabéns para você
0: Nesta
3: nesta
0: data
3: data querida.
0: querida, muitas
3: Tenha
0: felicidades,
3: muita
0: saúde,
3: saúde
0: e
3: e
0: amigos
3: amigos
0: também.
3: também. Feliz aniversário, minha madrinha. Feliz aniversário. Tenha tudo de bom.
0: Obrigada.
3: Muitos beijos, minha madrinha de coração. Muito obrigada.
0: Obrigada. Oh, obrigada eu pelo carinho, pelo amor.
3: Obrigada.
0: Muito obrigada, um beijinho.
3: Obrigada.
0: Ser madrinha é ser você, representar o amor em todas as ações. E é por isso que a sua forma de ser é tão inesquecível. Agradeço até ao infinito por me ensinar a amar e a espalhar amor. Feliz aniversário, minha preciosa e belíssima madrinha. Peço a música de Marília Mendonça, Maiara e Maraíza, intitulada Fã Clube. Dedico a mesma à minha pessoa favorita, Gabriel. Amo muito a ele. Abraços da afilhada Jute. Jute, minha querida, muito obrigada pelas parabenizações, pelas felicitações. Adoro a música que pediu. Meu cor coração fez um fã só para te ver. Olá, boa noite.
4: Olá, boa noite, madrinha.
0: Olá, boa noite, afilhado. Como está?
4: Como está?
0: Eu estou abençoadíssima. Mais um ano no jardim da vida, mais uma
4: Feliz.
0: flor.
4: Alô?
0: Alô, estou sim, estou aqui.
4: Feliz seu dia.
0: Oh, canimambo, obrigada.
4: Sim.
0: Muito obrigada. Continuo na escuta, está bem?
4: Obrigado. Sim.
0: Obrigada.
4: Também queria aproveitar e deixar no meu perfil.
0: Por favor, tenha bondade.
4: Aqui estou Dino, 38 anos, vivo no município da Matola. Alô?
0: Sim, estou a acompanhar.
4: Sim, assim gostaria de conhecer uma moça de 25 a 30 anos, uma alta clara, que faça algo na vida. O meu número é 84 57 59 140. Repito, 84 57 59 140.
0: Obrigada.
4: A interessada pode ligar para mim.
0: Obrigada. Boa
4: Obrigado, Nadine.
0: noite. Boa noite. Tchau,
4: Bom
0: tchau.
4: descanso.
0: Oh, canimambo. Meus queridos, não se zanguem. Sei que querem muito desejar os parabéns à madrinha. Vamos ouvir.

0: neste momento fã-clube e voltamos em breve com mais outro pedido musical, mas por ora vamos pautar por dar primazia aos nossos compromissos publicitários.
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20 horas e 49 minutos, vamos falar de amor. Madrinha, boa noite, parabéns e feliz aniversário, minha linda madrinha. Viva o nosso mês, Ivone. Obrigada, minha querida Ivone, é uma honra saber que o mês é nosso. Boa noite, madrinha dos corações apaixonados, aqui é o Abrão Temba. Em primeiro lugar, desejar um feliz aniversário à madrinha, a pessoa que nos encanta com a sua voz, a melhor locutora da rádio. Desejo muitos anos de vida e sucessos na tua carreira, madrinha. Peço a música de 20 Fingers com o tema Magoei Minha Esposa. Ou oh, vai ficar para amanhã, pode ser. Obrigada pelas felicitações. Boa noite, madrinha. Estou na escuta, só que estou na solidão. Está difícil encontrar um homem sério. Oh, porquê? Aqui é uma mulher cheinha, estudante, simpática, gosto de conversar e estou em busca de conhecer um homem responsável, estudante, dos 35 aos 37 anos. O meu contacto é o 83-42-56-57-7, 83-42-56-57-7. Nada de brincadeiras. Seguimos com a leitura de mais mensagens. Para mim, o que torna os momentos da minha vida especiais e poder é poder viver cada momento ao teu lado e podendo fazer a minha madrinha sorrir. Boa noite, madrinha. Aqui Mirella, feliz aniversário. Oh, obrigada. E que esse dia se repita mais vezes. Beijo muito especial. Tinha aqui um pedido musical, mas vamos deixar para amanhã. Te amo, madrinha, feliz seu dia. E para ti, madrinha, peço a música de Neyma. Parabéns.

Ai, parabéns, ai, ai, nesta data querida, desejo. Obrigada, minha linda. Não vou pôr, mas recebi a mensagem. Muito obrigada. Boa noite, madrinha. Sou o Dino, tenho 38 anos, sou alto, escuro, trabalho, resido no município da Matola, não bebo, sou muito caseiro, gostaria de conhecer uma mulher clara e alta que faça algo na vida dos 25 a 30 anos, sem filhos, e se tiver no mínimo com um filho, só. Com um filho só, exatamente. Para contactar para assuntos sérios, não deixou o nome, né? Mas o Di. Ah, é o Din, ok. É só ligar ou mandar mensagem para o 84 57 59 14 0. 84 57 59 14 0. Boa noite, madrinha, como está? Eu estou ótima, graças a Deus. Vim por este meio desejar um feliz aniversário para ti, madrinha, a mais bela de todas, a mais charmosa e elegante madrinha. Peço a música de MC Bruninho com o título Você Me Conquistou, dedicando a ti, madrinha, feliz aniversário. Uau, obrigada pela dedicatória. É uma grande dedicatória. Será que conseguimos? MC Bruninho, você me conquistou. Só espero que seja uma música sem aqueles ou aquelas palavras que não dá para tocar em rádio, não é? Mas acho que não tem. Obrigada pela dedicatória. Boa noite, madrinha. Boa noite, meninas. Sou Nelson, moro no bairro Jardim. Sou um moço claro, romântico, carinhoso, com palavras doces. Tenho 32 anos de idade e gostaria de conhecer a minha futura princesa dos 28 a 30 anos. Interessada, pode-me contactar pelo contacto 86 54 87 274. 86 54 87 274. 4.

0: Feliz aniversário para ti, minha madrinha linda. Madrinha linda, boa noite, como estás? Eu estou bem, graças a Deus. Obrigada pelas felicitações. Bom, madrinha, sou uma jovem de 35 anos. Vivo no bairro 3 de Fevereiro, na cidade de Maputo. Gostaria de conhecer um homem de 36 a 40 anos, que não seja desempregado. Eu... o que é que disse aqui? Eu tenho 1,60m de altura. E madrinha, quem sabe que não tem as características que eu procuro, não me contacte. Mas quem sabe que tem, pode ligar através do 87-98-42-217. 87-98-42-217. Eu sou mãe de um filho e te amo muito, minha querida madrinha. Obrigada, obrigada. São tantas mensagens que a madrinha já nem está a conseguir gerir. Feliz aniversário, madrinha, que Deus te ilumine e tudo o que era difícil para ti seja fácil em nome de Jesus. Aqui é o Aníbal, da Silva Alcobia. Obrigada, Aníbal. Muito obrigada. Boa noite, tia. Feliz aniversário. Muita saúde, amor, dinheiro, sucessos nessa nova etapa e bênçãos infinitas e vida longa. Sempre te amo. Beijo, beijo. Obrigada, minha sobrinha. Um beijinho. Pum, pum. Deixa passar para desejar um parabéns ou feliz aniversário para a minha linda menina da voz doce. Obrigada. Feliz aniversário, madrinha do meu coração. Desejo a você muitas bênçãos, que Ganazambi te abençoe. Obrigada. Hoje e sempre. Pedi aqui uma música e que dedica a todos os aniversariantes, especialmente à madrinha de luxo. Bye, Oceno. Obrigada, Oceno, pela mensagem. Madrinha, eu quero saber quantos anos que está a fazer, madrinha? Já é hoje. Quem fala é Jeremias Emiliane Paulo. Estou a pedir uma música. Vai ficar para amanhã a música, mas não se pergunta a idade de uma senhora. Já falamos sobre isso. Boa noite, madrinha. Aqui é o Elton do Alto Maé. Tenho 1,70m de altura. Tenho 26 anos. Gostaria de conhecer a minha cara metade dos 20 até aos 25 anos. E não gosto de brincadeiras. O meu contacto é o 8502-78-127. Feliz aniversário. Muito obrigada. Meus queridos, são muitas mensagens. Feliz aniversário, madrinha do meu coração, José Simbina. Obrigada, José. Felicidades, madrinha. Tudo bom no seu trajeto. Vida longa, Hélio de Congaloto. Obrigada, Hélio. Boa noite, madrinha. Bom, muito obrigada pelas mensagens. Não vou conseguir mesmo ler todas. Estamos aos quase, agora sim, daqui a alguns segundinhos, sim, estamos agora aos 57 minutos das 20 horas. Vou-me despedir, vou ficar por aqui, saindo ao som de uma música que me foi dedicada, MC Bruninho, Você Me Conquistou, e volto amanhã para desabafar com todos os corações apaixonados. O meu nome é Helena Costa e foi um prazer enorme estar consigo em mais uma edição para falar de amor. Um beijo e muito obrigada pelas felicitações, fizeram o meu dia.
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Saudações, bem-vindo a um LP para a tua coleção. Hoje escolhemos e repusemos a edição que deveria ser a anterior. Trata-se de Still Where We Were, do músico sul-africano soul, R&B, jazz e também gospel Credo V. Daniels. É verdade, Credo V. Daniels. Uma novidade lançada este ano, o álbum Still Where We Were. Uma boa recomendação quando tratar-se realmente de qualidade, identidade, rigorosidade e profundidade criativa. Chamo-me Elder Lionel e junto com DJ Malele vamos viajar álbum adentro e já começar com a abertura do álbum, que funciona como um convite para uma viagem emocional. Que Nako, É Hora, em Setswana, sugere o início de uma reflexão sobre relações, mudanças e lembranças. Com uma atmosfera contemplativa, prepara o ouvinte para uma narrativa marcada pela saudade, pelo amor e pela passagem do tempo.

Já a seguir o tema Old Girls. Nesta faixa, Credo V. Daniels revisita as experiências amorosas, passadas e compara diferentes encontros afetivos. Apesar das várias pessoas que passaram pela sua vida, permanece a sensação de que existe uma ligação especial, difícil de substituir. A música equilibra romantismo, nostalgia e autoconhecimento emocional. Muito boa para criar um clima relaxante. Old Girls.

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1: Um LP para a tua coleção, Discorre, o álbum Still Ué, Ui Ué, grande obra para ser referência obrigatória. Sexo tema Njalo Njalo, expressão que significa sempre, aborda a persistência das memórias após uma separação. O músico continua preso a recordações de um amor que marcou profundamente a sua vida, transmitindo saudade e alguma dificuldade em seguir em frente. Njalo Njalo.

Já a seguir, um tema com forte carga emocional, Ngafa explora sentimentos de dor e vulnerabilidade, retrata alguém devastado por uma perda amorosa, mas que continua a procurar significado nessa experiência. Interpretação intensa que reforça a ideia de que algumas despedidas deixam marcas profundas e duradouras.

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1: Para você que só agora se liga, saiba que este é o espaço, um LP para a tua coleção, onde sugerimos algum long play em álbum, e hoje estilo é We Way de Credo V. Daniels. Já a seguir o tema Tuyo, curta, mas significativa, uma composição que funciona com um momento de pausa e introspeção, apresenta uma atmosfera espiritual e delicada, servindo como uma ponte entre diferentes emoções do álbum. A beleza, a simplicidade da contemplação interior. Credo surpreende-nos com o espanhol a ser a sua intenção neste Tuyo, a fazer-se latino e multilingue, mas profundo na sua lírica.

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1: Seguimos agora para a sexta faixa deste álbum, com batidas sofisticadas. Tem a participação do YPL e Himaru. Esta música celebra a figura feminina através de diferentes perspectivas, combinando admiração, desejo e respeito, explorando as complexidades dos relacionamentos modernos. As vozes convidadas acrescentam novas camadas emocionais e enriquecem a narrativa principal.
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Voltamos a Njalo Njalo, numa versão que dá mais espaço à mensagem. Aqui a saudade transforma-se numa sensação de estagnação emocional. O narrador continua exatamente onde a relação terminou. A repetição das memórias releva a dificuldade de abandonar o passado e aceitar plenamente a mudança. Continuamos a ficar espantados com o nível da mistura entre os diversos instrumentos, sons e mestria com que foram aplicados efeitos nos instrumentos.

cada vez mais profundo. Credo segue agora com Sediaka, apresenta uma abordagem mais pessoal. A canção explora a identidade, pertença e os desafios de manter-se fiel aos próprios sentimentos. Entre momentos de fragilidade e força, o artista demonstra maturidade emocional e procura compreender o seu lugar no mundo. Simplicidade instrumental, porém, a voz marca espaço e domina a atenção sobre o resto.

Machari, um som flexível que não se resume num simples solo, mas que faz frases bruscas próprias de paragens do blues e jazz. O título sugere combate, mas a luta aqui é sobretudo emocional. V. Daniels utiliza a metáfora das armas para representar palavras contra um inimigo, uma energia negativa que possa deitá-lo abaixo. Ele ora para que Deus apague-os. A faixa fala de resistência, sobrevivência e crescimento perante as dificuldades. Machari.

Still Where We Were, a faixa título que encerra o álbum com uma reflexão dolorida sobre o amor e o tempo. O narrador reconhece que a vida continua, mas admite permanecer emocionalmente ligado ao lugar onde tudo começou. Uma conclusão sensível sobre memória, perda e a procura de encerramento emocional. Descrições que seguem a linha inicial, portanto a linha de concepção do álbum, apresentada aqui num percurso emocional entre recordações, separações, amor, persistência e crescimento pessoal. Ficamos por aqui. Quanto a um LP para a tua coleção desta semana, este grande álbum que foi aqui sugerido, Still Where We Were, de Credo V. Daniels, músico sul-africano do melhor. Grande abraço de Elder Lionel e DJ Malele.

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0: Saudações, este é o Sabor Azul, o espaço da música de base blues, afro jazz e o novo soul clássico na Cidade FM. Elder Lionel segue com DJ Malele, numa edição em que continuamos em celebração do Dia da África, assinalado na última segunda-feira. E por isso vamos, neste último Sabor Azul deste mês, fazer destaque efetivo e total no nosso país. Olhamos para a história da nossa música, talvez parte dela, para expor um período de transformação. Como sempre, o mundo, a humanidade estão sempre em transformação, e as fotografias sonoras disso, no nosso caso específico, de Moçambique, podem de certa forma ser partilhadas. A música, da mais popular até aquela que se define mais restrita em algum momento e que se encontram quer com menos ou mais representatividade identitária. Ela está ali feita no tempo e representando o social e as transformações tecnologicamente instrumentais que produzem a mesma. Nos 50 anos da nossa independência, especialmente da Rádio Moçambique, iremos encontrar o empenho especial da rádio em levar o ouvinte essas marcas do tempo da música de fusão.
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0: Vamos começar com o trabalho de Fanny Mfumo, I Love You So, uma das mais conhecidas do lendário músico moçambicano, um dos pioneiros da marrabenta, o estilo musical urbano que nasceu nos subúrbios de Lourenço Marques no século XX. Neste tema, canta em ronga, também em inglês, com um sotaque marcante e natural. Representa a faceta internacional de Mfumo, que misturava com mestria ritmos africanos locais com sonoridades do jazz. E neste preciso som, há o que podemos rotular panzula e daí derivar o quaito, por exemplo. O passado musical urbano em contexto de necessidade de uma sociedade livre.

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1: Música de Alexandre Langa talvez não seja parecida com a de Fanny Mfumo, só nos específicos aspectos da voz, pela diferença. A música tem influência de dança, macuela e entre outras, mas há também influências de composição que denotam influência metropolitana. Mugunda é storytelling interessante em que procura manter uma determinada ordem social e respeito.

Mwaulana. Queriam os europeus, ou especialmente os norte-americanos, já africanizou a procura de rótulo para esta composição melancólica através da sua guitarra e voz num acústico histórico pela Orquestra Marrebenta e interpretado por Wazimbo. Mwaulana, que em Xangana significa morcego ou aquele que anda de noite, é talvez a canção mais internacionalmente conhecida deste cantor. Lançada originalmente nos anos 80, tornou-se um hino da nossa música, combinando a tradição e sofisticação urbana. É sobre mudança social, liberdade feminina e transformação urbana. Mwaulana.

também em 1988, do disco Basopa, Fernando Luiz trouxe o adeus a Billy Cuca, amigo da música, que é exaltado em memória num tema o qual achamos que se encaixa no conceito da fusão por esta rica composição, com variações e trabalho de voz, uma música de nostalgia e emoção romântica. São clássicos de referência no arquivo da RM.

Na sua juventude, anos 80, dizem que foi sonorizador na emissão C da Rádio Moçambique, também foi vocalista da banda O Colóquio, que marcou o seu espaço na música ligeira urbana, principalmente com o tema Senge, quer dizer flor em Kitonga, uma composição, a fusão afro a mostrar-se presente já naqueles anos. Grande influência do funk, Jaco Maria residir atualmente na África do Sul, tal como Alípio Cruz, agora com mais presença em solo pátrio, fez uma homenagem a si e ao compositor deste hino

0: Naqueles anos pós-independência, a nação ansiosa em construir-se, partindo de alguma ideologia, seja ela marxista ou de Adam Smith, mas em particular também descrever as práticas da masculinidade, relações de género. Seja como for, em estudos recentes não encontramos marcas de algum machismo ou de relações tóxicas em Fanimfumo. Um africano da afetividade, carinho, um parceiro em negociação constante com a mulher. Fanimfumo, novamente no tema Rodi, mas desta vez tocado e cantado por Hortêncio Langa e Arão Litsuri. A partir do mínimo de Fanimfumo, há uma sofisticação pelo duo do Alambique.
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0: Os Goruan têm também algo a dizer nesta trajetória de criações híbridas. Aliás, a música em si, na nossa contemporaneidade, é o resultado do hibridismo cultural. Há uma apropriação mútua entre estilos e estéticas diferentes. Mutimba, marrabenta, xigubo, em algum momento podemos também inclinar para o reggae, ou se quisermos fazer da voz de Chitsonzo um ícone soul, como Curtis Mayfield em seu momento. Xizambiza, tema que segue, não deixa de ser uma fusão afro.

0: Para você que só agora ligou o seu receptor, saiba que este é o Sabor Azul, o espaço da música de bass, blues, afro, jazz e o novo soul clássico, numa edição especial em que agrupamos músicas que descrevem os 50 anos de evolução da música de fusão moçambicana. Naqueles anos longínquos, já no final da primeira quinzena de anos da independência, um teclista chamado Fernando Azevedo, conhecido como parte dos técnicos da produção musical da Rádio Moçambique, apaixonado pela música instrumental, com recurso à programação e com alguns instrumentos vivos, como o saxofone, e nós quisemos extrair do seu álbum Pensamentos, lançado em 1998 pela editora Ngoma, o tema Saudade. É uma forma musical que influenciou a todos aqueles que têm a Rádio Moçambique como escola de música.
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Chico Antônio, dueto com Mingas, composta e lançada em 1990, uma versão que faz parte também das atividades do Grupo RM, amplamente divulgada e com direito ao Prémio Internacional Prix de Coveté para Novos Talentos, o que posteriormente proporcionou a Chico Antônio uma bolsa de estudo em Paris, sob orientação de Mano de Banco. Baila Maria.

Naqueles anos em que o HIV-Sida começa a ser uma grande preocupação, a pandemia na altura e o mundo alertava para a prevenção, as campanhas não tardaram a fazer parte do nosso meio, com vários projetos a serem desenvolvidos, com destaque para o PSI Jeito, que trabalhou na compilação de músicas em campanha contra a SIDA. E José Barata, exímio compositor, trouxe uma elegância composicional para a fusão entre o que podia ser um pop-funk com nuances da marrabenta no tema Malume.

Uma banda formada na ilha de Moçambique, histórica e bastante representativa para o sentido musical das nossas identidades, quer árabes ou africanas, recebidas no litoral do Índico. Pareceu que no tema Masikini, e o Puro quis simplificar a presença da guitarra acústica, que é naturalmente uma influência europeia, com o canto e fala bantus, mas também árabes que lhes são peculiares. Do álbum Yelela, lançado em 2001, já haviam passado cerca de 20 anos desde a fundação, com Jim Rahman, Zena Bakari e Omar Issa, Masikini.

Stuart Sukuma, um músico nascido no Niassa, em Guamba, embora seus pais sejam da Zambésia, veio desde logo na sua juventude para Maputo, anos 80, e integrou várias bandas com as quais ajudou a moldar a música jovem. Música jovem, quente, como não poderia dizer, o sucesso dessa música quente, um reggae à altura do que não podia esperar nesses anos. Stuart, reflexo das transformações da moda, do tempo, das necessidades humanas dos nossos tempos, desde a marrabenta, passando pelo reggae, a música tropical, desaguando no que mais tem produzido nos últimos tempos, a música de fusão. Vamos recordar essa mudança qualitativa de Stuart na sua carreira, no álbum Afrikiti, produzido entre Moçambique e África do Sul, lançado em editora multinacional, fazendo Stuart um músico inscrito na Sociedade de Autores Sul-Africanos. Vamos ao tema que dá título

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1: Continuamos este nosso périplo, nossa viagem pela música de fusão moçambicana nos 50 anos da nossa independência. Muitos os conhecem como artistas que fizeram ou não parte, quer da Orquestra Marrebenta ou da Rádio Moçambique. Alípio Cruz é um deles, um respeitado saxofonista, pela sua contribuição notável, ele que seguiu para Portugal nos anos 80, destacando-se como um dos nomes consistentes do jazz. Esteve, como disse, na gênese de grupos como R.M., mas procurou outras oportunidades fora do país, sem deixar de vir a Maputo com alguma frequência. Vamos ouvi-lo no tema Influências.

A nossa sofisticação musical avançou para intenções que visavam preservar um pouco mais as nossas próprias línguas e formas de som, mas também a nossa memória. Os K10, muito influenciados por Chico António, que introduziu-lhes para este universo, exploração da fusão, com muita riqueza, ajudou a compor dois grandes álbuns. Fizeram há pouco 30 anos de carreira e ficam a faltar muitos outros 30 de outros contextos. Chicotadas à parte, vamos ao tema Calata, de K10.

A nossa música de fusão leva-nos para elementos do Sul, mas também da África Oriental e Ocidental. Diodato deixa ficar aqui a macico os nossos dias, a explicar que os dias têm altos e baixos, mas temos que nos manter firmes. Há dias bons, há dias maus, fazer o quê? E serve para os nossos momentos, todos os momentos da vida. A macico

Uma das coisas mais relevantes que aconteceu na música foi o emergir de Jimmy Lulu. Já o conheciam muitos, tanto a sua história de passagem, quer pela Suazilândia, África do Sul, também pelo Botswana, incluindo turnês com vários grupos sul-africanos, fazendo parte das melhores bandas com Brenda Fassie, Hugo Masekela, Miriam Makeba, Papa Wemba, George Lee, entre outros. Reúne experiência e faz a fusão entre o jazz, a marrabenta, um bacanga, música latina e funk, e é muito rapidamente intitulado o rei do cool, the king of cool, Jimmy Lulu. Do Echoes from the Past, 1996, vamos ouvir Linda.

0: podemos levar muito tempo a expor aquilo que é a produção em termos de fusão moçambicana. Não haveria naturalmente espaço em 2 horas. Aquilo que é apresentado aqui em 2 horas não é representativo para o universo musical que é produzido em Moçambique. Mas continuamos a procurar expor para que tenha em conta a contribuição do nosso país também na cena da música de fusão africana. Moreira Xunguissa, integrado no cenário hoteleiro jazz de Cape Town e Johannesburg, enquanto terminava a sua formação, deixa ficar uma amostra em disco de Moreira Project Volume 1 de Journey, a qualidade dos nossos artistas, potenciada pela experiência no estrangeiro, em espaços de alta rotação no negócio da música. 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

0: os moçambicanos não têm cultura
1: naturalmente muito forte para o jazz, foi sempre música de elite. Nos últimos tempos passou pouco a pouco a fazer parte do cotidiano, principalmente em ambientes mais calmos, de eventos, quer corporativos ou familiares, a propósito da aliança a elementos mais próximos da nossa identidade. Posso dizer que no Afro Moçambique tem algo a dizer, e como deve ser, a partir de meados dos 90. Ivan Mazus é uma das provas, que segue já a seguir com Papá Samora.

desenvolvem, têm por detrás o apoio de outros instrumentistas que na altura não alcançaram essa popularidade, mas que acabou chegando o seu tempo para mostrarem também o seu trabalho. É o caso de Walter Mabas, que muito tocou com vários artistas do jazz moçambicano, mas que em 2022 ganhou espaço para apresentar o seu Blue Window. E nós queremos tocar já a seguir Mtuanano.

sabor azul continua e a caminhar largamente para o final, continua a procurar acrescentar vários dos nomes nas várias gerações. Começamos pelos nomes mais antigos, quase na erudição, com Fanny Mfumo, a pensar 1975, e fomos subindo atualmente para encontrar artistas um pouco mais jovens, caso de Elcides Carlos, compositor e guitarrista, também docente de música, que se empenha bastante para se fazer valer, com influências de muitos moçambicanos e sul-africanos, ao ponto de partilhar uma faixa intitulada Dietas da Moda, com Baka Yafol e também com o guitarrista sul-africano Ernie Smith. Música para ouvir já de seguida, Dietas da Moda. 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

0: E foi desta forma que apresentamos a última edição das abordagens com foco em África, a África geográfica, social, política, filosófica. Hoje, já quase no final do mês, alinhamos material que narra a dinâmica da nossa música no tempo, a evolução da chamada música moçambicana, quer feita aqui ou na diáspora nos últimos 50 anos, quer da independência, assim como da RM. Esta última promotora principal e que prioriza o que é nosso.
1: Falando em diáspora, vamos sair com Selma Wamus, que tem origens no gospel, soul, mas muito recentemente interessada na fusão africana, e a mostrar-se aqui também frenética no afrobeat do seu mais recente Livoningo. Tem o tema Maputo, um autêntico afrobeat. Grande abraço de Elder Lionel, que se despede, esperando que a nossa edição tenha chegado no seu receptor nas melhores condições de audição. Despeço-me também em nome de DJ Malele. Até a próxima ocasião, se Deus quiser.